0: Segurança Pública.
1: Operação investiga suspeita de ocultação de patrimônio e lavagem de dinheiro na compra de distribuidora de combustíveis. Luana Karen.
2: O objetivo da operação é desvendar a utilização de estruturas complexas de lavagem de dinheiro e ocultação de patrimônio no setor de combustíveis.
0: Tráfico de pessoas é crime.
1: E você sabe como identificar e combater esse tipo de ação?
0: Conversamos sobre o assunto com o diretor de migrações do Ministério da Justiça e Segurança Pública, Victor Semple.
1: Ele fez um alerta para formas de aliciamento, sinais de risco e medidas de prevenção e proteção.
3: É sempre bom a gente desconfiar daquela oferta de emprego no exterior, sem maiores detalhes, aquela questão do dinheiro fácil, né? Não existe dinheiro fácil.
0: Memória do Brasil ganha vida com a recuperação de imagens históricas.
1: Cinemateca abre as portas do passado e permite a visita pela internet. Gabriela Noronha.
4: Pesquisadores estão digitalizando mais de 180 mil rolos de telereportagens e cinejornais da TV Tupi, a primeira emissora de televisão do país.
0: Hoje, na apresentação da Voz do Brasil, eu, Mariana Jungmann e Luciano Seixas.
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0: Foi deflagrada hoje mais uma fase da Operação Carbono Oculto.
1: O objetivo é investigar conexões financeiras e estruturas utilizadas para crimes de lavagem de dinheiro ligados ao setor de combustíveis.
0: Estão sendo cumpridos mandados de busca e apreensão em 7 estados do país.
2: A terceira fase da Operação Carbono Oculto cumpriu mandados de busca e apreensão em endereços vinculados a 13 pessoas físicas e 19 pessoas jurídicas em São Paulo, Espírito Santo, Goiás, Mato Grosso, Minas Gerais, Rio de Janeiro e Santa Catarina. O objetivo da operação é desvendar a utilização de estruturas complexas de lavagem de dinheiro e ocultação de patrimônio no setor de combustíveis. Entre os alvos estão uma usina na sucroalcooleira do interior de São Paulo, além de empresas do sistema financeiro, as fintechs, fundos de investimento, escritórios de advocacia, bancos, empresas de fachada, administradoras de recursos e uma das maiores distribuidoras de combustíveis do país. O superintendente substituto da Receita Federal em São Paulo, Cláudio Ferrer, detalhou o esquema.
5: A gente tem uma...

0: trabalho coordenado entre os órgãos de inteligência para fazer frente ao crime organizado.
1: As entidades do sistema financeiro têm a obrigação de informar para as autoridades, seja para o Banco Central, seja para a Receita, movimentações estranhas. Se essa informação não chega, você dificulta a autoridade. Então, o que nós estamos vendo é que muitas fintechs, muitos bancos, muitas administradoras não só deixam de fazer a comunicação devida para as autoridades, como foram capturadas, estão a serviço do crime organizado. Portanto, a dificuldade de elucidação, ela exige que nós tenhamos coordenação entre os vários órgãos de inteligência, porque senão a gente não consegue.
0: Ao longo de 5 anos, a organização criminosa teria movimentado 11 bilhões e 600 milhões de reais entre lavagem de dinheiro e ocultação de patrimônio. Cláudio Ferrer, da Receita Federal, destacou que as investigações continuam.
2: Enquanto a gente não conseguir debelar dentro do mercado de combustíveis essas estruturas, a investigação não vai parar. O desafio do Estado brasileiro é conseguir sanear esse mercado financeiro para que o crime organizado não consiga crescer e aí nós consigamos efetivamente asfixiar essa economia do crime.
0: A primeira fase da Operação Carbono Oculto foi deflagrada em agosto de 2025 pela Receita Federal, pelo Ministério Público de São Paulo e pela Polícia Federal, com foco em adulteração de combustíveis. A segunda fase aconteceu em maio deste ano, já com foco na movimentação financeira das fintechs. Reportagem Luana Karen.
3: Mais de 1.300 páginas e perfis usados para divulgar plataformas de apostas irregulares foram retirados do Facebook e do Instagram.
4: A medida foi determinada pelo Ministério da Justiça e Segurança Pública depois que o Laboratório de Operações Cibernéticas apontou páginas nessas redes sociais usadas para divulgar propagandas, vídeos e links de plataformas de apostas.
3: O objetivo é impedir que as redes sociais sejam usadas para atrair novos usuários para sites de apostas que funcionam de forma irregular.
4: As investigações continuam para identificar os responsáveis pelos perfis e encontrar outros canais usados para divulgação de plataformas irregulares.
3: Esta semana é marcada pela luta contra o tráfico de mulheres e crianças, que foi comemorado ontem.
4: Esses dois grupos respondem atualmente pela maior parte das pessoas que são vítimas desse tipo de crime no Brasil.
3: Camboja e países da Europa estão entre os principais destinos e a exploração sexual está entre as maiores finalidades do tráfico.
4: Apesar disso, homens também podem ser aliciados e enviados ao exterior para trabalhos forçados, especialmente em centros de produção de golpes cibernéticos.
3: Nós conversamos com o diretor de migrações do Ministério da Justiça e Segurança Pública, Vitor Semple, sobre os protocolos adotados pelas autoridades brasileiras e o Plano Nacional para Coibir o Tráfico de Pessoas. Acompanhe.
4: Diretor, bem-vindo à Voz do Brasil. Obrigado. Prazer ter o senhor conosco aqui. Importante a gente começar, então, essa entrevista explicando para o nosso ouvinte o que, que é tráfico de pessoas, o que, que configura esse crime.
5: Olha, boa tarde, obrigado Mariana, Luciano aí pela oportunidade, né? O tráfico de pessoas, ele está tipificado lá no nosso Código Penal, né? No artigo 149A. Ele é identificado como caracterizado no ato de recrutar, aliciar, transportar, transferir ou até manter sob cárcere uma pessoa, né, para fins de violência, para fins de exploração, para fins de redução à condição análoga à de escravo, para fins de exploração sexual e sempre mediante alguma fraude, né, algum abuso, alguma coação, justamente para reduzir essa pessoa, né, à finalidade da exploração.
3: Quais são os sinais que as pessoas devem estar atentas para identificar um possível aliciamento para o tráfico?
5: Olha, o tráfico, ele pode parecer, né, uma coisa de novela, né, como a gente brinca, mas ele está muito próximo da nossa realidade, né? Então é sempre bom a gente desconfiar daquela oferta de emprego, né, no exterior, sem maiores detalhes, aquela questão do dinheiro fácil, né? Não existe dinheiro fácil, a gente sabe disso, né?
3: O governo federal tem um Plano Nacional de Enfrentamento ao Tráfico de Pessoas, né? Que tipo de ações estão previstas nesse plano?
5: A gente sabe, né, que o tráfico de pessoas, como um crime bastante complexo, ele exige uma resposta que não seja de um órgão só, né? Ele exige uma resposta bastante coordenada, né? Então, nós contamos no Plano Nacional com 5 eixos de atuação, né? Desde da prevenção, né? Ou seja, a gente tentar

0: reprimir essas ofertas, né? Desde que a pessoa recebe a oferta, ela já vai saber que ali não é uma oferta interessante, né? Que ela desconfie daquela oferta, né? Então a prevenção ao crime é desde a responsabilização dos perpetradores desse crime, né? Então o Estado brasileiro atuando em conjunto para prevenir o crime, responsabilizar o criminoso, se eventualmente o crime ocorrer, mas também prestar uma assistência digna à vítima, né? A vítima de tráfico de pessoas, muitas vezes, ela não é reconhecida como vítima, né? Então ela tem que ter também a informação adequada, a informação segura, para que ela, uma vez submetida a esse tipo de exploração, ela se reconheça como vítima e o Estado também dê conta de atender essa pessoa e reintegrá-la na sociedade.
1: Pois aí existe inclusive um protocolo, né, para atender as vítimas brasileiras que possam estar nessa situação no exterior. O que prevê esse protocolo?
0: Então, o protocolo, ele é um verdadeiro manual, né? É um passo a passo para todas as autoridades envolvidas nessa cadeia, né, de combate ao tráfico de pessoas, para, uma vez identificando uma vítima brasileira de tráfico no exterior, a gente saber exatamente o que cada agente público tem que fazer. Então, isso vai desde a identificação da vítima, o resgate, eventualmente, que é feito no exterior, naquele local, né, assistência consular, né, o que isso quer dizer? As embaixadas do Brasil no exterior, os consulados do Brasil no exterior, eles prestam um serviço para essa pessoa brasileira identificada como vítima. Então, portanto, o resgate, a vinda dela para o Brasil e até mesmo, como eu falei, a reintegração dessa pessoa na sociedade. Ou seja, se ela vai precisar de um atendimento de saúde, se ela vai precisar de um atendimento de assistência social, eventualmente essa pessoa ficou um tempo considerável fora do Brasil e ela precisa ser reintegrada em programas sociais, por exemplo, né, o CadÚnico, o BPC, o Bolsa Família. Então, esse protocolo, ele pega toda essa cadeia, desde a identificação da vítima até a plena reinserção dessa pessoa na sociedade brasileira.
2: Quais são os destinos mais comuns de pessoas traficadas do Brasil e para quais finalidades?
0: A gente tem avançado muito na produção e de dados e na identificação desses casos. Então, em 2025, a gente identificou o Camboja como principal destino de vítimas brasileiras de tráfico de pessoas. E também uma diferença em relação a 2024 que a gente observou para o ano passado foi que a exploração sexual passou a ser a principal finalidade dos casos identificados. A gente toma muito cuidado, né, quando vai lidar com esses dados, porque, como eu falei, é um crime de difícil identificação que envolve uma série de instituições, seja federais, seja estaduais, seja internacionais. Então a gente tem que ter muito cuidado com esses dados, porque eventualmente uma tendência pode até mesmo significar que a gente não está observando o fenômeno como um todo, né? Então, dizer que a exploração sexual e que as mulheres se tornaram as principais vítimas em 2025 não quer dizer que a gente não tenha homens que sempre representaram a maioria das vítimas desse crime, não estejam também sendo submetidas a condições análogas à de escravidão. Então a gente sempre tem que entender o fenômeno como um todo, né? E nesse aspecto o Camboja foi o principal destino, seguido por Israel e Itália. Os países da Europa, principalmente, Itália, Bélgica, Suíça, são muito identificados. Se a gente tivesse que apontar o perfil de uma vítima brasileira, seria uma mulher brasileira que é explorada, levada até esses países para fins de exploração sexual. E também nós temos crianças, né? A gente chega, nos casos identificados em 2025, 15 a 20% de crianças e adolescentes. Então, também um sinal de alerta aí muito grande para brasileiros sendo aliciados principalmente por redes sociais, né? Aplicativos de mensagens, né? WhatsApp, Discord,
1: Telegram. E aí é para adoção, geralmente? Para adoção ilegal? Para crianças?
0: Na verdade, para todas as finalidades, a gente observou, tá? Desde o trabalho infantil até mesmo a exploração sexual de crianças e adolescentes. Então, as crianças representando, né, como quase um quarto das vítimas identificadas no ano passado, para todas as finalidades. Não existe apenas uma finalidade de adoção ilegal, não.
2: Muito bem, nós conversamos com o Vitor Semple, diretor de Migrações do Ministério da Justiça e Segurança Pública. Muito obrigado por sua entrevista aqui à Voz do Brasil.
0: Muito obrigado.
1: E atenção para os canais de denúncias e orientações sobre tráfico de pessoas.
2: O Disque 100 do Ministério dos Direitos Humanos e da Cidadania para qualquer pessoa, especialmente crianças, e o Ligue 180 voltado para casos envolvendo mulheres.
1: Caso você suspeite ou tenha conhecimento de grupos que atuam dentro do Brasil ou episódios envolvendo tráfico de estrangeiros para o nosso país, deve procurar os canais da Polícia Federal.
2: Ou, em qualquer caso, ligar para a Polícia Civil do seu estado pelo 190.
1: Acordo de livre comércio entre o Mercosul e a Associação Europeia de Livre Comércio, a EFTA, formada por Suíça, Noruega, Islândia e Liechtenstein, começa a entrar em vigor no Brasil a partir de 1º de outubro.
2: O decreto que oficializa o acordo foi publicado no Diário Oficial da União. Para o Brasil e a Islândia, as novas regras começam a valer em 1º de outubro. Já para Brasil e Noruega, a aplicação começa em 1º de novembro.
1: O acordo prevê novas condições de acesso para produtos sul-americanos nos países membros, com eliminação e redução de tarifas e regimes específicos de exportação.
2: Para apoiar empresas e setores produtivos com o novo acordo, o Ministério do Desenvolvimento, Indústria, Comércio e Serviços construiu um painel de dados interativo.
1: A ferramenta reúne informações sobre o comércio do Brasil com os quatro países da EFTA, para facilitar o acesso a novas oportunidades de exportação e as vantagens tarifárias oferecidas para os seus produtos.
2: A plataforma está disponível em gov.br/mdic, na aba Comexvis.
1: A Companhia Nacional de Abastecimento divulgou nesta quinta-feira o terceiro levantamento da safra de café de 2026.
2: O estudo mostra um cenário de crescimento da produção, influenciado pela entrada de novas áreas em produção, pelo uso de tecnologias e por condições climáticas mais favoráveis.
3: A estimativa é de colher 67 milhões e 600 mil sacas de café na safra 2026, que já tem 99% da área colhida. Os dados são do terceiro levantamento da Conab, a Companhia Nacional de Abastecimento, divulgados nesta quinta-feira. O estudo também aponta que a área em produção é estimada em 1 milhão 950 mil hectares, segundo o gerente de acompanhamento de safras da Conab, Fabiano Vasconcelos, o resultado é influenciado pela entrada de novas áreas em produção, pelo maior uso de tecnologias e insumos e pelas condições climáticas mais favoráveis.
4: Isso aí é fruto de tecnologia, fruto de incremento, fruto de investimento dos produtores rurais e esse manejo, de certa forma, tem melhorado as produtividades médias da cultura e a gente acaba percebendo isso também ao longo da série histórica.
3: O destaque da safra é o café arábica, que representa cerca de 70% da produção nacional. A colheita está estimada em 48 milhões e 200 mil sacas. Minas Gerais é o maior produtor da variedade. Nas exportações, o Brasil embarcou em agosto 3 milhões e 800 mil sacas de café de 60 quilos, segundo a Conab. No acumulado de janeiro a agosto, foram exportadas 24 milhões e 600 mil sacas de 60 quilos. Reportagem Luciana Colares de Holanda.
1: Uma descoberta feita por jovens quilombolas de Pernambuco pode mudar a realidade das casas de farinha no Nordeste.
2: O descarte de um resíduo tóxico chamado manipueira ganhou uma solução sustentável e criativa.
1: Usando cascas de uma fruta comum na região, a pinha, também conhecida como fruta do conde, estudantes criaram um filtro capaz de manter o solo livre de contaminação do resíduo.
2: A inovação foi destaque em diversas premiações, incluindo a última edição do Prêmio Jovem Cientista.
1: Os detalhes você acompanha agora no quadro Ciência na Prática.
5: Ciência na Prática. O que parecia ser apenas água descartada na produção de farinha de mandioca, na verdade, escondia um líquido altamente poluente. Foi observando a própria comunidade que uma jovem cientista resolveu agir para transformar um problema em solução.
6: Meu nome é Beatriz Vitória da Silva. Eu venci o Prêmio Jovem Cientista. Venci também, em primeiro lugar, o Prêmio Mercosul da Ciência e da Tecnologia. E atualmente eu estou fazendo faculdade em Economia pela UFCG aqui em Campina Grande. A gente viu que nas casas de farinha tinha um problema invisível, que é o descarte inadequado da manipoeira. No processo de prensagem, depois que eles fazem a farinha, é descartado um líquido chamado manipoeira. Ela chega a ser 25 vezes mais poluente que um esgoto doméstico.
5: Para descontaminar o solo e melhorar a saúde da comunidade, Beatriz e sua equipe foram investigar o que a própria natureza local oferecia. A resposta estava nas cascas descartadas de uma fruta muito consumida no quilombo, a pinha, também conhecida como fruta do conde.
6: Observando a realidade, você encontra as cascas jogadas no chão. A gente pegou as cascas da pinha, levamos para o laboratório, a gente viu que a farinha das cascas de pinha, ela tem propriedades porosas. Então a gente fez o filtro a partir das cascas de pinha, fazendo a farinha e o carvão ativado. E logo em seguida a gente fez alguns testes que apresentou resultados bastante positivos.
5: O projeto, batizado de Filtropinha, rendeu prêmios nacionais e internacionais e já está mudando de forma permanente a estrutura do quilombo.
6: A gente viu que o filtro, ele realmente tem uma eficácia. Graças à premiação, a gente conseguiu dar continuidade ao Filtropinha. A gente conseguiu, de uma certa forma, resolver o problema da manipoeira. E a gente não está só ajudando a comunidade. A gente está ajudando a nossa futura geração.
5: Acompanhe a pesquisa na página do Prêmio Jovem Cientista. E esse foi o Ciência na Prática, com produção de Warby Calil e edição de Edinaldo Júnior. E nosso encontro com o Saber Científico volta na próxima semana. Até lá!
2: Já pensou em assistir momentos históricos da televisão e do cinema brasileiro no celular ou no computador?
1: A Cinemateca Brasileira disponibiliza repositório digital de arquivos para consulta pública.
2: O trabalho integra a Rede Nacional de Acervos Audiovisuais, coordenada pelo Ministério da Cultura.
1: Instituições públicas e privadas podem aderir ao programa para manter viva a memória cultural do país.
7: Senhoras e senhores telespectadores da televisão Tupi, registramos as primeiras palavras do presidente, senhor Jânio Quadros.
8: Registros como esses, que narram eventos marcantes da história do Brasil e do mundo, estão disponíveis no site da Cinemateca Brasileira, graças ao trabalho de pesquisadores que estão catalogando e digitalizando mais de 180 mil rolos de telereportagens e cinejornais da TV Tupi, a primeira emissora de televisão do país, coordenado pelo historiador e professor da Universidade de São Paulo, Eduardo Moretim. O projeto tem o objetivo de manter vivas as mais de 200 horas de material televisivo.
9: É um projeto que procura colocar de novo em circulação parte desses 180 mil telereportagens da TV Tupi. A preservação, ela precisa estar vinculada à difusão pública.
8: O acervo audiovisual da Cinemateca Brasileira inclui cerca de 250 mil rolos de filmes e mais de 1 milhão de documentos. A instituição hoje faz parte da Rede Nacional de Arquivos Audiovisuais, uma iniciativa coordenada pela Secretaria do Audiovisual do Ministério da Cultura. A rede reúne órgãos públicos e privados para cuidar da memória cultural do país. Daniela Leda, coordenadora de gestão e contratos da Cinemateca Brasileira, explica que a rede busca fortalecer iniciativas de salvaguarda dos acervos.
10: A Rede Nacional de Arquivos Audiovisuais, ela foi criada para realmente fortalecer esse conjunto de políticas públicas de preservação audiovisual.
8: O processo de adesão começa com o envio de documentação pela plataforma gov.br. Em seguida, é realizada uma análise técnica do acervo, como detalha a coordenadora de gestão e contratos da Cinemateca Brasileira, Daniela Leda.
10: Ao aderir à rede, a instituição se compromete a manter os dados atualizados de acervo, a colaborar com o Inventário Nacional de Bens Culturais Audiovisuais e tem a adotar e disseminar boas práticas de preservação, descrição e acesso daquele acervo.
8: Segundo o historiador e professor da Universidade de São Paulo, Eduardo Moretin, esses acervos contribuem para construir a memória e também para consolidar a pesquisa histórica e audiovisual.
9: Sem essas imagens, nós não temos essa memória e os pesquisadores não podem, a partir da existência dessas imagens, reconstruir o sentido desse passado.
8: O Banco de Conteúdos Culturais disponibiliza, além de cinejornais e telereportagens, filmes históricos na íntegra, como a obra É Com Esse Que Eu Vou, de 1948.
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8: Aquelas instituições que aderirem à rede passam a ter divulgação institucional e do acervo no portal Filme Cultura. E qualquer cidadão pode revisitar o passado por imagens na página da Cinemateca Brasileira no endereço cinemateca.org.br. Reportagem Gabriela Noronha.
2: Já estão abertas as inscrições para o Programa de Capacitação em Construção Industrializada.
1: Realizado pelo Ministério do Desenvolvimento, Indústria, Comércio e Serviços, o curso prepara profissionais para planejar e implementar soluções inovadoras e sustentáveis em obras de infraestrutura.
2: A capacitação gratuita é voltada a gestores públicos e privados, profissionais da construção civil e estudantes.
1: A inscrição pode ser feita por meio da plataforma da Escola Nacional de Administração Pública, no endereço escolavirtual.gov.br.
2: E essas foram as notícias do governo federal.
1: Fique agora com as notícias do Poder Judiciário e do Congresso Nacional. Boa noite.
2: Boa noite para você e até amanhã.
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14: Relator determina que Polícia Federal investigue possíveis irregularidades na atuação da CVM no caso Master.
15: STJ define que banco pode encerrar conta corrente de forma unilateral.
14: TSE mantém indeferida candidatura de Arruda ao governo do Distrito Federal.
15: Boa noite, eu sou Arthur Filho.
14: E eu sou Walter Lima.
15: O ministro do Supremo Tribunal Federal, Flávio Dino, determinou que a Polícia Federal abra investigação sobre possíveis crimes e interferências indevidas na atuação da Comissão de Valores Mobiliários, a CVM, no caso do Banco Master.
14: A decisão considera um relatório que apontou fragilidades estruturais na autarquia e falhas na apuração de denúncia sobre possíveis irregularidades relacionadas ao banco. No relatório, resultado de uma auditoria, o grupo de trabalho da CVM identificou falhas de divulgação de informações em 73% dos 314 processos relacionados ao grupo econômico, deficiência de compliance em 32%.
15: Bancos podem encerrar conta corrente de forma unilateral.
14: E para o STJ, isso não significa violação ao Código de Defesa do Consumidor. Fátima Uchoa.
16: O entendimento do STJ foi firmado em recurso repetitivo e por isso deve ser seguido pelo judiciário de todo o país. Segundo o relator ministro Humberto Martins, a discussão surgiu porque o Código de Defesa do Consumidor considera abusiva a recusa do fornecedor em prestar serviços ou vender produtos a quem esteja disposto a pagar. Mas ele observou que a própria norma prevê exceção para intermediações reguladas por leis especiais, o que abrange a legislação das instituições financeiras e as normas do Conselho Monetário Nacional. Para o ministro, a regra legal se refere à recusa em contratar antes do começo da relação de consumo, diferente de uma conta já contratada.
15: Justiça do Trabalho de Minas Gerais considera discriminatória dispensa de jovem aprendiz grávida com TDAH.
14: Ela foi demitida por suposto desempenho insuficiente. Samanta Flor.
17: A justiça concluiu que não houve uma avaliação objetiva que comprovasse desempenho insuficiente. A aprendiz tinha média 8,43 nas atividades teóricas e não recebeu o acompanhamento adequado no desempenho das funções. A dispensa foi anulada e as empresas foram condenadas a pagar cerca de R$ 10.700 por danos morais. Como ela estava grávida, também terá direito à indenização referente à estabilidade gestacional.
15: Por 5-2, o Tribunal Superior Eleitoral, TSE, confirmou hoje, quinta-feira, decisão do Tribunal Regional Eleitoral do Distrito Federal, o TREDF, que indeferiu o registro de candidatura de José Roberto Arruda, do PSD, na disputa ao cargo de governador do Distrito Federal nas eleições gerais deste ano.
14: A maioria dos ministros acompanhou o voto do relator, ministro Dias Toffoli, determinando a imediata comunicação da decisão ao Tribunal Regional Eleitoral para cessar a condição subjúdice de José Roberto Arruda na disputa pelo governo do Distrito Federal.
15: Com a decisão, a candidatura de Arruda também não pode mais receber os fundos eleitoral e partidário, e ele deve cessar a campanha, inclusive as inserções no rádio e na TV e a participação em debates.
14: José Roberto Arruda permanece inelegível devido às sucessivas condenações em segunda instância por ato doloso de improbidade administrativa.
15: Ministério Público Federal consegue na Justiça a construção de escola indígena em Amarante do Maranhão.
14: A nova escola substitui a antiga unidade que funcionava em condições precárias e não tinha estrutura adequada para atender aos estudantes indígenas. Vanessa Pereira.
18: A nova escola atende os estudantes indígenas da aldeia Guaruru, na terra indígena Arariboia, em Amarante do Maranhão. A obra foi realizada após a ação do MPF, ajuizada em 2023, que apontou as condições precárias da antiga unidade, onde faltavam estrutura e até carteiras para os estudantes. Em vez de reformar o prédio, o governo do Maranhão construiu uma nova escola, concluída em 2025 e já em funcionamento. Na sentença, a justiça reconheceu o cumprimento da obrigação e determinou que a manutenção do prédio ficará a cargo do Estado.
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15: A você uma boa noite.
14: E até amanhã.
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1: Eu sou Humberto Pinheiro e estes são os destaques de hoje do Jornal do Senado, que começa agora. Senado analisa proposta que atualiza serviço Disque Idoso. Projeto dá prioridade a iniciativas voltadas ao esporte feminino. Lei garante continuidade de recursos para projetos de combate ao câncer. Boa noite. O projeto que busca atualizar o programa Disque Idoso, criado em 2007, pode ser analisado pelos senadores. O objetivo é ampliar a prevenção a maus tratos, o acesso à informação e aos direitos. Mais detalhes com o repórter César Mendes.
2: De autoria do senador Paulo Paim, do PT do Rio Grande do Sul, o texto muda o nome do programa Disque Idoso para Disque Pessoa Idosa e amplia suas funções, já que além de receber denúncias de maus tratos e violência, passará a oferecer também informações sobre direitos, acesso a benefícios, programas governamentais e serviços públicos. Paim explicou que o atendimento será feito dentro do atual Disque 100, serviço gratuito focado no atendimento a grupos vulneráveis, sem a necessidade de criar uma nova central telefônica. Segundo ele, a proteção da pessoa idosa vai além do combate à violência.
3: Amplia os serviços oferecidos, colocando a pessoa, seus direitos e sua dignidade no centro da política pública.
2: A proposta busca ainda fortalecer a articulação entre os órgãos de assistência social, saúde, segurança pública, Ministério Público, Defensoria Pública e Conselhos de Direitos.
1: O Senado pode votar uma proposta que permite o uso da renúncia fiscal de empresas e pessoas físicas no incentivo ao esporte para priorizar projetos voltados ao esporte feminino e destina, no mínimo, 10% dos valores a essas iniciativas. Repórter Lana Dias.
4: Em audiência pública na Comissão de Esporte, a senadora Tereza Leitão, do PT de Pernambuco, relatou a desigualdade no setor, algo que a proposta busca combater.
5: Não é porque a gente compete mulheres com mulheres, mas é porque você, comparando o que o futebol oferece aos homens com o que o futebol oferece às mulheres, com o que o voleibol oferece aos homens, com o que o voleibol oferece às mulheres, em termos de condições de prática esportiva.
4: A proposta prevê limite máximo de valores por proponente, critérios de distribuição regional, equilíbrio entre modalidades esportivas e critérios de alternância ou limitação de acesso a tratamento prioritário para evitar concentração excessiva.
1: Uma nova lei aprovada pelo Senado e sancionada pelo Executivo garante até 2031 a continuidade do incentivo fiscal para empresas que destinam recursos a projetos de combate ao câncer e de atenção à pessoa com deficiência. A reportagem é de Yasmin Rodrigues.
6: A proposta chegou ao Senado depois de passar pela Câmara dos Deputados e foi analisada em regime de urgência pelo plenário. A relatoria ficou com a senadora Mara Gabrilli, do PSD de São Paulo, que defendeu a manutenção do mecanismo como forma de dar previsibilidade às instituições que dependem desses recursos.
7: A prorrogação garantirá a possibilidade de que organizações da sociedade civil sem fins lucrativos, como por exemplo as APAES, o GRAAC, que é o Grupo de Apoio à Adolescente e à Criança com Câncer, por exemplo, e centros especializados em reabilitação e hospitais do SUS, tenham previsibilidade orçamentária para atendimentos e pesquisas.
6: O Pronon e o Pronas PCD permitem que recursos privados sejam direcionados a projetos previamente aprovados pelo Ministério da Saúde. O primeiro é voltado à prevenção e ao tratamento do câncer. O segundo apoia ações de prevenção e reabilitação de pessoas com deficiência.
1: Também foi sancionada pela Presidência da República a lei aprovada pelo Senado que institui o programa Institucional de Bolsa de Iniciação à Docência, PIBID, como política de Estado. A norma estabelece objetivos, modalidades de bolsas e regras para o programa de formação inicial de professores da educação básica. A reportagem é de Pedro Pincer.
8: A nova regra estabelece que o PIBID será desenvolvido no Ministério da Educação e na CAPES, em parceria com instituições de ensino superior e redes públicas de educação básica. As ações de formação poderão ser voltadas às diferentes etapas e modalidades da educação básica. Isso inclui educação do campo, escolar indígena, escolar quilombola, especial, bilíngue de surdos e de jovens e adultos. A relatora, senadora Damaris Alves, do Republicanos do Distrito Federal, destacou a importância da iniciativa.
9: É certo que o fortalecimento da docência por meio do PIBID é um instrumento direto e hábil para assegurar a qualidade do ensino. O programa pode contribuir com a realização do princípio constitucional de valorização dos profissionais da educação. Deste modo, o PIBID atua diretamente na raiz dessa valorização.
8: Foi vetado o artigo que tratava das despesas do programa. O dispositivo previa que elas seriam custeadas por dotações orçamentárias destinadas anualmente ao MEC e à CAPES e proibia a redução dos valores das bolsas e o contingenciamento das despesas do programa.
1: 38% das mulheres com deficiência no país já sofreram algum tipo de violência doméstica. Foi o que revelou uma pesquisa inédita do Senado. As vítimas ainda enfrentam o despreparo dos agentes públicos na hora da denúncia. Repórter Patrícia Oliveira.
10: 83% das mulheres com deficiência vítimas de violência doméstica não denunciam o agressor, porque na maioria das vezes se trata de um marido ou parceiro de quem dependem economicamente. Os dados apresentados em uma audiência pública na Comissão de Direitos Humanos também apontaram que apenas 31% dessas vítimas buscam uma delegacia especializada e ainda enfrentam barreiras físicas e dificuldades no atendimento, como destacou a vice-presidente do Instituto Maria da Penha, Regina Célia Barbosa.
11: Ou por ignorância, ou por negligência, ou por falta de sensibilidade a sua condição de deficiência.
10: De acordo com a pesquisa, mulheres com deficiência estão mais expostas à violência sexual e financeira. Para Priscila Celares, do Ministério dos Direitos Humanos e da Cidadania, os novos dados poderão embasar mais iniciativas governamentais.
12: E com isso conseguir desenvolver e articular políticas públicas que sejam mais específicas.
10: A pesquisa feita pelo Instituto Data Senado e o Observatório da Mulher contra a Violência é a primeira da série histórica iniciada em 2005 a destacar especificamente a realidade das mulheres com deficiência.
13: Eleições 2026.
1: Os brasileiros vão eleger no dia 4 de outubro 1.059 deputados que vão atuar nas assembleias legislativas e na Câmara Distrital do Distrito Federal. Mas você sabe quais os papéis desses deputados? Confira na reportagem de Rodrigo Rezende.
14: Os deputados estaduais e distritais são representantes da população nas assembleias legislativas de cada estado e na Câmara Legislativa, no caso do Distrito Federal. Uma vez eleitos, eles têm mandato de 4 anos. Todos esses deputados, 1.059 no total, colaboram na organização da administração estadual, como explica o consultor legislativo do Senado, Gilberto Guerzoni.
15: O Brasil é uma república federativa, então os estados têm autonomia e legislam sobre uma série de temas, além da sua própria organização, segurança pública, saúde, educação, meio ambiente, cultura, além de aprovar as leis estaduais e distritais. No caso do Distrito Federal, os deputados estaduais e distritais também são responsáveis pela fiscalização dos governos, né, do governo do estado e do governo do Distrito Federal.
14: Para exercer essa fiscalização, os deputados podem solicitar informações a órgãos públicos, convocar autoridades para prestar esclarecimentos e criar comissões parlamentares de inquérito, as CPIs. Os deputados estaduais e distritais também votam o orçamento dos estados e do DF e propostas de leis de iniciativa dos governadores. No caso do Distrito Federal, há uma particularidade. Como o DF não possui municípios, os deputados distritais tratam tanto de temas de competência estadual quanto de assuntos que em outras partes do país seriam discutidos por vereadores.
1: Com trabalhos técnicos de Eliseu Caires, o Jornal do Senado fica por aqui. Acompanhe agora as notícias da Câmara dos Deputados. Boa noite e até amanhã.
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17: Plenário pode aumentar folga remunerada do trabalhador que doar sangue.
18: Projeto estende auxílio acompanhante a todos os tipos de aposentadoria.
19: Comissão estabelece parâmetros para acervos de livros em salas de aula.
20: Boa noite. Estudantes de 4 a 11 anos de idade poderão contar com acervo de livros nas salas de aula. A ideia é incentivar a formação de jovens leitores, como informa a repórter Mônica Tati.
21: Proposta aprovada pela Comissão de Educação da Câmara dos Deputados prevê que as salas de aula da pré-escola e dos anos iniciais do ensino fundamental tenham acervo de livros. O texto insere o dispositivo na Lei das Bibliotecas. O acervo seria formado por livros paradidáticos e de literatura infantil, destinados ao uso de alunos e professores. O deputado Tarcísio Mota, do PSOL do Rio de Janeiro, que leu o parecer do relator, o deputado Pedro Kizai, do PT de Santa Catarina, destaca que o projeto fortalece o Sistema Nacional de Bibliotecas Escolares e é essencial para formar novos leitores.
22: Nós temos, infelizmente, caído o número de leitores na sociedade brasileira. E nós sabemos que o livro é uma janela para o mundo, é a possibilidade de ampliar os nossos horizontes. E quando isso é feito desde o início, na pré-escola, isso é decisivo, não só para aquela criança poder adquirir mais hábitos de leitura, ampliar os seus horizontes, mas para que a própria educação funcione. Nós temos evidências científicas que demonstram que em famílias onde há crianças leitoras, essas crianças aprendem mais, aprendem melhor, têm, portanto, sucesso no fluxo escolar.
21: O projeto, que prevê a formação de acervos de livros nas salas de aula para crianças de 4 a 11 anos, aguarda a apreciação da Comissão de Constituição e Justiça. Se for aprovado, pode seguir direto para o Senado. Da Rádio Câmara de Brasília, Mônica Tati.
16: Saúde.
17: Luiz Tibé, do Avante de Minas Gerais, apresentou projeto para viabilizar no SUS o uso experimental da polilaminina em pacientes com lesões recentes na medula ou paralisias causadas por traumas. Ele explica que o tratamento vai depender de indicação médica e autorização dos órgãos competentes.
18: Luiz Tibé aponta que a polilaminina é estudada pelo potencial de regenerar fibras nervosas lesionadas. A proposta do congressista dá prioridade a pacientes da rede pública com lesão medular aguda, que deverão ser acompanhados por equipe especializada durante a pesquisa.
17: Gustinho Ribeiro, do PP de Sergipe, apresentou o projeto que cria regras especiais para a renegociação de dívidas de pessoas acometidas por doenças crônicas incapacitantes. Para ter acesso ao benefício, é preciso comprovar o impacto dos custos do tratamento ou a perda da capacidade financeira causada pela doença.
18: Pelo texto de Gustinho Ribeiro, a conciliação prevê mais prazo para pagamento, redução de juros e parcelamento da dívida. Segundo ele, a medida busca proteger pacientes em situação de vulnerabilidade e evitar que o superendividamento comprometa o tratamento de saúde.
17: Marcos Soares, do PSDB do Rio de Janeiro, propõe a criação do Programa Nacional de Educação Cosmética e Cuidado com a Pele nas Escolas. A iniciativa prevê ações dos Ministérios da Educação e da Saúde sobre higiene, proteção solar e cuidados com a pele.
18: Marcos Soares explica que o objetivo é promover campanhas de conscientização para combater a desinformação sobre rotinas de beleza. O parlamentar argumenta que a proposta pode ajudar a prevenir danos causados pelo uso inadequado de cosméticos.
16: Segurança Pública.
17: A Comissão da Câmara aprovou o programa de atendimento a vulneráveis vítimas de estupro com o objetivo de humanizar o acolhimento e garantir a coleta de provas contra o agressor. Saiba mais sobre o assunto na reportagem de Maria Neves.
23: A Comissão de Segurança Pública da Câmara dos Deputados aprovou o projeto que institui um modelo nacional de atendimento humanizado e de coleta de provas para casos de estupro de vulnerável, chamado Ação Protetiva 360 Graus. Pela proposta, estados e municípios que aderirem ao programa terão de criar núcleos de atendimento humanizado e multidisciplinar às vítimas. Na versão aprovada, aprovada, o relator deputado Paulo Bilinski, do PL Paulista, prevê que as autoridades deverão realizar a coleta de provas imediatamente, ainda no local de acolhimento. De acordo com o parlamentar, a literatura forense estima que a janela máxima de preservação dos vestígios é de até 72 horas a partir da agressão. A proposta também estabelece o prazo máximo de 30 dias para a emissão dos laudos periciais. Esse prazo poderá ser prorrogado por igual período, mas somente com justificativa técnica fundamentada. O texto original do deputado delegado da Cunha, do União de São Paulo, prevê somente a emissão de laudos dentro dos prazos legais. Delegado da Cunha afirma que a criação do programa é importante principalmente porque a maior parte dos abusos sexuais de vulneráveis ocorre dentro de casa e o agressor quase sempre permanece impune.
0: A Ação Protetiva 360 tem por objetivo proteger crianças e adolescentes do crime chamado estupro de vulnerável. É o estupro praticado contra menores de 14 anos que acontece, na maioria das vezes, dentro de casa. Outro dado assustador é que a grande maioria das vítimas tem de 4 a 8 anos. E outro dado alarmante: em 80% dos casos, o estuprador é inocentado por falta de prova material, falta de DNA.
23: De acordo com o delegado da Cunha, iniciativa semelhante ao programa proposto já foi adotada na Baixada Santista, em São Paulo, e dobrou o número de condenações de agressores sexuais de vulneráveis. Pela legislação, além de menores de 14 anos, são consideradas vulneráveis pessoas que não têm discernimento ou não podem oferecer resistência ao estupro, devido a alguma doença ou neurodivergência, por exemplo. O texto aprovado estabelece também quem pode acionar os núcleos de atendimento no caso de suspeita de estupro de vulnerável. Além da própria vítima e de familiares, estão na lista profissionais de saúde ou de assistência social e integrantes do Conselho Tutelar. Além disso, a versão do relator, delegado Paulo Bilinski, prevê que quando o pai, a mãe ou o responsável legal for suspeito do crime, a justiça poderá autorizar a coleta de material biológico. Segundo o deputado, a medida evita que o próprio agressor impeça a preservação dos vestígios criminais. Ainda de acordo com a proposta, sempre que houver suspeita, o núcleo de acolhimento da vítima vulnerável deverá comunicar à autoridade policial competente em no máximo 12 horas. Delegado Paulo Bilinski argumenta que a comunicação estabelece o elo entre o programa de atendimento e o sistema de persecução penal. Sem ela, afirma que o fluxo de atendimento poderia funcionar integralmente, sem jamais levar à responsabilização do agressor. A proposta que institui um modelo nacional de atendimento humanizado e de coleta de provas para casos de estupro de vulnerável ainda será analisada por 3 comissões da Câmara. Se aprovada em todas, poderá seguir para análise do Senado. Da Rádio Câmara de Brasília, Maria Neves.
20: Projeto de Cezinha de Madureira, do PL de São Paulo, prevê a ampliação para 12 meses do prazo para apresentar queixa em infrações praticadas contra crianças, adolescentes e idosos. A proposta altera a legislação para dobrar o tempo atualmente concedido às vítimas ou a seus responsáveis.
2: Cezinha de Madureira argumenta que o período de 6 meses é insuficiente para que famílias ou idosos processem o trauma emocional e formalizem denúncias. Ele ressalta que o ajuste alinha a legislação à ampliação do prazo já concedido a mulheres vítimas de violência doméstica.
20: Como estratégia de prevenção e enfrentamento à violência, Antônio Carlos Rodrigues, do Podemos de São Paulo, quer ampliar a autonomia financeira das mulheres. Projeto apresentado pelo deputado prevê qualificação profissional, acesso a crédito e incentivo ao empreendedorismo feminino.
2: Antônio Carlos Rodrigues ressalta que o projeto dá prioridade para mulheres vítimas de violência doméstica em situação de vulnerabilidade ou responsáveis pelo sustento da família. Ele afirma que o acesso ao trabalho e à renda podem ajudar essas mulheres a romper relações abusivas.
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7: Trabalho.
24: Pedro Westphalen, do PP do Rio Grande do Sul, apoia projeto que permite o aproveitamento de médicos, dentistas, farmacêuticos e veterinários pelas forças policiais estaduais. O relator defende o redirecionamento de profissionais dispensados por excesso de contingente nas Forças Armadas.
2: Pedro Westphalen avalia que a cooperação entre União e Estados fortalece o atendimento médico dos agentes de segurança. Na visão do parlamentar, a medida amplia a capacidade de resposta do Estado em emergências sanitárias e calamidades, sem gerar custo extra às Forças Armadas.
24: Projeto de Davi Soares, do Podemos de São Paulo, reduz para 35 horas semanais a jornada máxima de trabalho dos professores da educação básica. O texto estabelece ainda que a nova regra se aplica tanto ao ensino público quanto às escolas privadas sem redução salarial.
2: Davi Soares sustenta que a sobrecarga de tarefas como correção de provas e planejamento de aulas tem provocado a síndrome de burnout entre os docentes. Para o congressista, a redução da jornada ajuda a preservar a saúde dos trabalhadores e melhorar a qualidade do ensino.
24: Celso Sabino, do PDT do Pará, quer estender o direito ao abono salarial aos empregados domésticos. A proposta garante o pagamento do benefício aos trabalhadores da categoria que tenham atuado por pelo menos 30 dias no ano base e recebam remuneração mensal dentro dos limites legais.
2: Celso Sabino argumenta que a medida corrige uma distorção histórica na legislação que hoje nega o benefício à classe por ausência de contribuição do empregador físico ao PIS. Ele ressalta que o custeio será feito com recursos do Fundo de Amparo ao Trabalhador, sem gerar novos encargos aos contratantes.
7: Votação.
24: O plenário da Câmara pode votar projeto que aumenta de 1 para 2 dias a folga remunerada do trabalhador que doar sangue. O repórter Antônio Vital tem os detalhes.
25: Pode ser votado a qualquer momento no plenário da Câmara projeto que aumenta de 1 para 2 dias por ano o direito do trabalhador faltar ao serviço para doar sangue. De acordo com a proposta, o empregado poderá deixar de comparecer ao serviço 1 dia a cada 6 meses, sem desconto no salário, desde que comprove a doação. O autor do projeto, o deputado Dr. Luizinho, do PP do Rio de Janeiro, disse que ampliar o incentivo é uma medida de baixo custo e elevado impacto. Ele justificou a proposta como necessária para manter os estoques seguros e regulares, já que uma folga por ano não é mais suficiente para atender a demanda diante do aumento da população.
26: Quando a gente permite que um trabalhador, uma vez no ano, faça a doação de sangue e possa se ausentar do trabalho, a gente tinha uma população brasileira. Hoje nós temos mais presente que o dobro da população. E a cada dia, o número de acidentes com motocicletas, acidentes nas estradas, leva no aumento da necessidade de captação de sangue. Permitirá certamente, presidente, que a gente quase dobre a nossa capacidade de captação de sangue no Brasil.
25: De acordo com o Ministério da Saúde, o Brasil necessita em média de 5 mil bolsas de sangue por dia para atender a necessidade. E os hemocentros enfrentam oscilações periódicas abaixo da média, principalmente em períodos de feriados prolongados e férias escolares, quando diminui o número de doadores. O projeto ganhou regime de urgência, o que permite que seja votado diretamente no plenário da Câmara, sem passar pela análise das comissões permanentes da Casa. A urgência foi aprovada de maneira simbólica, sem votos contrários, e foi defendida por deputados de vários partidos, como Cabo Gilberto Silva, do PL da Paraíba. Ele destacou a necessidade de aumentar o número de doadores.
27: A questão das doações de sangue, às vezes no Brasil, reduz o ritmo, e sobretudo nas questões de festejos com vários acidentes, e os bancos de sangue precisam estar sempre prontos para atender a demanda da sociedade.
25: A manutenção de estoques de sangue é essencial ao funcionamento do Sistema Único de Saúde, o SUS, já que ele é usado em procedimentos de urgência e emergência, cirurgias de média e alta complexidade, tratamentos de câncer, doenças hematológicas e atendimentos obstétricos. Ainda não há data para votação no plenário da Câmara do projeto que aumenta de 1 para 2 dias por ano o direito do trabalhador faltar ao serviço para doar sangue. Da Rádio Câmara, de Brasília, Antônio Vital.
6: Economia.
8: Permitir que cuidadores de pessoas com deficiência empreendam com o MEI sem a perda imediata do benefício de prestação continuada é o objetivo do projeto de Rafael Prudente, do MDB do Distrito Federal. O texto prevê um período de transição de 2 anos em que rendimentos de até 2 salários mínimos não entram no cálculo do benefício.
24: Rafael Prudente argumenta que a iniciativa estimula a formalização das famílias sem comprometer o amparo social. O parlamentar defende ainda a garantia de restabelecimento simplificado do auxílio caso o empreendimento do cuidador feche.
8: Professor Alcides, do PSDB de Goiás, propõe criar o Programa Nacional de Geração Distribuída com Créditos de Carbono para conectar pequenos e médios geradores de energia renovável ao mercado voluntário de emissões.
24: Professor Alcides explica que a medida preenche uma lacuna entre o marco legal da geração distribuída e o Sistema Brasileiro de Comércio de Emissões. Para ele, a unificação possibilita a geração de renda extra para famílias e produtores rurais, além de estimular novos investimentos em fontes limpas no país.
6: Transportes.
8: Comissão aprova a proposta que permite grupos considerados mais vulneráveis desembarcar fora do ponto de ônibus durante a noite, como explica a repórter Paula Bittar.
9: A Comissão de Constituição e Justiça da Câmara aprovou um projeto de lei que permite a mulheres, pessoas idosas, pessoas com deficiência ou mobilidade reduzida escolher o local de desembarque dos veículos de transporte coletivo urbano no período entre as 8 da noite e as 5 da manhã, respeitado o trajeto da linha. De acordo com o texto aprovado, o motorista deve observar as condições de segurança ao parar para o desembarque. O relator, deputado Áureo Ribeiro, do Solidariedade do Rio de Janeiro, descartou a possibilidade de a proposta ser discriminatória com relação a homens não idosos, tendo em vista que o objetivo é proteger as pessoas mais vulneráveis, não se tratando de discriminação sem justo motivo.
10: É uma medida que pode fazer uma diferença muito importante na rotina de quem depende do transporte coletivo, especialmente mulheres, idosos e pessoas que precisam caminhar por trajetos escuros ou considerados inseguros até chegar à sua casa. A proposta busca dar mais proteção e flexibilidade, permitindo que o passageiro possa desembarcar em um local mais próximo e seguro, respeitando as condições de circulação e segurança do transporte.
9: A proposta, que permite a mulheres e pessoas idosas com deficiência ou mobilidade reduzida escolher o local de desembarque dos veículos de transporte coletivo urbano no período entre as 8 da noite e as 5 da manhã, pode seguir agora para a análise do Senado, a menos que haja recurso para votação antes pelo plenário da Câmara. Da Rádio Câmara, de Brasília, Paula Bittar.
6: Cultura.
24: Capitão Augusto, do PL de São Paulo, defende a criação do Programa Nacional de Proteção e Resiliência da Atividade Circense, chamado de Circo Seguro. Segundo o deputado, o objetivo é garantir apoio financeiro para reparar estruturas e equipamentos de circos destruídos por intempéries.
8: Pelo projeto de Capitão Augusto, o programa vai subsidiar a contratação de seguros e oferecer financiamentos com juros reduzidos para circos de pequeno porte. Para o parlamentar, a medida preserva uma tradição cultural e protege a renda de centenas de famílias.
6: Homenagem.
24: Dimas Fabiano, do PP de Minas Gerais, sugere a inscrição do nome de Francisco de Paula Vitor, o Padre Vitor, no livro dos heróis e heroínas da pátria. O deputado argumenta que o homenageado superou o preconceito e a pobreza para se tornar um dos religiosos mais venerados do Estado.
8: Dimas Fabiano exalta a atuação do Padre Vitor na educação e no acolhimento dos mais necessitados na cidade de Três Pontas. O parlamentar considera o Beato um símbolo nacional de fé, resistência e solidariedade.
24: Termina agora o jornal Câmara dos Deputados, produzido pela Rádio Câmara, com trabalhos técnicos de Wellington Telles e apresentação de Val Monteiro e Luciana Vieira. Uma boa noite para você.
1: A Voz do Brasil está de volta amanhã. 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
2: 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Você recebe ou você rejeita?
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0: 23 horas.
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0: meia-noite.
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meia-noite 6.

0: meia-noite e 55.
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0: 1h56.
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3: O Google Labs anunciou uma nova versão experimental do CC, um agente de inteligência artificial criado para ajudar famílias a organizar a rotina. A ferramenta funciona como uma espécie de estagiário digital, cuidando de tarefas como acompanhar calendários escolares, treinos esportivos e planejamento de refeições para reduzir a carga de organização dentro de casa. A proposta é reunir informações que costumam ficar espalhadas entre diferentes contas de e-mail e aplicativos.
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0: 1h59.
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2: Vai ter aquela choradinha, vai. Essa é doída, hein?
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0: mentiu, viu?
1: Chega pra cá, Jorge Matheus!
2: Chega aí, Sorocaba!
3: Ô, Fernando Sorocaba!
1: Como é que vocês estão? E aí, meu irmão?
4: Vai ficar olhando ou vai levar essa joia pra sua casa?

0: 12:31. 88.
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0: 12:56.
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0: 3h57.
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0: 3h59.
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0: 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Da dona Jandira.
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2: Oi, gente, meu abraço, meu carinho, bom dia aqui do Valdevino Júnior. Sextou, 25 de setembro do ano 2026, temperatura 19 graus.
3: Hora certa.
2: 5 e 2.
4: Prezados radiovintes, saúde, paz, felicidade, alegrias, melhores bênçãos de Deus a todos vós e aos vossos lares. Que no silêncio deste dia que amanhece, você tenha toda a sabedoria, a paz, a força do alto. Que você possa olhar o mundo com os olhos cheios de amor. Que você tenha paciência, seja compreensivo, manso e prudente. Que você possa ver além das aparências teus filhos, teus amigos, teus irmãos. E assim não ver senão o bem em cada um. Que os teus ouvidos estejam fechados a toda calúnia. Guarda a tua língua de toda maldade, que só de bênçãos se encha o teu espírito. Que você seja tão bondoso e alegre, que todos quantos se achegarem a ti, sintam a tua presença, ó meu Deus. Senhor, cubra de proteção cada ouvinte nesse momento, e que no decurso deste novo dia, Deus seja revelado em sua vida e no seu coração e no coração de todos aqueles que você encontrar. Que a bênção do Deus Todo-Poderoso desça sobre você, sua família, hoje e sempre. Em nome do Pai, do Filho e do Espírito Santo. Fique com Deus e um bom dia a todos.
2: Aí, 5 e 4, bom dia, né? Bom dia, bora até às 7. Vamos que vamos!

0: Aí, bom dia, 5:11, o Oswaldo Bressan trabalhando e curtindo a gente. Olha, Oswaldo, aquele abraço, muito obrigado aí pelo o carinho, viu? Trabalhando. E o Geraldinho Matador já está perturbando, já levantou mais cedo para perturbar o Miltinho Padeiro, rapaz.
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0: 5:15.
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0: Beleza, beleza. Ô, Geraldinho Matador, saiu pra trabalhar. Que vontade, hein? É, sabe por quê? Porque é sexta-feira. Ele trabalha sexta, não sabe deixar descanso o Geraldinho Matador, né?
1: Pra que se preocupar com amanhã? Se depois da manhã já passou, meu irmão. Essa vai pros vagabundos.

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0: Ai, ai, né, Geraldo de Matador?
1: Até vontade passou.
0: Graças a Deus, né, que a vontade passou, né? Ah, beleza. 5:21, né, Osvaldo? Osvaldo aí, Gomes. Cadê o meio, Osvaldo? Será que foi pescar, meu amigo?
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0: 5 horas 23 minutos, é Capato. Capato é outro também, que está aí trabalhando, né? Igual o Geraldinho Matador.
12: Ô, Valdevino Júnior, bom dia.
0: Bom dia.
12: Como é que vai?
0: Tudo sextou, bem aí, hein? Sextou, rapaz.
12: Ô, Valdevino, ontem eu tive com o João Luiz, que é amigo do João Mani.
0: João Luiz caminhoneiro, você quer dizer, né?
12: O pessoal lá, ele fala que ele é gerente ali do Chiquinho da Terra Nova, mas ele é nada, não é gerente nada, não. Ele é motorista ali. E ele que faz limpeza lá, ele que limpa tudo lá, pro Chiquinho lá. É, pediu pra você mandar uma música aí pra ele, um abração pra ele, viu?
0: Obrigado, Capato. É o João Luiz, caminhoneiro, né? Ele é caminhoneiro, faz carreta, ele é caminhoneiro.

0: Beleza, beleza, né? Vamos lá pro 2505. Alô, bom dia!
1: Bom dia!
0: Bom dia, com quem eu falo?
1: Aqui você fala com o delegado aqui da chácara.
0: Ô, Juca, tudo bem?
1: Tudo bem, filho.
0: Tudo bem, graças a Deus. Como é que foi? Tá tudo certinho agora?
1: É, eu levantei mais cedo, sabe pra quê? É. Eu vou fazer caminhada, eu e o Léo. Porque hoje tem jogo às 7 horas. Então eu já vou aproveitar e fazer caminhada agora.
0: Aproveitar.
1: Isso, e você põe uma moda do Vieirinho agora, pra me ouvir, que eu vou fazer caminhada.
0: Mas é tudo certinho aí pra você, não?
1: Tudo certinho, Manão também tá bom também.
0: Ah, eu estive aí nessa casa, aí.
1: Hein?
0: Eu fui te visitar, mas você já tava bem, não tava mais em casa?
1: Ai, eu tinha saído, eu fui no
0: mas foi bem, graças a Deus, né?
1: Tudo bem. Falou,
0: Divino. Fica com Deus.
1: Com Deus também.
0: Tchau. Ei, Jucão, ele tem alta, passa por cirurgia, chega na casa dele, já não tá mais, ninguém segura, rapaz. Vamos mandar Vieirinha pra ele, que tem que caminhar aí, né, cuidar da saúde.

0: Aí 5h32, foi pro Juca, né? Pro Manezinho, irmão do Juca, o Maninho, né? Aquele abraço aí pra vocês, obrigado pelo carinho. Alô, Claudinho Padeiro, um bom dia pra você, viu? A Sônia Guiar, Valdemiro Sexto, hoje é dia de cachaça, cachaça todo dia, ué? A Rose Xuxa, né? Rosemeire Xuxa também. É o pessoal, hoje é sexta, né? É como se você estivesse trabalhando a semana inteira, sextou. Ah, não entendo, não consigo entender.
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3: 5:39.
4: Valdevino, tem alguém querendo falar com
5: opa,
4: você.
5: Opa, então vamos lá pro 2505, né? Ô Paroba, bom dia, viu, Parobé? Um abraço pra vocês aí. Alô, bom dia.
6: Bom dia, meu amigo Valdevino Júnior, tudo bem com o senhor?
5: Bom dia, cantor batataense, tudo bem? Sextou, Fafá, sextou. Sextou. Ele não deixa o texto. Ó, que dia que é hoje? Que dia que é hoje?
6: Valdevino.
5: Que dia que é hoje? Deixa eu falar bom dia pra você, você não deixa.
6: Bom dia.
5: Bom dia. É, calma. Calma, calma, calma, calma.
6: Sextou.
5: Sextou, rapaz. Sextou. Um bom dia de trabalho pra você hoje, viu?
6: Oi?
5: Um bom dia de trabalho pra você
6: bom
5: hoje.
6: Bom dia, ó. O senhor diz, quando você começar a gravação mais tarde, quem quer ouvir? Meu vizinho aqui.
5: Ah,
6: ó,
5: sim.
6: Hoje é aniversário da Maria Aparecida Santos. Ela é irmã do meu cunhado, Ademir. E cunhada, minha cunhada, saudosa de Vaninha
5: da
6: Silva.
5: Que rolo que ele fez, hein? É Maria Aparecida Santos?
6: É, ela tá fazendo 71 anos.
5: Certo.
6: Ó, e dia 30 é da Dirce Aparecida Maria Sparrani, da dona Dirce.
5: Certo.
6: Amanhã Tuquinha. Manda um abraço pra Rosimola, Dita Rádio. O senhor toca a música. Mãe amorosa, pra minha esposa, pra dona Quitéria. Pra dona Clarice.
5: Que música? Que música?
6: Oi?
5: Que música?
6: Mãe Amorosa, Eduardo Milan.
5: Não, que música que você quer, rapaz?
6: Peraí, oi?
5: Que música que você quer ouvir?
6: Mãe Amorosa com...
5: Não. Você que vai cantar, você que canta.
6: Ó, manda um abraço pro Mané Henrique Raimundina, dona Cristina Raimundini, vai pra Cristina de Castro Oliveira. Vai, cadê o seu Zé Tirafina, dona Luiz? Tá sumida, Rosimora, o seu Zé Tirafina, vai pro seu Luiz, Amanda. E a turma, seu amigo, que estão ouvindo a Rádio Fusora, dona Cléia aqui da Coab, o Beto de Joana, Clamar Pereira, do seu Grande Alpico, Marquinhos Pereira, nós, o Vinícius. A turma, seu amigo, que estão ouvindo a Rádio Fusora, Mato Grosso, Minas e Goiás. Um abraço, cantor, bastante bem, Marcelo Moreira. Ouvindo, por que que você fala moita? Por que você chamou aqui Maior Fantasinho de moita?
5: Porque é o apelido dele, só via na moita fazendo cocô, com dor de barriga, é. Ele morava na roça.
6: Vai lá pro nosso amigo também, Rogério Lanço, do Portões de Companhia. Falou, Vino?
5: Falou, não esqueceu de ninguém não, né?
6: Não, aqui não, esqueci não.
5: Não, então tá bom, que bom.
6: E até nosso amigo que estão ouvindo a Rádio Sussura.
5: Alô!
6: Só fica todos com Deus, porque eu sou com ele. Essa foi a minha participação, não desceu um dia na Sussura, com o meu amigo Valdevino Júnior. Fica todos com Deus, porque eu já estou com ele. Põe meu nome na oração da Silvana e da Maria Aparecida Santos.
5: Que bom. Vamos
6: lá, sei lá. Fica todos com Deus. Tchau, tchau, obrigado. A todos da Rádio Sussura, a rádio. Sempre a seu lado. Um abraço, cantor, bastante Marcelo Moreira. Obrigado, Deus. Tchau, tchau, tchau, tchau. Tchau, tchau, tchau, tchau.
5: Tchau, tchau. É, vai, tchau, tchau, tchau, tchau. Vai, né? Ah, se não fosse o Jatubá, esse menino já tinha ido pra Beleléu, né? Rubim Borrachinha. Sextou. Sextou. Sextou.

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1: Vô Divino, que horas são agora?
2: 5h45.
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0: Beleza, 12 para 6. Bob Joy, né? Matou saudade, rapaz. Parente do Birimba, né? Do Birimbal. Alô, Marcela, e a Banha Amorosa que tá mandando para Maria Aparecida dos Santos.
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0: Ai, chama Dona Luzão pro Sodito. O Sodito lá na chácara curtindo a gente, a Lourdes, a esposa Lourdes, o filho William, a Camila também, né? Manda um abraço pro Barriga aí, né? Na Barriga, o Barriga Verde, então, Sodito, a Lourdes, o William e a Camila. Oi, oi, oi, oi, oi. Bom dia.
1: Alô, Vilo.
0: Bom dia, bom dia.
1: Eu pedi mandar um abraço pro pastor aí, pro Fraldão Ribeiro.
0: Fraldão Ribeiro, mandar um abraço pro Moacir lá. Né? Você não vai. Não, você não foi pro rancho?
1: Não me convidou.
0: Não, não, porque você não paga, né? As despesas, eu já fiquei sabendo.
1: Ele levou o cozinheiro, Zé Paulino.
0: vocês não pagam, ele não quer ninguém mais lá. Ele tá certo, ele não quer ninguém. Né?
1: Não, mas. Se for no Juninho Bandeira, não vou ver.
0: Agora, eu descobri que lá, o rancho é da irmã dele e do Tom e Pacheco.
1: Ah, mas é lógico.
0: É, como que é o nome, como que é o nome dela?
1: Ah, eu não
0: lembro. Vou tentar lembrar aqui, né? A dona do rancho é a irmã dele, que é a dona do rancho. Eu não sabia, né? Vou lembrar daqui a pouquinho. Hein?
1: É verdade,
0: é. Deixa com a gente aqui. E para quem manda abraço, bom dia.
1: Vai pro Paroba, que tá lá em fronteira, né? O Zé Paulino. O Marco Ribeiro Fraldão.
0: Frazão, ah.
1: Tá ouvindo todo dia, fiquei fofocando.
0: Sim.
1: Pastor, né?
0: Pastor Barbieri. Deixa
1: ele. Pastor, ele não tem, não, né?
0: Tem gente esperando ele, deixa ele.
1: Pastor é uma fraude.
0: Fake news, né? Pastor fake news.
1: Talvez Marcelo Moreira, que é isso.
0: Certo.
1: Uma patrolinha já arrequentou um café.
0: Abraço aí pra ela também, viu?
1: É, ela tá tomando café pra ir trabalhar. O Maico, que tá trabalhando lá no São Vicente, né?
0: O Maicon Fernandes.
1: É, trabalhador, menino.
0: O Júlio já acordou, o Júlio Fernandes também já está em sintonia com a gente também.
1: O Flávio, marido, lindo.
0: Deus, essa turma aí, eles acordam, mas não levantam. É família, né? Família.
1: É normal mesmo.
0: E um abraço para todo mundo aí.
1: Um abraço.
0: Fique com Deus.
1: Excelente.
0: Tchau, tchau.
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0: Vamos mandar oração então aí, né? Que vamos mandar aqui também. Pro Carlinho Beato, né? Não sei o nome dele completo. Carlinho Beato, que trabalha na prefeitura do departamento de água, né? Carlinho Beato está aniversariando hoje. Quero mandar aqui também para Maria Aparecida Santos, né? Maria Aparecida Santos. Vou mandar pro Carlos Augusto Espantão, pro Carlos Augusto Espantão e toda a família. Para Nice Bortolomeu, pro Paulinho, E mandar aqui também para o Amauri, para Edilma lá do ateliê. Ah, mandar para o Neto, o Anderson, a Fernanda, né? E mandar para o Fábio Maluf, para o amigo Sérgio Saltarelli e a sua esposa também, todos familiares. É, quem que pediu também a oração? Ah, Helenita, o Vestil Conte.
8: Num clima de silêncio e de fé, vamos receber a bênção do saudoso Padre Donizete, que do céu intercede por seus devotos, abençoando todos os lares.

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1: Em 21 de fevereiro de 1992, o bispo da Diocese de São João da Boa Vista, Dom Dadeus Grins, abriu o processo de beatificação do saudoso padre Donizete Tavares de Lima. Rezemos para que um dia possamos contemplar entre os santos aquele que viveu o mandamento novo do amor, tornando-se a voz do que não tinham voz, a defesa dos indefesos, o amparo dos desamparados.

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0: Beleza, beleza, né? É, um bom dia para você. Você que está aí acordando agora, aquele abraço, uma ótima sexta-feira. Para você que está de férias, é bom descanso, né? Abraço também. Aqueles meus amigos cabeleireiros que estão saindo pela estrada aí, que Deus abençoe vocês aí, tá certo? E mandar um alusão também aí pro Trinca Ferro. Não é Trinca? Trinca Ferro, rapaz, foi trabalhar. Me falaram que foi trabalhar. Machucou, não pode trabalhar. Vocês não têm experiência total, né? Alô, César, o César também, que mora, o César que bora aí no Horto, César Alpino, né, César? Aqui aí para todos vocês aí, obrigado aí pelo carinho. O Lepo também já acordou, a Elaine, aquele abração para todos vocês. Deixa eu mandar alusão para a Renata, pro Zezinho Chance, né? Renata, Zezinho Chance. A Lourdes Montovani, mais conhecida como a Rainha da Cana também. Deve ter muita cana, né? O José Augusto, José Augusto Azil da Bahia, Fira Joyce também, que está curtindo a gente. 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Alô, bom dia.
1: Bom dia, meu amigo. Como é que você está?
0: Bom dia. Com quem eu falo?
1: Com a Cristina Mello.
0: Cristina. Eu pensei que era... Eu achei que era o Marcelo Moreira, pela voz, né? Mas tudo bem.
1: Não, eu não estou cantando ainda, não.
0: Não, não, graças a Deus, né? Graças a Deus.
1: Graças a Deus, né?
0: Larga a mão disso, larga a mão.
1: Bom dia. Trabalho para nós, né? Para minhas colegas de trabalho. Como será que foi a festa do Juninho Baviera?
0: O Juninho, a irmã dele, você foi a irmã dele, tá lá no rancho, né? Ele mora lá, né?
1: Então, menino.
0: Ele mora lá. Ele vem aqui só para pegar dinheiro. Pois ele volta,
1: lógico,
0: né?
1: Ele não é bobo, não, né?
0: Não. Trabalhar que é bom, nada, né?
1: Onde é que é o banco, ele sabe, né?
0: Ele sabe, do dia 10, ele sempre chega.
1: Ó, eu posso te pedir uma música, meu amigo?
0: Vamos aí, pedir uma coisa, tocar é outro, né? Mas pode pedir.
1: Meu Deus do céu,
0: deixa eu anotar aqui.
1: Você, né?
0: Deixa eu ver aqui pra me esquecer, meu Deus do céu. Quem canta essa música?
1: Não, é Tesouro da Madrugada que eu quero.
0: Ah, então tá bom. Pode deixar, viu?
1: Ó, falei da Mara, Ana Lúcia, Selvadim, Bressan, pessoal do Alto Lago, Henrique Armandini, pra nós trabalhadores, né?
0: Ana. Certo.
1: Bom dia a todos.
0: Tchau, bom dia.
1: Bom dia.
0: Bom dia. Ai, tá morrendo de preguiça, hein, rapaz? O que vai produzir? Chama a Catarina Luquez, a Beatriz curtindo a gente. O Zé Bolão, lá o Zé Bolão lá do Pesqueiro do Tio Ninho, né, Zé Bolão? Aquele abraço pro Anselmo, pra Dona Tercília, lá no Clara da Alpico. Ô, Dona Tercília, aquele abraço, muito obrigado pelo carinho. O Gerson da CTMC, sua esposa Cida também, né? Aquele abraço pra vocês, obrigado.
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0: 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Aí para quem vai ficar tomando chuva, rapaz, nessa época não dá banana, muita chuva, vem muita chuva forte por aí. Então, já se prepare, não precisa descer do carro de maneira nenhuma. 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Abraço aí para você, Rogério, e também, né? A esposa, né? A esposa aí que tá aí curtindo a gente, como que ela chama? Tadinha, né? É a dona, é o dono o quê? Dona Felicidade, não é Dona Felicidade, é Dona Tristeza, tá bom. Tá. Alô, Carlão 2001, um abraço aí para você também, obrigado pelo carinho. A Vera Lúcia Bertolino e o filho Carlos, sempre curtindo a gente, a Vera Lúcia Bertolino e o Carlos, dá aquele abraço aí para vocês. O Luiz Canavês, a Silveli, lá no Altino Arantes, o Davi, a Isabel, Davi, rapaz, eu nunca tinha visto ele, achei que você não sabia andar, mas você consegue andar, ele anda, só vi ele sentado, e eu vi ele andando, eu não sabia, foi possível, rapaz, né? Só vi ele sentado. Para dar um abração aqui também, para o Luciano Trincaferro, né? Para a esposa Adriana, para Niliti, né? Ei, aquele abração para vocês, alô, bom dia.
1: Bom dia, meu amigo.
0: Bom dia.
1: Como é que você está? Tudo bem?
0: Bom, com quem eu falo?
1: Vou dar um abraço para todos os ouvintes aí, para a viu? Você está bem?
0: Olha aí, pastor Barbieri, hein?
1: Como é que você está? Você está bem?
0: Ah, tô bem. Eu estava te defendendo aqui, que o Milan estava falando, eu falei, eu vou defender. Eu defendo mesmo, mas não tem comigo. Essa não tem.
1: Não, eu sei.
0: Você. Hein?
1: Eu sei.
0: Você defende.
1: Você defende. Muito bem mesmo. Um advogado, você mandava todo mundo para a cadeia.
0: E você vendeu aquele puleiro de galinheiro?
1: Vendi para o Milan.
0: Vendeu para o Milan?
1: É, o Milan agora é trambiqueiro também.
0: É, tu trambiqueiro.
1: Fala em Milan, você está sabendo que ele vai fazer uma palestra, um treinamento como planta?
0: É, como planta.
1: Ele vai fazer, de estilingue.
0: Ele é o agro, né?
1: R$ 100 a inscrição.
0: A inscrição?
1: É. Mas lá que o Geraldinho Matador acerta.
0: Certo.
1: E o Geraldinho leva lá para o sítio do Milão. Entendeu?
0: É.
1: E aí aquela coisa linda, né? Como se plantar sem sair de casa com estilingue.
0: Então, é o agro, né? Avançando. Que tem tecnologia, né? Tecnologia, né?
1: É que tá vagabundagem.
0: É. Vator, um abraço para você. Bom dia de descanso.
1: Escuta, deixa eu te fazer uma pergunta para você. Ele mora lá aqui na cidade, hein?
0: Hein?
1: O Milão mora lá ou aqui na cidade?
0: Ele mora aqui, eu acho que ele mora aqui, não é possível, hein? Ele tá todo dia?
1: Você só vê esse homem aqui, gente?
0: Só vê ele aqui. É, você já viu o Pardal ficar em roça?
1: Não fica.
0: Pardal não fica, bicho é esperto, né? Não fica.
1: Ele é malandro, né, rapaz?
0: Aqui é malandro, refinado.
1: Rapaz, você não pode.
0: Alô, pastor, tudo de bom? Que Deus cuide da sua língua. Gilbertão, né? Gilbertão Marques, está aí curtindo a gente. O Henrique Evangelista também, né, Henrique? Vamos que vamos de música. Tesouro da Madrugada, Tião Carreiro, Partinho 113.

0: Gustavo Devino, que horas são agora?
1: 6:17.
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5: O preço das verduras despencou em agosto no atacado. É o que mostra o balanço da CEAGESP, a Central de Abastecimento de São Paulo, que trabalha com a compra e a venda de mercadorias de todo o país. Na média, o tombo ficou na casa de 14%. Ele foi puxado, por exemplo, pela oferta maior de produtos como alface e coentro, que ficaram entre 27% e 46% mais baratos. O clima bom nas hortas, inclusive na região conhecida como Cinturão Verde Paulista, favoreceu o aumento da produção. O preço do frango caminha para fechar o mês de setembro com uma forte alta. O avanço até agora se aproxima de 15% com o quilo do animal congelado ou resfriado, vendido no atacado acima dos R$ 8,30. Os dados são do CEPEA. A primeira metade de setembro foi um dos melhores períodos de venda nos últimos meses. A explicação é a maior procura por parte do consumidor final, que tem mantido a demanda acima da oferta, mesmo num período no qual o brasileiro já gastou o salário e tende a cortar despesas. A cotação da soja se manteve firme nos últimos dias, com a saca vendida pouco acima dos R$ 160 em Paranaguá, informa o CEPEA. A última colheita foi recorde, o que significa aumento da oferta. Mas além de agora ser entre safra no Brasil, a demanda está aquecida, inclusive por parte de compradores de fora do país. Sem falar que o mercado da soja está de olho nos possíveis impactos do El Niño sobre as lavouras.
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4: Hora certa. Difusora.
6: Às 6:20.
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1: Veículos e motores. Alguns cuidados podem aumentar a vida útil de sua bateria. Evite deixar faróis ou outros equipamentos elétricos ligados enquanto o veículo não estiver em funcionamento. Dê partidas por no máximo 5 segundos e, se o carro não pegar, aguarde 30 segundos para a próxima tentativa. Se a bateria descarregar, procure um autoelétrico e carregue-a utilizando um aparelho de carga lenta, pois se for de carga rápida, pode se danificar a bateria.
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4: Aí, 6h22, bom dia.
5: Eu de novo, Marcelo Moreira, tá ouvindo?
4: Não, você não é.
5: Tá ouvindo?
4: Ah.
5: Ó, o meu vizinho aqui, o seu Adilson, ele falou pra você soltar a gravação pra eu ouvir, ele achou que era educador, foi na difusora, ele quer ouvir.
4: Então tá bom.
5: Portões de companhia.
4: Então tá, daqui a pouquinho, daqui a 2 minutinhos, tá bom?
5: Você vou cantar?
4: Daqui a pouco.
5: Não, você falou pra me cantar a música?
4: Não falei. Falei aquela hora, agora não.
5: Ah, mãe.
4: Agora já foi. Já, amanhã você canta.
5: Amanhã, então.
4: Então tá bom.
5: Falou, então.
4: Não vem com golpe. Não vem com golpe, não. Rapaz,
5: não,
4: tá bom?
5: Não, esquece não. Solta a minha gravação, aquele que eu ouvi.
4: Então tá.
5: Seu vizinho. Falou, meu amigo lindo, linguarudo. O seu povo tá sem crédito, linguarudo.
4: Tchau, rei do cocô.
5: Tchau. Linguarudo, bocu de coqueiro.
4: Marcelo Cocô, né? 6h23, vamos matar e saudar. Quem que pediu aqui? Agora não lembro. Ah, já sei quem que é. A Graça Patrocínio, né? Que pediu a música. E Graça Patrocínio, a música Coruja com Deni Dino. Olha aí, vamos lá então. Vamos lá. Mata a saudade.
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0: Chama o Dolozão aqui também, pro Alessandro, né? O Alessandro trabalha motorista no Nor. É o genro da dona Nelise, é gente boa, né? Sempre curtindo a gente. Vamos soltar o Marcelo aqui do Portão, que tá fazendo aí do Portão de Companhia. E vai, senão ele liga de novo. Eu conheço a fera.
1: 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A locução é minha, Marcelo Moreira.
0: Chama um abraço pro meu amigo Tatu, o Tatu do Alto Elétrica, meu amigo Eduardo, né? O Tatu sempre curtindo a gente, né, Tatu? Um abraço, sempre sintonia com a gente. Alô, João Viana também, tá aí curtindo a gente, um abraço. O Euripes, né? O Rei do Panfleto, Aparecida Sestari também tá sempre com a gente. Quero mandar um abração também pro... A Mauri, né? Gandolfi, o... Deixa eu ver aqui, o Luiz Canavês, o Davi e a Isabel, a Silvia ali, aquele abraço. O Gerson, né? O Gerson lá do Alto da Bela Vista, lá do mercado, curtindo a gente, sua esposa Iracê, aquele abração para vocês. Olha, também um abraço para o João Flávio Baivieira, né? Um abraço para o Marcelo Figurinho, toda a turma aí, o Bin Laden, toda a turma aí, Marcelão. Sextou, hein, rapaz? Vamos ver se você vai sobreviver. E vou te mandar um abraço também, que está aí curtindo a gente, o Amauri e a Dilma lá do Ateliê, toda a família, o Neto, o Anderson, a Fernanda, aquele abraço também para vocês. O Renato Baviera, mais conhecido como Fusca, Fuscão, 6h32, alô, Jean Escatena, um abraço aí para você também.

0: Opa, 22-7, né? 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
9: Sabe aquele friozinho na barriga quando o desconhecido nos espera? Pois então, essa é uma sensação que faz muito bem à sua vida. Superar limites faz com que você saia da sua zona de conforto. E a melhor parte vem quando você consegue o que almeja.
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0: Aí, 17-7, é hoje o Tigrila, né? O professor Tigrila vai dar aula hoje, o Fabinho, lá no Gelubão, né? Hoje, né, é na outra, é lá no Gelubão. Deixa eu mandar um abraço pro Moacir Ribeiro, pra Luiz, Maria Luísa Babieira também, né? Que tá aí curtindo a gente. Falei, deixa eu mandar um abração pra ela. Falei, Luísa, manda um abraço pra Luísa. É, tá, ela é Luditão Paulino, lá na no Quebranzol. Obrigado pela sintonia. Hein? Cada dia está no lugar. Alô, Alcides Milanha, dona Cida, aqui da Farmácia Fernanda, em sintonia com a gente. Bom dia.

Manda um alusão pro Zé Luiz, né? O Zé Luiz caminhoneiro, ele fica ali no, Chiquinho, né, Chiquinho? Aí na Washington Luiz, aí fica esperando o serviço ali, o João Luiz caminhoneiro. Ei, abraço!

0: Aí 9 minutos para 7, né? O Juninho Baviera curtindo a gente. Valdevinho, ele está lá, né? No rancho da Vitória, a Vitória emprestou para ele. Fala, cadê? Mas é da Vitória, né? E do Antônio Pacheco lá. Segundo informações aí, né? Turma, que gosta de ver o circo pegar fogo.
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0: 30 minutos, bom dia Batatais, bom dia Brasil, aqui é com o Padre Batista, ali está o Lubis, bom dia Lubis, tudo bem, tranquilo? Fábio Alexandre, bom dia Fábio.
1: Bom dia Batista, bom dia Lubis e um bom dia aos ouvintes do programa Café com Notícias que estão sintonizados na programação da Difusora FM 88,3, hoje sexta-feira, a última sexta-feira do mês de setembro, sexta-feira, 25 de setembro de 2026. Vamos falar hoje sobre eleições. Estamos aí na reta final, estamos a 9 dias das eleições. Essa semana eu falei com o meritíssimo juiz doutor Fábio Marques Dias, é o juiz eleitoral aqui de Batatais das eleições de 2026. E essa semana também, os tribunais regionais eleitorais de todo o país realizam um processo oficial de geração de mídia, carga e lacração das urnas eletrônicas, visando aí o primeiro turno das eleições, que vão acontecer no próximo dia 4 de outubro. Dr. Fábio fala sobre esse processo e fala também da expectativa dos preparativos para as eleições aqui em Batatais. Atenção você, eleitor de Batatais de toda a região, né? Fique atento para você saber o que pode e o que não pode no dia da eleição. 7h31, aliás, 7h32, vamos aos fatos históricos que marcaram essa data. O dia 25 de setembro. Hoje é dia nacional da radiodifusão e também do rádio. Homenageia a criação da primeira emissora de rádio no Brasil e a importância do meio de comunicação. Também dia internacional do farmacêutico, data global instituída para valorizar o trabalho dos profissionais da farmácia. Para você que é farmacêutico, para você que é farmacêutica, parabéns. Hoje é o seu dia, dia internacional do farmacêutico. E hoje também é Dia Nacional do Trânsito. Lembra a importância da segurança nas ruas e estradas, criado aí junto ao Código de Trânsito Brasileiro. Temos falado aqui constantemente, né? Você motorista, você pedestre, respeitar as leis e também sinalização de trânsito para que o trânsito flua normalmente. 1864 é fundada em Londres a Associação Internacional de Trabalhadores. 1869, é declarado oficialmente o Código Civil na Argentina. 1884, nasce Roquete Pinto, precursor da radiodifusão no Brasil. 1897, nasce William Faulkner, novelista norte-americano. Também em 1944, nasce Michael Douglas, ator e cineasta norte-americano. 1947, o presidente argentino Juan Domingo Perón ratifica a lei que estabelece por direito o voto da mulher. Também em 1956, a peça Orfeu, da Conceição, lança a parceria musical Vinícius de Moraes e Tom Jobim. 1960, recenseadores do IBGE encontram em Ubatuba índios que nunca tinham tido contato com a civilização e que viviam da caça, pesca e o artesanato. No ano de 1968, nasce o ator norte-americano Will Smith. Também, 1969, nasce Catherine Zeta-Jones, atriz britânica. 1978, morrem 142 pessoas em choque de 2 aviões de passageiros na Califórnia, nos Estados Unidos. 1982, o Brasil derrota a União Soviética e ganha a medalha de ouro no Mundialito Masculino de Vôlei, realizado no Maracanãzinho, no Rio de Janeiro. Também no ano de 1996, enfrentamento entre exército israelense e a polícia palestina deixam 80 mortos, além de 300 feridos pela abertura de um túnel. E no ano de 1997, incêndios decorrentes de seca na Indonésia matam 217 pessoas. 7h34.
0: Você falou a respeito da radiodifusão e também desse nome que nós não podemos esquecer, Roquette, Edgar Roquette Pinto, né? A radiodifusão no Brasil nasceu por ele, porque ninguém acreditava quando instalaram lá no Morro uma emissora de rádio. Estava acontecendo uma feira, né? Isso em 1922 ou 23, né? No dia 25 de setembro. Aí ele ficou ouvindo aquilo, acreditando, né? Falou, esse negócio parece que é bom esse negócio, né? E ninguém estava, você vê, no Rio de Janeiro, uma festa ali na praia, alguém estava preocupado, que nem sabia o que era isso, né? Então, eles foi 1923, para ser meu pai, nasceu 1922. E ele contava muito sobre isso. Então, ele, Roquette Pinto, falou, nasceu a maior academia, né, de letras do país. Aí brincaram com ele e falou, não, é porque está nascendo algo para divulgar, né, a cultura e a educação do país. E ele acreditou. Né? E começou, montou a primeira rádio e veio vindo, né, até chegar na Tupi de São Paulo, que ainda os paulistas nesse ponto não dá muito valor, porque a nossa Tupi de São Paulo desapareceu, mas a Tupi do Rio continua sendo e é recorde de audiência no Rio de Janeiro. Mas eu quero falar hoje um assunto, porque já que Roquette Pinto falou que nascia ali, né, a grande escola nacional, tanto da cultura quanto da educação, a gente aqui, nós gostamos de passar sempre alguma informação boa. Todo mundo não fala da polícia, o pessoal fica nos botecos, passa uma viatura, fala, né? Eu acho a maior judiação, eu acho a maior besteira quando eu ouço alguém falando mal da polícia, sabe? Nós precisamos valorizar, gente. Nós precisamos valorizar. De noite, se começar a fazer um barulho no quintal, o que você faz? Você vai lá e vai... Não, liga. Alguém já fala assim, liga para a polícia. Não é assim? E a polícia chega de peito aberto, aonde você não foi e não quis saber o que estava acontecendo, eles vão lá no fundo e revira tudo e acaba acertando a situação. Então, é muito importante falar um pouquinho do soldado. De um modo geral, ser soldado militar é o primeiro degrau da carreira militar. É a base de todas as forças armadas. Muita gente fala lá o tenente, o capitão, né? O coronel, o general, enfim. Mas, para mim, é aquele soldado que não tem nem um pedacinho de macarrão na gola da farda, né? Que ele tem o valor. Não é, Lobis? Ele que vai. Alguém manda. Se faz um bom serviço, é os grandes que recebem as homenagens. Se der errado, o cuidado do soldado é que vai se responsabilizar, né? Aliás, o soldado é o militar do cargo mais inicial do Exército, da Aeronáutica, tá, mesmo da Polícia Militar de qualquer estado. As funções do dia a dia, treinamento físico com armamento, guarda e segurança de quartéis, ações de defesa, socorro em enchentes, incêndios, desastres, manutenção de equipamentos e ordem. Poucas pessoas, Fábio, sabem o que é realmente o Corpo de Bombeiro. Lembra o nome de alguém lá do Corpo de Bombeiro, Fábio?
1: Wendell.
0: Que vem fazendo...
1: É o comandante do Corpo de Bombeiros aqui de Batatais, Corpo de Bombeiros Militar aqui de Batatais.
0: E que vem fazendo um serviço fantástico, né?
1: Wendell Possetti.
0: Possetti. Então, é um estilo de vida com regras próprias. Primeiro, né? Aliás, é regras 24 horas por dia. Soldado não é porque ele vai lá, ele está de folga, que ele deixou de ser soldado. Ele é soldado 24 horas. Juramento jura defender a pátria, mesmo com o risco da própria vida. Restrições: não pode fazer greve, não pode ter filiação partidária, enquanto na ativa precisa de autorização para muitas coisas que um civil faz normalmente. Então, ser policial é defender nós, defender a sociedade.
1: Também lembro do Ricardo, né? O Ricardo, que é integrante aqui do Bombeiro Militar de Batatais, filho do Major Antero, de saudosa memória, né? Encontro sempre com ele aí, às vezes ou em horário de folga ou também a trabalho no Bombeiro aqui em Batatais. Mas parabéns a toda a equipe do Corpo de Bombeiros aqui de Batatais.
0: É, ele seguiu, né? Entrou na polícia e passou a ser parte de bombeiros. Eu acho também que é fantástico. Eu vi uma notícia de dois homens que saíram para pescar esse final de semana no Rio Grande, o rio totalmente cheio, ninguém sabe, era já de uma certa idade, pescador há muito tempo, e acabou morrendo os dois. Aquele volume...
1: Na região ali de Garapava, Ituverava, aquela região ali no Rio Grande.
0: Você viu as imagens da quantidade de água? Como é que os bombeiros... entrou naquilo lá e conseguiu encontrar os dois corpos. É uma coisa, eu tenho uma admiração muito grande pelos bombeiros, né? Ser civil, meus amigos, é trabalhar para si e para sua família. Ser soldado militar é abrir mão de parte da sua liberdade individual para servir o coletivo e a sociedade brasileira. Então, é importante que as pessoas respeitem um pouco mais, valorizem um pouco mais o soldado, mesmo o civil, delegado, investigadores, né, médicos, enfim. Hoje morreu um oficial do Exército, aliás, da Marinha, com base na USP, em São Paulo, 33 anos, foi encontrada morta dentro da repartição. Ninguém sabe ainda o motivo. Ela era médica, tenente e médica da Marinha. Então, algo aconteceu de errado. Não é porque tem 33 anos que não pode sofrer um infarto, né? Quem é que sabe? Por enquanto, não tem apuração.
1: 7 horas e 42 minutos, intervalo.

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Cooperlube, a parceira de quem produz, a parceira do homem do campo. 7h51, antes do intervalo, hoje nós temos atividades em Batatais em alusão ao Setembro Verde. Setembro Verde é um mês de conscientização nacional no Brasil dedicado à inclusão da pessoa com deficiência. O dia 21 de setembro é o Dia Nacional de Luta da Pessoa com Deficiência, momento para fortalecer a luta por inclusão, acessibilidade e combate ao capacitismo. Na cidade de Batatais, desde o dia 1º de setembro, agora de 2026, várias atividades estão sendo realizadas. A realização é da PAI Batatais, a ABADEF e a Associação Batataense dos Deficientes Físicos, com apoio da Câmara Municipal e também da Prefeitura Municipal. Nesta sexta-feira, 25 de setembro, daqui a pouco, 8h30 da manhã, haverá a Caminhada da Inclusão, saindo ali do prédio, em frente ao prédio da Prefeitura Municipal, até o coreto da Praça Cônego Joaquim Alves, a Praça do Santuário Bom Jesus.
No Coreto, também nesta sexta-feira, 9:30 da manhã, haverá a apresentação da Banda Musical da Polícia Militar. As atividades alusivas ao Setembro Verde serão encerradas na tarde de hoje, desta sexta-feira, com a realização da audiência pública na Câmara Municipal de Batatais. A audiência terá início às 13h30. Toda a população está convidada a participar. 7h53, intervalo.

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0: 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Após aí uma passagem pela Copa do Mundo, não convincente, né? E hoje o Brasil está em campo. É o primeiro amistoso Brasil após a Copa do Mundo de 2026 e já começando também o trabalho pelo técnico italiano, o Carlo Ancelotti. É um trabalho de reformulação, né, de renovação da nossa seleção brasileira até a Copa do Mundo de 2030. Dois amistosos, né, e contra a Austrália. O primeiro está acontecendo hoje, agora. Começou por volta das 7h10 da manhã. Estamos com 48 minutos do primeiro tempo. O Brasil fez um gol com o Estevão, mas o gol foi anulado. O placar aponta 0-0, Austrália e Brasil. Esse jogo está acontecendo na manhã de hoje, lá na Austrália, na cidade de Townsville, 0-0. Portanto, é o começo do trabalho aí, né? A continuação do técnico Carlo Ancelotti e também o começo de uma renovação da nossa seleção brasileira visando aí a Copa do Mundo de 2030. Terminou neste exato momento, primeiro tempo, 0 Austrália, 0 Brasil. Townsville, sabe que cidade é essa, Lupes? Townsville? Então, depois você puxa aí, desenho das superpoderosas que as crianças adoram, são apaixonadas, né? É a cidade de Townsville, onde a terra das superpoderosas é onde o Brasil está jogando hoje, né? A cidade de Townsville. 8:00, eleições 2026. Esse ano, pouco mais de 158 milhões aí de eleitores e eleitoras estão aptos aí a votar nas eleições desse ano. Somente aqui em Batatais, são 42.270 eleitores e eleitoras aptos a votar nas eleições deste ano. E a informação, né, importante, essa semana, os tribunais regionais eleitorais, os TRS, de todo o país, realizam o processo oficial de geração de mídias, carga e lacração das urnas eletrônicas, visando aí o primeiro turno das eleições gerais de 2026. Lembrando, o primeiro turno vai acontecer no próximo dia 4 de outubro. Essa etapa crucial garante que cada um dos mais de 560 mil aparelhos distribuídos pelo Brasil receba todas as informações necessárias para o pleito. O procedimento segue um cronograma rigoroso determinado pela Justiça Eleitoral. Durante esta fase, conhecida tecnicamente como cerimônia de preparação das urnas, os equipamentos são abastecidos com os dados oficiais por meio de mídias físicas exclusivas e criptografadas. Cada urna eletrônica recebe a lista completa de eleitores aptos a votar em cada respectiva sessão eleitoral, nomes, números, fotos e partidos de todos os candidatos que concorrem no estado e a nível federal. Os sistemas de votação que foram previamente assinados digitalmente e lacrados pelo Tribunal Superior Eleitoral, TSE, no início do mês de setembro. A reportagem da Difusora Batatais entrevistou essa semana o juiz eleitoral de Batatais nessas eleições de 2026, Dr. Fábio Marques Dias, que fala dos preparativos das urnas e também das eleições em Batatais, no dia do pleito, o que pode e o que não pode aí nas eleições. Pois não, Batista?
1: E, interessante, Fábio, lembrar os nossos ouvintes que o país mais desenvolvido em questões de eleições é o nosso Brasil. Hoje nós temos condições, você vê nos Estados Unidos quanto tempo demora, né? Vota lá no correio, vota nas urnas na rua, faz isso, apuração manual. Nós, em 3 horas, a previsão de apuração de todo o Brasil é de 3 horas. Isso é fantástico.
0: É rápido, né?
1: Muito rápido.
0: Exatamente. Vamos ver então, Dr. Fábio Marques Dias, juiz eleitoral de Batatais nas eleições agora de 2026.
2: Reta final, pensem assim, as urnas começam a receber, vindo do TSE e do TRE, o que é que elas têm que conter, cada urna do Brasil. No cartório eleitoral, com um certificado de que é o cartório eleitoral, ela recebe urna por urna, aí aquela urna é como se fosse injetado nela o material. O cartório eleitoral confere, está batendo, manda via internet uma resposta para o TSE, aquela urna é aprovada, lacrada, confere a bateria, guardada no cartório eleitoral até o dia da eleição, até a véspera da eleição, quando ela é levada para a escola. E quando chega na escola, ela só vai ligar mesmo na hora da eleição. Então hoje é o dia de gerar as mídias, carregar as urnas e lacrar as urnas. Quer dizer que daqui para frente é a eleição que vai acontecer. Todas são testadas nesse momento, todas o TSE e TRE recebem a resposta. Se tem uma urna que der um problema, na hora já fala, essa não deu certo. Devolve o material, faz um novo material para entrar numa uma urna virgem, vamos dizer assim, que vai carregando ali. Então hoje eu tenho que ficar lá assinando lacre, as urnas são lacradas com um papelzinho feito pela Casa da Moeda para não poder abrir. Esse lacre só vai ser aberto no dia depois da eleição, quando nós vamos tirar as informações que a urna coletou e transmitir essas informações. O que nós estamos agora é em plena campanha eleitoral, né? Uma campanha eleitoral que pode acontecer, que tem regulamentação. Como essa eleição, uma eleição federal, envolve presidente, deputado federal, toda a propaganda de internet, rádio, televisão, supervisionada pelos TRS, TSE. Propaganda local aqui, os wind banners que estão na cidade inteira, e cartazes, isso são comigo. Então eu que sou o fiscal dessa propaganda aqui. Propaganda que acaba na véspera. No dia da eleição não tem propaganda. É proibido fazer propaganda eleitoral no dia da eleição. No dia da eleição, o mal falado derrame de santinhos, ou seja, jogar aquele monte de papel que sobrou da candidatura na porta da escola, é crime eleitoral. Foi pego, vai ser preso em flagrante. E falei com o prefeito hoje, e também uma ordem do TRE, muitas escolas têm filmagem para o lado de fora agora. Então não preciso mais prender em flagrante, ficar de madrugada vendo lá, filmou, no dia seguinte o sujeito está lá sendo responsabilizado por ter cometido o crime eleitoral de fazer propaganda, no caso, derramar santinho. O problema da propaganda no dia é que as pessoas ficam pensando, mas e aí, eu posso ir com a camiseta do meu candidato? Pode. A manifestação individual e silenciosa de preferência de votos, não tem problema. Você pode ir lá com 1.000 votos, você não pode pedir, você não pode, por exemplo, ficar agitando bandeira do lado de fora, não pode querer chamar atenção para o seu candidato. Também os fiscais, no dia da eleição, podem estar com a camiseta do partido deles. O que não pode é ter a propaganda. Também, muito comum, infelizmente, as pessoas caem, é fazer o transporte de eleitor no dia da eleição. Não pode. Transporte de eleitor é proibido. Só pode ter o transporte oficial, que é aquele que a prefeitura fornece pelos ônibus, e o transporte da própria família. Você pode levar sua mãe, seus filhos, mas não adianta querer levar o vizinho, levar o time de futebol, aproveitar que tem uma van que faz transporte escolar. Não é o dia da eleição, não pode. Temos até, a prefeitura firmou um convênio, um tipo de transporte especial, que é o seu voto importa. Pessoas que precisam de um transporte que não é o comum. A prefeitura vai fazer, a pessoa precisa cadastrar, está na época de cadastrar, se ela precisa desse tipo de transporte no dia da eleição.
3: Doutora, o senhor citou as câmeras nas portas, né, nos locais de votação, e Batatais hoje conta também com câmeras espalhadas por toda a cidade, ou seja, aumenta a fiscalização ainda mais.
2: Aumenta. Por exemplo, eu tive problema com esses wind banners, que eles têm que ser colocados numa hora e retirados à noite. Você não pode passar à noite, porque a propaganda eleitoral pode, você pode tomar as ruas para fazer propaganda, como antigamente a gente punha as pessoas com bandeira, hoje transformaram em colocar lá uma varetinha com uma bandeirinha. O que não pode é como se aquela rua fosse do candidato.

0: Estado processou o candidato. Então, não tem porquê. Ah, sobrou, faz reciclagem, né? Não precisa. A eleição é decidida na véspera. Os eleitores vão para a urna sabendo. Não adianta no dia fica mal para o candidato. Pega mal para o candidato ser preso ou ter material apreendido. Eu acho que é melhor fazer no prazo, né?
1: É uma eleição federal. Serão 6 candidatos. O eleitor pode levar aquela famosa colinha com os números dos candidatos no momento lá da votação?
0: Pode e deve. A maior recomendação da Justiça Eleitoral é leve a sua colinha. Por quê? Falou bem, 6 candidatos. Pense que nós começamos com um deputado federal, 4 dígitos. Depois nós vamos para deputado estadual, 5 dígitos. Então já é número para guardar. Depois, 2 candidatos a senador, cada um com 3 dígitos. Não adianta votar no mesmo senador as duas vezes. Se você votar as duas vezes, o segundo voto é nulo. Você tem que ter 2 candidatos a senador. Então, 3 dígitos para um, 3 dígitos para o outro. Aí que vai chegar no governador, 2 dígitos. E por último, o presidente da República, 2 dígitos. Então, o eleitor vai demorar demais se ele não levar a colinha, aquela fila vai ficar imensa. A colinha também ajuda porque muitos eleitores se esquecem que às vezes eles estão assistindo propaganda eleitoral e simpatizam por um candidato a senador, só que o candidato não é de São Paulo. O candidato é senador de outro estado. Não adianta você pôr o número dele lá na urna se ele é candidato por outro estado, não vai aparecer, ou vai aparecer um outro que, por coincidência, tem o mesmo número. Então, a colinha preparada antecipadamente faz o eleitor já procurar lá os candidatos certinho, aqueles que vão fazer o voto dele valer.
1: A pessoa que chegou no momento da votação, está com o celular no bolso, pode entrar com o celular na cabine de votação ou não é proibido?
0: Vamos fazer uma entrada. Você vai chegar na escola, vai procurar a sua sessão. Hoje é muito comum as pessoas terem o e-título. O e-título está lá no celular. Se esse e-título for aqueles que já tem a foto, você já está com tudo o que você precisa para votar. Você vai chegar, apresentar o seu e-título na porta. O pessoal da Justiça Eleitoral vai conferir e vai dizer, realmente você acertou, você está na porta certa. E as pessoas acham estranho eu falar isso, porque acontece, cidade pequena, a pessoa sempre votou naquela escola, naquela sala de aula. Aí, por algum motivo, cresceu ou diminuiu, a sala de aula dela mudou. Ela vai lá na porta, fica na fila, contigo, não, sua sessão não é mais aqui, é na do lado. Então, é uma primeira triagem do eleitor, olhar qual é a sessão dele. O pessoal do eleitoral vai estar lá. Abriu, vai entrar, novidade. Quando você entrar na sala de votação, eles vão perguntar para você, me fale o seu CPF. É diferente, não tinha nos outros anos. Por quê? O CPF, antes de ver qualquer documento, o presidente da mesa, se você falar o CPF, ele digita, já sai a sua foto, e se você é eleitor ali. Então, ele já faz uma primeira identificação sua com poucos números. Vai pegar os seus documentos, conferir, colher a sua biometria. Mas eu não fiz biometria, eu não fui no cartório eleitoral. Por que eu vou ter que pôr o dedo lá? Porque a biometria não vem só da coleta eleitoral. Nossa biometria que vem, por exemplo, de quando você faz o RG, se você é mais novo, se você faz a renovação da habilitação. Todas essas valem. Então, já é uma segunda identificação do eleitor. Então, às vezes, você vai colher a biometria, mesmo não tendo feito a biometria no cartório eleitoral. Então, até aí, o seu celular está indo com você, porque você está lá com o documento, com foto ou com o e-título. Nesta hora, vai falar, o senhor está liberado a votar. Só que o seu celular não vai lá. Você não pode levar nada que filme o seu voto. E as urnas são sempre colocadas num cantinho para ficar resguardadas, as pessoas não poderem, de alguma forma, ver em quem você está votando, porque o voto é sigiloso. Então, dá para levar, deve levar o celular se tem o e-título, mas fique sabendo, você não vai com o celular votar, porque não é para ter a margem de alguém filmar em que candidato está votando, seja porque quer, seja porque está tendo que mostrar que está obedecendo.

0: obedecendo alguma ordem de comando. Para nós, da Justiça Eleitoral, o mais interessante em todo esse esquema de votação é que a pessoa possa chegar lá e ela é a consciência e falar: oh, eu posso ter prometido para minha mulher, posso ter prometido para o candidato, agora eu estou aqui, no sigilo eu voto em quem eu quiser. Isso nós queremos preservar, que o eleitor possa na hora ela falar: agora eu vou votar em quem eu quero, não devo satisfação para ninguém.
1: A questão da documentação, a documentação correta para levar no dia da votação.
0: Ó, quem tem o e-título com foto, resolvido. Quem não tem, tem que levar um documento oficial com foto. Esse é o jeito de você se identificar. Ah, mas tem a biometria. A biometria é uma segunda camada. É um jeito a mais de ter a certeza de que você é o eleitor. Nossa eleição preza muito pela alta qualidade da identificação do eleitor agora e da regularidade do voto. Então, tem que levar os dois. A colinha, você não precisa mostrar para ninguém. Você fica com a colinha no bolso até a hora da urna. Na hora da urna, você tira a sua colinha e vota. Só não me deixa a colinha lá, porque a gente faz uma revista quase toda hora, porque às vezes a pessoa, sem maldade, vota e deixa a colinha lá. Então, os mesários estão orientados a de tempo em tempo ir lá pegar as colinhas, se alguém esqueceu, e jogar fora.
1: A pessoa não tem o e-título, não sabe onde guardou o título eleitoral, mas sabe a seção onde vota, sabe o local onde vota. Vai poder votar?
0: Sim. Esse sabe, ela está na cabeça. Ela consegue, no TRE, descobrir onde ela vota. Então é melhor ela ir com uma certeza do que nessa: ah, eu lembro que era em tal lugar, porque pode dar errado. A sua sessão mudou dentro da escola, por exemplo. Mas você descobre onde você vota, você descobre o número do seu título. No dia e nas vésperas da eleição, nós vamos falar bastante sobre o cartório eleitoral, você pode ligar lá para ter essa informação. E aí você tem essa informação, você vai chegar lá e falar: olha, eu sei que eu sou eleitor aqui, está aqui o meu documento com foto, eu tenho algum tipo de biometria. Eles vão admitir você como eleitor, fazer perguntas, às vezes, para confirmar a sua filiação, a sua identidade, e você vai conseguir votar.
1: No dia da votação, a votação vai começar às 8 horas da manhã e se estenderá até às 17 horas. Nesse dia, o cartório eleitoral estará aberto durante todo o dia para qualquer dúvida que o eleitor tiver.
0: Qualquer dúvida estará aberto. Nós vamos ter dois juízes eleitorais, eu e mais um auxiliar. Nós vamos rodar por todas as escolas mais de uma vez. Para o batataense é para ser fácil, não é para ele ter problema. Se ele fizer a colinha, então, vai ser exastras. Mas esperem filas no primeiro turno, porque são 6 candidatos, demora um pouco mais. Para agilizar, uma coisa que eu lembrei: se você fez biometria, pôs lá a digital, você acabou de votar, o TRE falou: você pode ir embora, você não precisa assinar nada. Se você foi identificado pela biometria, você vai embora. Então, não tem aquela coisa de voltar, assinar, pegar o papelzinho. Não precisa. Vai. Outra coisa que agiliza, a tal da justificativa. A pessoa de Batatais não está em Batatais, está em outra cidade. Se ela tem o e-título, o aplicativo do TRE, ela entra no aplicativo durante a hora da eleição, o celular já identifica que ela não está na sessão, ela justifica o voto ali. Ela não precisa ir na escola daquela cidade, ela não precisa ir no cartório depois, com o celular, estando fora: ah, eu realmente sou de Batatais, mas tive que trabalhar em Ribeirão, estou na praia. Você vai justificar com o seu celular. Ah, não consegui? Você tem 60 dias para ir no cartório eleitoral apresentar a sua justificativa. Eu estou em Batatais, mas não voto aqui. Eu quero justificar. O celular. Se você justificar. Ah, não tenho celular, eu quero ir lá numa sessão eleitoral. Para agilizar, antigamente o eleitor que ia justificar é como se ele fosse votar. Tinha que fazer tudo e justificar na urna. Esse ano não precisa mais. Ele chega lá na escola e fala: onde é a justificativa? Vão direcionar ele, ele vai preencher o papelzinho junto com uma pessoa e não vai pegar a fila da urna para justificar. Aquela justificativa feita na escola, no papel, depois vai ser transmitida. Tudo isso para não fazer filas misturadas, gente querendo justificar com gente votando, e agilizar a fila. Então agiliza quem vai justificar e agiliza quem fez a biometria, não precisa nem assinar, votou, vai embora.
1: A questão do voto em trânsito, houve um tempo também para definir essa questão.
0: Quem tinha que fazer, fez. Se não fez, não vai conseguir. Você conseguiria ter pedido para: ah, eu quero, eu estou aqui no primeiro turno em tal lugar. Conseguia, não consegue mais. Muitos que puderam fazer isso foram PMs, policiais, civis e policiais de presídios. Que aí quando sai a escala, fala, nossa, eu estou lá, então você pede para fazer, essas pessoas já fizeram. Quem sabe um dia a gente consegue fazer uma votação ainda em qualquer lugar. Mas difícil, porque lembra assim, ó, a urna tem que ter todos os candidatos e todos os eleitores daquela sessão. Ela casa essas duas coisas. Por isso que ela é meio que inviolável. É aquelas pessoas com aqueles candidatos, ela simplesmente liga um no outro e solta a lista, né? Então, para a gente ter um voto em trânsito universal, vai demorar.
1: Doutor Fábio, com relação à justificativa, lembrando, né, primeiro e segundo turno, são consideradas duas eleições?
0: Bem lembrado, não adianta, você preza pela regularidade do seu cadastro eleitoral, que repercute na sua vida, hein? Concurso público, licitação, até instituições financeiras, às vezes, olham o cadastro eleitoral que a pessoa está pedindo empréstimo, mas não foi votar nas últimas quatro eleições. É estranho, parece que essa pessoa morreu. Então, se você preza, não deixe. Primeiro e segundo turno são já duas faltas. Você já está lá no limite de falta para alguém falar, essa pessoa não existe, não foi votar. Então, é melhor votar, é melhor justificar e cuidar do cadastro eleitoral. Pense que o CPF e o cadastro eleitoral hoje estão virando o nosso número de identificação. Uma criança que nasce hoje no cartório de registro civil já ganhou um CPF, no Brasil inteiro. Então, é importantíssimo prezar pelo seu CPF.
1: Todo o trabalho foi feito, né? E agora os preparativos, enfim, que dê tudo certo nessa reta final, visando as eleições do dia 4, né?
0: E agradecemos já desde de agora todas as pessoas que se envolvem no processo eleitoral, porque o dia da eleição no Brasil é um dos atos cívicos maiores do mundo. Porque um juiz eleitoral não faz eleição. Um juiz eleitoral com 3, 4 funcionários não faz eleição. Quem faz eleição são todos os mesários, todos os funcionários públicos são requisitados. É uma mobilização gigante, das maiores do mundo. Pensa um país da nossa população. A eleição é um ato civil, é a festa da democracia. Tem regras, mas é uma festa. Então, eu já agradeço desde os mesários, mesárias, polícia militar, polícia civil, guarda que aumenta todo tipo de cautela nos locais de eleição, no cartório eleitoral. Então, o Brasil está de parabéns quando se fala em eleição. É um país que é referência no mundo. Não é o único país do mundo que tem urna eletrônica, já aviso, são vários os países, até estados americanos têm urna eletrônica, mas o TSE é muito visitado, porque os outros países falam, nossa, um país daquele tamanho faz uma eleição bonita e limpa. Mas não é só a justiça eleitoral, tem o povo envolvido, né?
1: São 158, pouco mais de 158 milhões de eleitores aptos a votarem nessas eleições.
0: Imagina, e isso tudo computado na mesma noite, né? A gente sabe, e a última eleição mostrou, às vezes, uma diferença pequena. Uma coisa legal de falar, ó, não deixe de votar. Vá, a abstenção foi muito alta nas últimas eleições. O voto é obrigatório, se você não for, você vai ter a dor de cabeça de justificar. E se o seu candidato não ganhar por pouco, é porque faltou gente dele lá votar. Então, vamos fazer, é muito representativo, nós estamos falando de uma abstenção de menos de 15%, quer dizer, a maioria foi. Mas seria muito bom se a gente estivesse lá nos 90, 95%, e falar, realmente esse candidato levou a maioria mesmo, né?
1: O voto é obrigatório dos 18 aos 70 anos.
0: Isso. Dos 16 aos 18 pode fazer uma inscrição que não é obrigatória, você pode ser eleitor antes dos 18, e depois dos 70 você já está meio que exonerado, você continua lá, e aí os eleitores dessa faixa têm muito medo de não votar por causa de ser cancelado o CPF, essas coisas, e a gente fala, mas vá, se conseguir, vá, é muito bom, mas se não conseguir, justifique, a gente está lá para justificar. Mas realmente eles não são obrigados a ir, eles são cadastrados, mas não são obrigados.
1: Doutor Fábio, muito obrigado e parabéns pelo trabalho como juiz eleitoral aqui do município de Batatais, o senhor e toda a equipe, né?
0: Isso, ó, eu agradeço em nome da Justiça Eleitoral por poder falar essas coisas E podem contar, às vésperas da eleição, vou aparecer de novo a rádio, televisão.

0: quero que o povo Batatais vá como ele sempre foi, calmo, pacífico, ordeiro e instruído. A eleição não tem erro.
1: 8 horas 24 minutos, palavras do juiz eleitoral aqui de Batatais nessas eleições, as eleições 2026, doutor Fábio Marques Dias, explicando aí, né, a preparação das urnas em todo o Brasil, essa semana, lacra as urnas, semana que vem as urnas são levadas aí para os pontos de votação. São mais de 560 mil aparelhos distribuídos aí em todo o Brasil. 158 milhões de eleitores só aqui no município de Batatais. Temos 42.270 eleitores e eleitoras aptas a votarem nessas eleições que vão acontecer no primeiro turno no próximo dia 4, ou seja, sem ser esse domingo agora, no outro domingo estamos aí a 9 dias das eleições. E o doutor também explicando, né, o que pode e o que não pode no dia da votação para os eleitores, as eleitoras e também, principalmente, para os candidatos e candidatas, o que pode e o que não pode no dia da eleição. Só frisando, no domingo, dia 4, durante a semana, o cartório eleitoral já fica aberto normalmente a partir das 11 horas da manhã, mas no dia 4, que é o dia da eleição, o cartório eleitoral de Batatais ficará aberto durante todo o dia. Você eleitor que tiver alguma dúvida, é só procurar o cartório eleitoral de Batatais, que fica localizado na Avenida Dr. Chiquinho Arantes, 534, no centro de Batatais. 8 horas, 26 minutos, intervalo.

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6: 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Anunciam as notas de falecimentos.
7: Faleceu Lázara Martins Pacheco, 104 anos, viúva. Deixa filhos, netos, bisnetos e tataranetos. Seu corpo está sendo velado no velório da cidade de Nuporanga. O seu sepultamento será hoje, às 12 horas, no cemitério municipal da cidade de Nuporanga.
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15: Vida saudável, o melhor para o seu corpo. Atividade física. A beterraba possui nitrato em sua composição, substância que dilata as artérias e aumenta a perfusão de oxigênio e nutrientes para as células do organismo. Com mais oxigênio e mais nutrientes, seu rendimento durante a atividade física melhora e dessa forma você queima mais gordura.
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7: 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Tudo certo, hein, Batista? 0-0 ainda no jogo. O Batista está aqui ruim. Desanimado, assistindo o um jogo da seleção.
0: Muito ruim mesmo. É, perdendo o gol, não sabe chutar. É um absurdo, né, Lubis?
7: Só frisando, né, que é o amistoso da seleção brasileira agora contra a Austrália. O jogo começou por volta das 7 da manhã, Austrália e Brasil, é o primeiro amistoso da nossa seleção após a Copa do Mundo de 2026 e também, como eu disse agora há pouco, início de renovação da nossa seleção. Estamos agora com 20 minutos do segundo tempo e o placar aponta 0-0. Primeiro tempo, o Brasil fez um gol através do Estevão, mas o gol foi anulado. Estamos aqui acompanhando e passando para os nossos ouvintes como que está o resultado e acompanhando aqui esse amistoso da nossa seleção brasileira contra a Austrália.
0: Continua aquela questão, voltando bola para o goleiro, chegando, eles querem entrar com bola e tudo. O Brasil não sabe chutar, não tem batedor de falta. É uma barbaridade, né? E olha só, provavelmente, se não mudar, tiraram agora o Vinícius, né? O Vini, né? Colocou um outro lugar. Se não tomar cuidado, vai perder esse jogo. Vai começar muito mal.
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0: Mas acabou de falar, o Brasil levou um gol.
7: Pois é, Batista.
0: Falta muito bem batida. É o que nós não temos, né? Nós não temos cobrador de falta. Nós, é um absurdo, né? O Lula também está lá. Acabou de falar, olha que falta bem batida, sem condições de defesa. Né?
7: 23 minutos do segundo tempo, a Austrália sai na frente, 1-0 sobre o Brasil, gol de falta Irancunda, autor do gol aí para a seleção australiana, 1-0 da Austrália sobre o Brasil aí, amistoso, 24 minutos do segundo tempo.
0: Então esse joguinho do Brasil, né, de ficar lá tocando bolinha, futebol de salão, ele ia montar uma seleção de quadra, né? Não dá para entender como continua desse jeito.
7: A Prefeitura de Batatais realizou na tarde de quarta-feira, 23 de setembro, a audiência pública de elaboração da LOA, Lei Orçamentária Anual, para 2027. O encontro foi realizado no plenário da Câmara Municipal. Participaram os vereadores e vereadoras, representantes de entidades de classe, associações, secretários e coordenadores da administração municipal e demais lideranças comunitárias. A reportagem da Difusora Batatais entrevistou o secretário municipal de finanças da prefeitura, Luiz Carlos Figueiredo, que fala sobre a LOA.
1: O objetivo da prefeitura é, antes de mandar o projeto para o legislativo apreciar e, né, e fazer todas as suas análises, é importante que a gente também faça uma audiência pública com a população. Principalmente hoje nós convidamos vários pessoal das entidades, né, para poder estar participando, além da participação do secretário e todo o pessoal de gestão, né, e pessoas da comunidade, com o objetivo da gente apresentar, né, fazer essa apresentação prévia do que é orçamento, haja visto que ele está sujeito a alguma alteração, porque também nós temos duas pesquisas, né, uma foi efetuada pela Câmara, outra pela própria Prefeitura, aí nós vamos fazer as adequações necessárias, essas revisões necessárias, e para poder estar encaminhando ao Legislativo até o dia 30 de setembro, com o objetivo de ter uma previsão orçamentária da nossa receita e das nossas despesas, procurando um equilíbrio fiscal.
2: É uma questão, Figueiredo, que envolve toda a população. É a movimentação financeira da Prefeitura Municipal, toda a movimentação durante o ano de 2027.
1: Exatamente, né? Porque haja visto que uma previsão, né, de receitas e despesas em torno de 373 milhões, né, que é o valor que está aí programado, isso está em envolvimento em todas as secretarias, né? A Secretaria de Saúde pega praticamente 33% desse valor, depois tem todas as demais secretarias, a educação e assim por diante. E cada uma das secretarias, e nesse planejamento estão as ações que vão ser efetuadas. Observado que o primeiro aspecto que é efetuado nesse planejamento, primeiro estipula-se os custos fixos que são da prefeitura, os serviços continuados que têm que ser mantidos, e depois estabelece outras ações necessárias para poder estar melhorando todo o processo. É uma previsão conservadora, né, porque passamos por um período econômico no país onde a gente vê uma necessidade de ser conservador, haja visto que temos um período agora de eleição. O ano que vem, independentemente de quem seja eleito presidente e governador, se continua ou se muda, é um ano que provavelmente vai ter alguma retenção, vai ter algum corte de custos, a gente tem que estar prevendo isso, trabalhar exatamente com a previsão ponderada, bem pé no chão mesmo, daquilo que pode ser realizado, e colocando para cumprir os serviços essenciais. Qualquer outro investimento que venha a ser necessário no município e que depende de outros recursos do governo federal ou do governo estadual, aí sim a prefeitura, o poder executivo, encaminha ao legislativo um pedido de suplementação, isso uma vez definido, para ser incluído na lei orçamentária. Preferimos não colocar valores agora, né, porque a gente não sabe o que pode estar ocorrendo, então para isso fazer uma previsão bem ponderada, né, e conservadora.
2: Figueiredo, de 2026 para 2027, um aumento aí?
1: Em torno, mais ou menos, esse ano, né, a previsão orçamentária de 2026 foi 355 milhões, para o ano de 2027, 373 milhões, né, que em torno aí dá um pouquinho, está em 5% e pouquinho de reajuste, né, esperamos que não seja um ano atípico, que nem está sendo o ano de 2026, onde, né, algum dos recursos ele não atingiu 5%, né, daquilo que estava previsto para 2026, né, a gente espera que pelo menos tenha essa projeção, trabalhamos aí dentro de uma correção pelo IPCA, né, e outras isso com respeito à receita e algumas outras despesas, teve alguns casos que nós precisamos segurar algum tipo de despesa, porque alguns dos serviços, né, que são executados, eles sofrem reajuste acima de 5% e nós não podemos dar descontinuidade nesse serviço. Então, precisa manter esse serviço, reservar esses recursos com dotação orçamentária específica para isso, mas esperamos que pelo menos a gente atinja, né, no ano 2027 esse valor. Hoje o município ele teria uma necessidade em torno mais ou menos de 400 milhões para que a gente pudesse ter uma gestão aí, com segurança para poder fazer investimento, melhorias e assim por diante. A prefeitura dentro do PPA tem várias propostas aí de algo que podia ser feito. Alguma nós precisamos conter no ano 2026, né, e no ano de 2027 fazer essa análise também, colocando somente aquilo que há uma condição de a gente poder executar.
2: Tem alguma secretaria que a previsão de um investimento maior em 2027?
1: Olha, teve a saúde, né? Ela saiu em torno de 110, 111, foi para 117, né? Então, porque também foi feita uma avaliação de todos os produtos e serviços, mas que ela executa para o município. E além disso, existem as parcerias, né? Com sobreaviso, nós temos um serviço da UPA, né? E todo o serviço prestado por terceiros também. E também a atenção básica, né, que são os recursos que são aí, alguns são vinculados, que vêm alguns recursos federal, outros são investimentos do próprio município. A educação também, né, para poder atender, né, o que diz a legislação, pelo menos que seja 25% dos custos totais, né, sem ser investimento na educação. Houve uma majoração mais nesse sentido de atender os 25%. E depois também o setor de serviços, que houve uma necessidade da gente fazer também uma melhoria. Houve uma retração em algumas coisas na Secretaria de Infraestrutura, porque tínhamos projetado algumas coisas, como o próprio prolongamento aqui da Cássio Alberto Lima, que nós vamos ter que aguardar um recurso de emendas parlamentares ou de verbas do governo federal e estadual. Então, mas de uma maneira geral, ela foi feita de uma maneira bem conservadora, ponderada, para cobrir exatamente as despesas que a gente tem.
2: Hoje aqui muitos questionamentos dos presentes, dúvidas.
1: Foi uma oportunidade dos vereadores, né, poder ter esse primeiro contato, né, fazer as perguntas, como também o pessoal das entidades, principalmente a questão das novas regras, né, que sobre as emendas impositivas, né, que houve uma necessidade primeiro que a gente regulamentasse isso através da lei orgânica do município, depois da própria LDO. São, portanto, duas leis que já foram apresentadas, aprovadas, e agora tem uma legislação que ainda está sendo discutida aqui no Legislativo, que é a questão do sistema de tramitação e dos impedimentos. Haja visto que a Lei Complementar 210, ela determina os impedimentos que são necessários, né, que tem que ser avaliados, né, para poder repassar esse recurso das emendas impositivas às entidades, e também com respeito a toda a questão da rastreabilidade e da transparência, né, que são regras novas que foram estabelecidas, mesmo algumas regras estipuladas pelo próprio Tribunal de Contas, que é com respeito à parte da contabilidade que tem que ser executada, a questão de transparência e também os prazos que mudam em relação a como era praticado anteriormente. Anteriormente era apresentado os planos de trabalho de maneira extemporânea, os documentos, agora não, existe prazo determinado. Então, uma vez aprovado a emenda, a entidade terá até o dia 31 de dezembro para apresentar o plano de trabalho, meio de janeiro e começo de fevereiro as comissões de seleções fazem a avaliação, havendo algum impedimento, devolve para a entidade, ela tem um prazo para poder fazer a correção. Havendo um impedimento, o vereador pode substituir essa emenda e, efetuado isso, se não houver, não fica realmente impedida, mas depois há um cronograma, né, através de um termo que é firmado entre prefeituras, um termo de fomento e as entidades, esses recursos vão ser repassados conforme o cronograma de desembolso ao longo do ano, né, haja visto que dentro de um fluxo de caixa, né, não é possível a prefeitura liberar de uma única vez 6.800.000 de emenda impositiva, que é o que determina a legislação.
2: Correndo tudo dentro do previsto, já entra na primeira sessão para a discussão dos vereadores na primeira sessão de outubro?
1: Está marcado, acredito que não entra na primeira sessão, né, porque primeiro vão ter que ter duas audiências públicas promovidas pela Câmara Municipal, né, que a Câmara Municipal deve marcar no dia 8 e 9, né, de outubro, essas audiências públicas, onde cada um dos secretários vão poder estar vindo e apresentando todo aquele trabalho que vai ser desenvolvido. Então, acredito que depois, no mês de outubro, ou comecinho de novembro, deve entrar em votação, passando por duas votações, e depois passa para a sanção do prefeito.
2: Obrigado, Figueiredo.
1: Eu agradeço e aproveito aí, né, para que para que as pessoas fiquem atentas, inclusive participem nas audiências públicas que vão ser promovidas pela Câmara, para que todos tenham um entendimento a respeito do funcionamento, como que é gerado toda essa questão da receita, despesa, onde que esses recursos são aplicados e a maneira como são aplicados.
7: 8h52, palavras do secretário municipal de Finanças da Prefeitura Municipal, Luiz Carlos Figueiredo. Vamos falar agora sobre a equipe sub-11 do Batatais Futebol Clube, classificou para a próxima fase do Campeonato Paulista. E amanhã, neste sábado, amanhã, dia 26, às 14 horas e 30 minutos, já tem o primeiro confronto. Agora eu começo o mata-mata nesta fase e os garotos do Batatais vão enfrentar aqui no Escatenão amanhã a equipe do São Paulo Futebol Clube. Essa semana eu falei com o Carlos Degani, o Nenê, presidente do Batatais. Ele fala sobre a classificação brilhante dos garotos do Batatais, convoca o torcedor para estar amanhã no Escatenão. A entrada é gratuita para torcer para os garotos do Batatais e também sobre uma ação que o Batatais está realizando.
3: Sim, o Batatais classificou, um jogo muito bonito do pessoal do Sub-11, das crianças. O Batatais joga agora dia 26 no Escatenão contra o São Paulo Futebol Clube e volta dia 10/10 em Osasco contra o próprio São Paulo, né? E a gente estamos aí fazendo uma campanha de tentar arrecadar dinheiro com as empresas, porque nós vamos gastar em torno de R$25 mil para esses dois jogos. Então eu peço ajuda aí do empresário que estiver ouvindo a gente aí, para que ajude aí de qualquer maneira com a gente.
2: São as despesas extracampo?
3: A despesa de jogo, de mando de jogo, é ambulância, é segurança, é arbitragem, é comissão de arbitragem, essas questões todas, que só isso aí já é uns 8, 9 mil reais. E para Osasco, a gente quer um dia antes, vai a despesa com alimentação, com hotel, viagem de ida e volta, né? Então já gera aí o restante, aí mais ou menos na casa de 22 a 25 mil reais total.
2: O empresário, quem puder ajudar, quem puder colaborar, só procurar você, Nenê, como que é?
3: Isso, procura aí no meu telefone, 16 99145 8804, me procura. Qualquer ajuda vai ser bem aceita aí, porque nós estamos realmente precisando.
2: E aproveitar esse momento dos garotos vestindo a camisa do Batatais, enfim, para eles também é importante. Já foi importante a participação, a classificação e agora chegar numa próxima fase que não é fácil, né? Valorizar também esses garotos, comissão técnica.
3: Sem dúvida, tem que valorizar. E assim, eu no meu 54 anos de idade, eu não vi nenhum time grande vir jogar aqui, eu não lembro. Se eu não me engano, uma vez só o Corinthians veio, né? Também com a categoria de base. Mas assim, é bom ter um time grande disputando com o Batatais, é uma visibilidade muito boa e tem que apostar nessa molecada aí, tirar eles do celular e pôr para fazer esporte.
2: O Sub-11 é a parceria com o Jean, com o Rafinha?
3: Sim, o Sub-11 é a parceria com o Jean, com o Rafinha. Eles fazem, ele e a família dele fazem um excelente trabalho aí. Eles amam esses garotos de paixão, é como se fosse filho deles, eles ajudam demais o Batatais nisso aí.
2: E contando também com os pais, né? Porque os papais corujas, né? O papai, a mamãe, enfim, está todo o tempo curtindo e acompanhando todos os jogos, né?
3: Sim, os pais vão muito nos jogos, ajuda a gente na questão de estar lá presente, né? E a gente pede ajuda agora da torcida, vamos lá no estádio, vamos lotar, a entrada é gratuita, vamos lotar lá e incentivar essa molecada aí.
2: A presença da torcida é um incentivo a mais, a garotada entrando em campo, vendo o estádio lotado, arquibancadas tomadas pelos torcedores do Batatais, é um incentivo ainda mais para esses garotos, né?
3: Sem dúvida nenhuma, eles esperam isso, quanto mais gente, para eles vão correr mais, eu tenho certeza disso, e é a oportunidade aí de quem quer ver o São Paulo de perto, mesmo que seja no Sub-11, vá lá que vai estar lá o São Paulo lá junto com o Batatais. Vamos lá, mesmo o São Paulino aí, vamos torcer pro Batatais, pessoal, porque o Batatais precisa de uma vitória aqui, é muito importante.
2: Nenê, e também esse trabalho, né, de reestruturação do Batatais Futebol Clube, vocês, a diretoria, vocês estão realizando uma ação entre amigos, é isso?
3: Estamos realizando uma ação entre amigos, nós íamos fazer essa ação dia 3 lá na Operar, lá no Clube de Campo, porém com essa loucura desse jogo, nós temos que correr atrás dessa parte financeira. nós trocamos isso aí para poder ser sorteado na Loteria Federal. A primeira centena será a moto de R$4.000, a motinha elétrica, a segunda centena R$500 e a terceira R$500. Então, quem já comprou é o mesmo bilhete, não muda nada. E agora nós precisamos aí atingir a meta de 1.000 bilhetes vendidos para inclusive ajudar na viagem dessas crianças lá.
2: O sorteio será pela Loteria Federal de qual dia?
3: Do dia 11 do 10 será o sorteio pela Loteria Federal.
2: Os bilhetes, qual o valor de cada bilhete?
3: R$20 cada bilhete. O pessoal da diretoria está vendendo, nós vamos estar vendendo no estádio e quem quiser comprar a partir de sexta-feira estará também na Epibras Uniformes.
2: Ou seja, comprando o bilhete, concorre aos prêmios e ajuda o Batatais.
3: Sem dúvida nenhuma. Acho que é uma forma de ajudar o Batatais aí nessa reta final do Campeonato Paulista.
2: E vocês pretendem realizar mais ações agora nessa reta final de 2026, Nenê?
3: Olha, nós temos que realizar ações direto porque o Batatais realmente precisa de dinheiro. Nessa reta de final de 2026, acredito que não tenha mais nada aí, porque a não ser que o Sub-11 passa de novo em outra fase, aí a gente vai precisar de dinheiro para outra fase. E se o Sub-11 for jogando, nós vamos realmente precisar de mais dinheiro.
2: O sorteio será no dia 11, agora dia de outubro, pela Loteria Federal. Até que data, até que dia que vocês vão vender os bilhetes? Porque depois vocês têm que fazer um levantamento dos bilhetes que foram vendidos e tudo mais, né? No dia do sorteio.
3: Nós vamos vender até no sábado, dia 10, nós estamos vendendo, encerrando ali no sábado, dia 10, por volta das 6 horas da tarde, nós paramos de vender e aguardamos o sorteio no domingo.
2: Nenê, obrigado, sucesso e parabéns pelo trabalho, esse trabalho de reestruturação do Batatais.
3: Sem dúvida, não é fácil, mas nós estamos aí devagarzinho e sempre, mas nós vamos chegar lá e vamos ajustar o Batatais.
7: 8h58, palavras do Carlos Degano, Nenê, presidente do Batatais, convocando a torcida para estar amanhã, 14h30, no Escatenão, Batatais e São Paulo, Campeonato Paulista Sub-11. Seleção Brasileira, 41 minutos do segundo tempo, a Austrália vai vencendo o Brasil pelo placar de 1-0, amistoso que está sendo disputado na cidade de Townsville, lá na Austrália. São dois amistosos, o primeiro hoje. E assim encerramos o programa Café com Notícias desta sexta-feira. Na sequência, Luciano Canelli, o Difusora Rádio Show. Café com Notícias volta amanhã, a partir das 7h30 da manhã. Bom dia.
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5: 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Anunciam as notas de falecimentos.
7: Faleceu Maria Cecília Lorenzetti Mariani Chaves, 20 dias, filha de Leonardo Mariani Chaves e Tatiana Lorenzetti Silva Lima. Seu corpo está sendo velado no velório São Vicente de Paulo, sala especial. O seu sepultamento será hoje, às 13h30, no Cemitério Municipal da Saudade, em Batatais.
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Tudo certinho? Bom dia, bom dia, bom dia. Com muita alegria, com muita fé, com muito otimismo. Estamos aqui, sexta-feira, dia 25 de setembro, ano 2026. A partir de agora, eu, Lubis, a equipe 88, Supermercados Nori, a rede da economia, onde você compra mais, onde você economiza muito mais. E hoje não é dona de casa, não é secretária doméstica. Hoje é o dia do limpa-limpa, do esfrega-esfrega. Então, um grande abraço para vocês. Bom trabalho aí, boa faxina. Um abração pro vovô, pra vovó, pras crianças, mamãe, papai, titio, titia. E é isso aí. Hoje, portanto, é comemorado o dia do rádio, né? Rádio aí, veículo de entretenimento, onde leva muitas informações, músicas, que contagia o seu dia, não é mesmo? Então hoje é o dia do rádio, hoje também é o dia mundial do sono, hoje é o dia mundial do pulmão, dia nacional do trânsito e dia internacional do farmacêutico. Agora são 9h08, vamos começando o nosso Difusora Rádio Show. Começando com ela, bem romântica, Ana Castela, é que eu não te esqueci. Depois tem o grupo Menos é Mais, Champanhe.

0: 9h12. Champanhe, grupo Menos é Mais. E aí, tá tudo bem? Tá tudo joinha? Sextou, hein, gente? Tô um pouquinho fanhoso, né, devido aí um resfriadinho, mas estamos que estamos aqui, firmes e fortes. De vez em quando a voz vai dando uma falhadinha, mas normal, normal. O que importa é a gente trazer muita alegria, as informações daqui a pouquinho, hein? Vamos ter muitas informações, tanto do esporte, do jornalismo, do mundo artístico. E é isso. 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E a partir de agora, vamos lá, as previsões astrais, João Bidu, Camila Ravanelli, e já pintando os três primeiros signos, alô Áries, Touro e Gêmeos.
1: Bom dia, muito bom dia para você, minha querida, bom dia para você, meu querido, mais uma vez aqui com a graça de Deus, agradecendo sempre a sua audiência, o seu carinho, hein? Sexta-feira, 25 de setembro. Agora quem? Camila Ravanelli, claro, já está aqui ao meu lado e a partir de agora traz o horóscopo do seu signo. Bom dia mesmo, Camila.
2: Bom dia mesmo, João. Sextou, hein? Tô aqui pronta para, em condições de, o que os astros têm pra gente nesse sextou com o horóscopo do João Bidu. Pra você do signo de Áries, hoje é dia de calma e introspecção, ideal para finalizar tarefas nos bastidores e cuidar de si mesmo, tá? Aproveite para descansar e fazer o que você gosta. No amor, cautela ao se apaixonar, mas ó, o romantismo fica em alta. Mantenha os pés no chão e aproveite os momentos de conexão. Sua cor do dia é preto e os palpites para hoje são 16, 9 e 34. Taurina, Taurino, você tem facilidade para organizar o dia de hoje, também melhorar a convivência com colegas e fazer projetos em equipe. Cuide do seu bem-estar buscando equilíbrio e hidratando-se. Toma sua aguinha aí, hein? No amor, uma conexão especial pode surgir até em um programa com amigos, tá? Trazendo esperança para o seu coração. Hoje a sua cor é violeta e os palpites são 8, 26 e 51. Gêmeos. Alô, Gêmeos! Seu talento criativo fica em alta, abrindo oportunidades para brilhar na carreira e atrair novidades. Divirta-se

0: com encontros, mas ó, cuidado com fofocas e desconfia aí de promessas. No amor, seu charme fica irresistível, mas atenção para quem parece bom demais para ser verdade. Hoje a sua cor é magenta e os palpites são 36, 27 e 18.
1: Tá certo, daqui a pouquinho tem Câncer, tem Leão, tem Virgem e agora tem essa de Paulinha Fernandes com a Simone Mendes, Circo.
2: 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Tá explicado. Suas conversas temporárias que depois...

É o circo, a nova de Paulinha Fernandes, com a participação de Simone Mendes. Agora são 9:19. É a Difusora sempre ao seu lado. Olha o zap zap da Difusora 9-9996-1080-3761-2505. Obrigado aí pelo carinho de vocês. Daqui a pouquinho a gente começa a mandar os abraços, os alôs. Tem aniversariante, amigo, amiga, parente. Ah, então pode mandar aqui, que depois a gente vai reunir todos os aniversariantes e dar aquele abraço bem gostoso. Atenção, atenção, é o seguinte, ontem por volta das 18 horas, ali próximo ao Centro de Cultura Física, foi perdida uma chave de um veículo Corolla. E junto com essa chave do veículo, tinha também algumas chaves, né, que de residência. Então, se você passou por ali, de repente encontrou essa chave de um carro Corolla, próximo ao Centro de Cultura Física, por volta das 18 horas, por favor, ligue aqui na Difusora, no 3761-3600, ou pode mandar um zap aqui no 99996-1080, tá bom? Então, é uma chave de um veículo Corolla, de repente a pessoa passou, viu essa chave, encontrou. Então, se você encontrou, é de um veículo Corolla com algumas chaves de residência juntinho ali, tá certo? Grande abraço desde já e obrigado. Às 9:20, vamos pro intervalinho, já já a gente volta.

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1: Na psicanálise, nada é aleatório. Todo sintoma é uma mensagem da alma, tentando encontrar um caminho para ser ouvida. Aquilo que você calou, o corpo traduz em tensão, dor, incômodo ou repetição. Por isso, quando algo te incomodar, não silencie, observe. O sintoma não quer te punir, ele quer te mostrar o que você ainda não conseguiu colocar em palavras. E é aqui que começa a verdadeira transformação, acolher o desconforto em vez de fugir dele. O desconforto é uma porta, ele aponta exatamente onde está o nó emocional, onde a memória ficou presa, onde algo seu ficou sem cuidar. Quando você se aproxima da dor, com gentileza, ela amolece. Quando você nomeia o que sente, o inconsciente te devolve clareza. O sintoma fala, e quando você ouve, você se liberta.
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0: Vamos lá, mais três signos pintando com João Bidu, Camila Ravanelli, Alô Câncer, Leão, Virgem.
1: Oi, Câncer, ó, hoje seu talento para perceber oportunidades é seu melhor aliado, levando você longe na carreira e com possibilidades de aprendizado em viagens e também viagens a trabalho. No amor, esteja atento às surpresas de alguém de outra cidade ou a novas aventuras que podem fortalecer o seu romance. Hoje a sua cor é pink e os palpites são 51, 42 e 15. Leão. Alô, alô, Leão! A lua indica transformação financeira e oportunidades que exigem equilíbrio emocional ao gastar, hein? Sua sociabilidade cresce, trazendo encontros e conversas animadas. No amor, uma pessoa especial pode despertar emoções fortes ou fortalecer sua relação com sinceridade. Sua cor é lilás e os palpites para hoje são 7, 16 e 25. Virgem! Oi. As parcerias e negociações ficam favorecidas e sua sensibilidade aguçada ajuda a captar intenções. No financeiro, organize suas contas e tenha atenção às propostas que parecem boas demais. No amor, o desejo por uma conexão segura cresce, mas ó, cuidado com expectativas. Sua cor é cinza e os palpites são 45, 2 e 36.
0: Já já vocês voltam com Libra, Escorpião e Sagitário. Agora são 9 horas e 27 minutos. 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
0: Meu amigo Marcelão, lá do Simara, né, Marcelo? Quer recordar os Paralamas do Sucesso. Então vamos lá, sextou. A primeira é essa, Lanterna dos Afogados.
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0: Paralamas do sucesso no Peça Bis. Valeu, Marcelão do Simara. Essa foi o meu erro. Mais agitadinha e a mais romantiquinha foi a primeira. Lanterna dos Afogados. Valeu, valeu, valeu. 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Mais três signos pintando. Alô, Libra, Escorpião e Sagitário.
1: Libra. Oi, Libra, hoje sua criatividade e intuição ficam afiadas, facilitando soluções e boas conexões no trabalho. Cuide mais da saúde e atente-se a sinais de cansaço. No amor, o charme fica em alta, mas marque cautela para evitar decepções. Mantenha os pés no chão e aproveite o dia com equilíbrio. Sua cor é dourado e os palpites para hoje são 1, 48 e 21.
2: Escorpião!
1: Hoje a lua na casa 5 aumenta as chances de coincidências felizes e também convites inesperados, olha só. Sua intuição fica muito afiada e já é, né? Revelando oportunidades únicas. Cuide do corpo e da mente com um momento de descanso e silêncio. No amor, encontros casuais podem despontar uma paixão especial. Sua cor é vermelho e os palpites para hoje são 18, 9 e 27. Sagitariana, sagitariano, hoje é um dia ideal para você aproveitar momentos em família e fortalecer laços, além de reforçar amizades com encontros e conversas em grupo. À noite, atenção às paixões passageiras e possíveis desilusões. No amor, o clima é de romance, mas cuidado com as lembranças que podem mexer com o seu coração. Hoje a sua cor é bege e os palpites são 35, 59 e 15.
0: Tá certo, daqui a pouquinho tem Capricórnio, Aquário e Peixes. Deixa eu mandar uns alôs aqui pra essa turminha. Alô, Sheila Rosa, um forte abraço. A Vera Lúcia Alves, minha amiga Cristina Mello, um abração pra você, pras colegas também de trabalho, né? Catarina Mariana da Alvorada. E Catarina, que coisa boa. Ah, hoje tem festa. Ah, maravilha. Gorete dos Espanholas, a Fátima Cristalino, meu amigo Marcão Xavier, alô Andréia Risadinha, oi Andréia, um abração pra você, Mariana Fracaroli, minha amiga Dalva, né Dalva, tá curtindo aí, hoje uma data especial também, então daqui a pouquinho a gente vai abraçar os aniversariantes, tudo de bom desde já. Vamos pro

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10: Vamos lá, vamos fechando as previsões astrais com Camila Ravanelli e João Bidu, mas eles voltam semana que vem, se Deus quiser, aí na segundona, no nosso Rádio Show com novas previsões. E pra fechar aí, Capricórnio, Aquário e Peixes.
11: Dia de sorte e oportunidade para você brilhar, capricorniana e capricorniano. A Lua e Vênus favorecem sorte, reconhecimento profissional e conquista amorosa. Ou seja, tudo tá com você hoje, hein, Caprica? Aproveite para apostar, mostrar seus talentos e celebrar momentos especiais à noite. Aposte a sua energia nisso. Sua energia tá positiva, atrai sucesso e felicidade em todas as áreas. Brilhe muito! Hoje a sua cor é roxo e os palpites são 57, 30 e 36. Aquariana, aquariano, hoje é dia de sorte no trabalho, com novidades e muita criatividade, tá? Aproveite para ampliar sua rede de contatos e realizar projetos que estão na sua cabeça. No amor, momentos descontraídos prometem encontros especiais e uma relação ainda mais acolhedora. Sua cor? Cereja. E os palpites para hoje são 43, 36 e 10.
12: Peixes.
11: Atenção para você do signo de peixes, hein? Hoje o seu sexto sentido fica afiadíssimo, impulsionado por Vênus em Libra, que fortalece seus instintos. Aproveite as oportunidades e bons negócios que surgirem. No amor, o seu charme brilha e as paqueras devem acender. Com quem está ao seu lado, a sintonia é total, pisciano e pisciano. Hoje a sua cor é magenta e os palpites são 25, 9 e 19.
10: Tá certo, valeu, valeu, bom final de semana pra vocês, obrigado pela participação. Agora faltando 15 minutos pras 10 horas da manhã e o Juliano Rodrigues, hein, está chegando.
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10: Eu já cheguei. Oi, Juliano, bom dia.
14: Bom dia, Luciano.
10: Boa sexta.
14: Sextou, hein, gente?
10: Bom demais.
14: Ah, que maravilha. Vamos que vamos, então, daqui a pouquinho aqui no Momento Esportivo, mudanças no Botinha. No mesmo dia, chegaram ao fim de dois trabalhos mais duradouros do futebol brasileiro, e ambos na Série B. Na última quarta-feira, Hélio e Guilherme dos Anjos deixaram o Náutico após 526 dias, enquanto Eduardo Batista encerrou uma passagem de cerca de 503 dias pelo Criciúma. As duas saídas têm um fator em comum: o momento em que acontecem em plena reta final da Série B, com Náutico e Criciúma brigando, respectivamente, por objetivos de permanência e acesso. Agora, os dois clubes se veem obrigados a se reorganizar no menor tempo possível. O time catarinense já anunciou Humberto Lozer. E em Ribeirão Preto, o Botafogo deve ter novidades da equipe titular para enfrentar a Ponte Preta na próxima terça-feira, na vizinha e querida Ribeirão Preto. As três mudanças podem acontecer com as entradas de Leandro Maciel, Wesley e Arthur Kaique nos lugares de Yuri, Wallace e Igor. No treino de ontem, no campo de apoio do estádio botafoguense, o técnico Cláudio Tencati ensaiou o time com mudança no esquema tático, com a saída de Wallace, terceiro zagueiro, para o retorno de Wesley no ataque. Na lateral direita, Gabriel Inocêncio e Pedrinho disputam a posição. Os atacantes Igor e Guilherme Queiroz se recuperaram de contusão e não treinaram ontem. Porém, a expectativa é que fiquem à disposição de Tencati para o jogo contra a Macaca. Em 16º lugar, com 32 pontos, o Pantera encara a Lanterna Ponte Preta na terça-feira, às 19h30, no Estádio Santa Cruz, Arena Liquinet.
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14: Segue ele, Luciano Canelli e o Difusora Rádio Show.
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10: Quantas horas, mas já faltando 12 minutinhos para as 10 horas da manhã. 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E Sandy Júnior fizeram um anúncio misterioso ontem. Os irmãos prometeram uma novidade para o ano que vem em São Paulo. Bom, a cantora e o mentor do Pop do Estrelas da casa repercutiram aí a novidade e aumentaram a expectativa dos fãs. E aí, vamos conversar de novo? Em novembro deste ano a gente conta tudo, disseram Sandy Júnior em um post conjunto nas redes sociais. Sandy se divertiu ao ver a empolgação de seus fãs. Amando a reação. Obrigada, pessoal. Bora, Júnior, escreveu ela. Nos comentários do post, Júnior também repercutiu o anúncio. Surpresa, ha, ha, ha, ha, ha. Por essa, vocês não esperavam, né? A última turnê que a dupla fez juntos foi em 2019, comemorando os 30 anos da primeira apresentação dos irmãos, onde rodaram o Brasil todinho aí e faturaram muito, muito dinheiro. A tour Nossa História se encerrou no dia 9 de novembro no Parque Olímpico do Rio de Janeiro para um público estimado em 100 mil pessoas. Chororó, Lucas Lima e mais famosos vibraram com o anúncio misterioso de Sandy Júnior. Será que eles vão voltar com alguma turnê? Ou será que eles vão voltar para a TV? Sandy Júnior. Hã? É o seriado Sandy Júnior. Será? Ou será que vem uma nova turnê por aí? Mas em novembro eles vão contar tudinho, tudinho, tudinho. Vamos de música. Vamos curtir essa agora. Deus é Caipira, Eduardo Costa.

0: sou.
1: Eu, Zé Caipira! Eduardo Costa, bom demais, é a Difusora sempre, sempre ao seu lado, com muita música, com informações, pra você que curte, pra você que gosta, em qualquer parte deste nosso Brasilzão, deste nosso mundão, não é mesmo? É a Difusora 24 horas no ar também, site difusorabatatais.com.br, o app, o aplicativo da Difusora aí no seu dispositivo móvel e também a Difusora na Alexa. E agora tá chegando...
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1: 6 em cada 10 brasileiras jovens não fazem exames ginecológicos preventivos. Vamos saber mais com Milena Abreu.
3: É o que revela uma pesquisa realizada pelo Instituto Locomotiva em parceria com o Grupo Brasileiro de Tumores Ginecológicos, que entrevistou 800 mulheres de 18 a 25 anos de idade. O levantamento revelou que 64% delas não realizaram exames ginecológicos preventivos nos últimos 12 meses. Em outras palavras, significa que 6 em cada 10 mulheres deixaram de fazer procedimentos importantes para a detecção precoce de doenças, incluindo alguns tipos de câncer. O levantamento mostra que o exame Papanicolaou, por exemplo, considerado fundamental para a prevenção e diagnóstico precoce de câncer do colo do útero, foi realizado por apenas 39% das entrevistadas. Outras 61% não fizeram o exame, apesar de a maioria afirmar conhecer a importância. A ultrassonografia transvaginal também apresentou baixa adesão. Apenas 43% das mulheres realizaram o exame no último ano, enquanto 57% não passaram pelo procedimento. Já em relação ao exame clínico ou autoexame das mamas, 59% das entrevistadas disseram não ter realizado nenhum tipo de avaliação preventiva. E o teste de DNA para detecção do HPV foi o menos acessado entre todos os procedimentos analisados. Segundo a pesquisa, 78% das mulheres não realizaram o exame no último ano. O estudo também identificou dificuldades no atendimento ginecológico. Apenas 3 em cada 10 mulheres consideraram que a última consulta foi totalmente esclarecedora. Além disso, quase metade das entrevistadas afirmou ter deixado de retornar ao ginecologista após uma experiência considerada ruim. É sempre importante lembrar que os exames preventivos são de fundamental importância para a saúde da mulher, especialmente porque o câncer do colo do útero continua entre as principais causas de morte por câncer em mulheres jovens no Brasil. A doença está associada ao HPV em cerca de 99% dos casos. Exames como Papanicolaou, mamografias e consultas ginecológicas, além da vacinação contra o HPV, são oferecidos pelo SUS.
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1: Vamos abraçar os aniversariantes desta sexta-feira. Parabéns, tudo de bom. Alô, Fátima Arantes, é o seu aniversário. Receba os cumprimentos de todos os amigos e familiares. Hoje também é aniversário da Raquel Mendonça, né, Raquel? Felicidades para você, só coisas boas. Abração pro Rodrigo Souza, felicidades, Rodrigão. Hoje também a Lúcia Helena Saqueto está completando mais um ano de vida, né, Lúcia? A Fernanda Silva, parabéns para você, Fernanda Silva. Os parabéns também hoje, 50 anos de casamento. Bodas de ouro hoje, hein? Parabéns, parabéns para a Dalva e pro Roberto Trentin. Cinquentinha hoje, é 50 anos de uma feliz e vivida união. Tem que casar de novo, 50 anos, né? Quando faz bodas de ouro, não é? Tem que trocar alianças novamente. Então, parabéns pro casal, abração de toda a família, de todos os amigos, Dalva e Roberto Trentin. Também hoje, 44 anos de casamento do Joaquim Mariano e da Maria Helena Nardi. 44 anos, o que, que é? Bodas de carbonato. O carbonato é um composto químico muito durável que forma rochas resistentes, representa um relacionamento firme, estável e forte, após mais de 4 décadas de união. Então, parabéns aí, Joaquim Mariano e da Maria Helena Nardi. Inclusive, quem está mandando um abração, né? É a Catarina do Alvorada, pro casal aí, desejando só coisas positivas, maravilhosas. E aos demais aniversariantes também, que hoje estão com idade nova. 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
1: Vamos curtir essa música. Essa música, inclusive, é música mais recente da dupla Rick Renner. Só que eles regravaram uma música antiga, que tem um título Porta do Mundo. Então vamos recordar Rick Renner. Daqui a pouquinho tem Jornalismo 88 e a gente volta para a hora final.
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5: São 10h04 e as temperaturas começam a subir hoje em boa parte do centro-sul do Brasil após uma sequência de dias mais a menos em várias áreas da região. O aquecimento deve ser sentido com mais força no sul, em São Paulo e em parte do centro-oeste, onde o tempo fica mais aberto e a tarde volta a esquentar. Essa elevação marca a transição para a primavera, onda de calor da primavera, prevista para começar amanhã, sábado, e se espalhar por áreas do centro-oeste, sudeste e sul. Segundo o Instituto Nacional de Meteorologia, o INMET, a onda de calor da estação deve atingir todo o território de Mato Grosso do Sul, Paraná e São Paulo, além de áreas de Mato Grosso, Minas Gerais e Rio de Janeiro. O aviso vale, em princípio, até quarta-feira, dia 30. Para esse tipo de evento, o critério é de temperaturas pelo menos 5 graus acima da média por 5 dias seguidos ou mais. Pesquisa Datafolha divulgada ontem mostra Lula do PT com 40% das intenções de voto no primeiro turno da eleição presidencial contra 36% de Flávio Bolsonaro do PL. A distância entre eles no primeiro turno de 4 pontos está no limite da margem de erro, que é de 2 pontos para mais ou para menos. A pesquisa mostra Augusto Cury do Avante em terceiro com 5%. Na sequência, Ronaldo Caiado, PSD, com 4%, Renan Santos Missão, com 3% e Romeu Zema, do Novo, com 1%. O Datafolha, encomendado pela TV Globo e pelo jornal Folha de São Paulo, ouviu 2.002 pessoas de 16 anos ou mais entre os dias 22 e 23 de setembro. A margem de erro é de 2 pontos percentuais para mais ou para menos e o nível de confiança é de 95%.
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5: 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Sou eu, gente. Felizão da vida. Um pouquinho, né? Meio, como se diz, afônico. É, mas vamos que vamos. Às 10 horas e 8 minutos, estamos de volta para a última hora aqui do nosso Difusora Rádio Show, hein? É sexta-feira. 25 de setembro, ano 2026, estamos na primavera brasileira. Temperatura aqui nos estúdios 1 da Difusora, fresquinho, gostoso, 23 graus. Temperatura externa aqui no centro, aqui na Santos Dumont, 27 graus. Umidade relativa do ar, 58%, e o tempo tá bom, viu? Falei da notícia que vai aí. Agora uma onda de calor começa a partir de hoje, hein? Então vamos nos preparar aí pro calorzão que está chegando. 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Pois é, o cantor Renner, parceiro de Rick, que faleceu, né, esta semana, naquele trágico acidente de helicóptero, ele falou sobre o futuro da carreira no seu primeiro pronunciamento desde o acidente aí que matou o companheiro.

Agora somente porque a gente passou momentos bem difíceis até agora. Só a gente que está na pele próximo assim sente. Foram 40 anos de convivência, de muito suor, muita luta. Não é fácil, mas Deus está dando força. Aos poucos a gente vai levantar. A saudade vai ficar, completou. O artista disse que está bem e deixou mensagens religiosas para quem o ouvia. Estou bem, estou forte no Senhor Jesus. Você que está assistindo a esse vídeo, seja forte também no Senhor Jesus. Ele ama você e vai te dar estratégia, suporte espiritual necessário para você, concluiu aí, né? Então ele vai continuar na carreira musical, só que agora não sabe se vai carreira solo, se vai ter alguém, algum companheiro, né? Algum aí que vai cantar com ele. E é isso aí, é a vida que segue, não é mesmo? O Renner, eu acho um cantor sensacional. Ele faz uma segunda voz assim, ó, maravilhosamente, perfeita. Encaixava demais com o Rick. Até quando separaram, o Rick foi na carreira solo. O Renner também tentou com outra dupla. Depois ele tentou carreira também, solo. Mas não parece que faltava alguma coisa entre os dois. Aí novamente juntaram, onde deram novamente certo. O Rick com aquela voz maravilhosa, o Renner com a sua segunda voz. E o Renner também, ele parou de beber, né? Depois que o Rick deu nova chance para ele, é uma outra pessoa. E é isso, a gente deseja felicidades aí para o Renner, que ele possa fazer o melhor na carreira dele. São os nossos desejos aí, né? Mas a dupla Rick e Renner vai ficar para sempre em nossos corações. Às 10h14.

Mr. C. É, Cowgirl, aqui nos 88. Alô, Aninha Galete, sextou, hein, querida? Boa sexta-feira pra você dos quitutes aí, tudo de bom. Maria Rosalina, Zé Roberto Picolezeira na área, Roseli, minha amiga Conceição, tudo de bom, viu? Obrigado. Ah, deixa eu mandar um abraço aqui pras meninas do CASE Grupo 4, né? A Roseli Berti mandando aquele abração. E ela falou que está ouvindo na chácara Bela Condomínio do Café. Legal, Roseli Berti. Um forte abraço para você. Obrigado.

pela audiência e para as meninas e meninos também, né? Do CASE Grupo 4. Gente, ontem por volta das 18 horas foi perdida uma chave de um carro Corolla próximo ao Centro de Cultura Física, por volta das 18 horas. Então, e junto com essa chave do carro tinha um molinho com outras chaves, mais umas três chaves juntinho ali, com um chaveirinho. Então, se você encontrou essa chave, é de um veículo Corolla, com umas três chaves juntinho ali com a chave do veículo, por favor, entre em contato através do 3761-3600 e fala comigo. Quero falar com o Luciano Canelli. Ou se não, pode mandar uma mensagem aqui no zap pra gente no 99996-1080, tá certo? É uma chave de um veículo Corolla com uma chave junto aí com um chaveirinho, tá certo? Desde já, muito obrigado. Foi perdido ontem, próximo ao Centro de Cultura Física de Batatais. Às 10h17, a gente volta já.

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7: A maior parte das mudanças que ocorrem nos dois primeiros anos de vida são extremamente influenciadas pelo ambiente. 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
1: Muito bem, são 10 horas e 21 minutos. Então vamos lá, Denise Camargo chegando nesta sexta-feira com a sua receita do dia. Olá, Denise, bom dia, tudo bem?
2: Bom dia, bom dia, bom dia. Hoje é sexta-feira.
1: Sim,
2: né?
1: Estou.
2: Então, sexta-feira tem que ser bacana, tem que ser legal, né? Então, amanhã é sábado, depois é domingo, final de semana. O que você vai fazer? Me conta.
1: Eu vi um pessoal fala assim, né? Começa segunda-feira, fala assim, ó. Segunda, terça, quarta, quinta. Sexta, sábado, domingo.
2: É, bem isso.
1: Passa voando.
2: Passa voando. Por isso tem que, né, ser feliz, né?
1: É isso
2: e também
1: aí.
2: Vamos combinar, a gente esperar a semana toda por um sábado e domingo, né? E não fazer o que você quer, não levar a vida que você realmente deseja pra você. É muito triste, não é? Então, não.
1: Mas
2: não.
1: É o único tempo que você tem na vida, é o sábado e domingo, né? Porque o resto de segunda é tão corrido, segunda a sexta-feira é corrido. Caramba. Tem uns compromissos,
2: verdade,
1: não é verdade?
2: É verdade.
1: Imagina se você para pra alguma coisa aí durante a semana.
2: Não
1: aí,
2: tem como parar.
1: Não,
2: não
1: vai,
2: tem, não tem,
1: vai.
2: Não vai. Mas só que a gente tem que se organizar. É uma questão de organização. Meu velho avô falava que a perda de tempo se dá a pessoas que usam o tempo de forma indeterminada.
1: É, mas pra CLT então, não é fácil não, né?
2: Não, pra CLT
1: tá. É complicado, né? Pra quem tem que cumprir ali o horarinho certinho, entrada, saída, depois almoço, entrada e saída.
2: É, o cartãozinho
1: ali. Aí não tem como, né? Agilizar aí.
2: É sábado e domingo que tem que aproveitar,
1: é
2: sim, e também após o expediente, né? Ou antes do expediente. Quantas pessoas vão para academia às 5 da manhã?
1: Sim,
2: conta, não é?
1: Aí dá para fazer alguma coisinha.
2: Dá para fazer.
1: E após o expediente.
2: Isso,
1: né?
2: Após o expediente, tipo assim, tira para você. Se abraça, se beija, se goste. Sabe quem precisa de você? Você.
1: É
2: isso, tá? Bom, eu tô filosófica hoje, hein? Hoje eu tô que tô. Bom, gente, eu amo, eu adoro e você também, tá? Nhoque.
1: Quem não gosta de um nhoque? Bom,
2: ah,
1: né?
2: Nhoque
1: esse
2: caseiro.
1: É de batata ou de mandioca?
2: Este nhoque é de batata.
1: Batata, bom
2: eu,
1: também.
2: Eu
1: bom,
2: gosto
1: bom.
2: De mandioca, sim. Até gosto muito de mandioca. Só que eu acho que a mandioca é mais pesada. É. A batata é mais leve. O que você acha?
1: Mandioca pesa muito?
2: Eu acho que pesa. De nossa.
1: A batata é mais levinha.
2: É, mais tranquila. Agora a mandioca já chega chegando, né?
1: É.
2: Então eu acho que não é uma boa. Acho que a batata vai melhor. Luciano,
1: então vai
2: tomar.
1: De batata.
2: Vai tomar água,
1: deixa de mandioca para outra hora.
2: Vai tomar água, vai melhor. Bom, seguinte, aí você em casa, minha amiga, meu amigo, nossa, sexta-feira começou, hein? Misericórdia, como assim? É só alegria, né? A gente tá aqui para alegrar você, sim, a gente fala de tudo um pouco, você tá morrendo de dar risada aí, né? Até sentou, amiga? Senta mesmo, senta e ri, porque faz parte do nosso show, tá legal? Bom, então, em nhoque caseiro, vai de nhoque, né? Então, pega o papel, pega a caneta, ó, poucos ingredientes, eu acho que você tem tudo em casa. Se você não tiver, é o queijinho, né? O queijo ralado, mas isso aí consegue fácil. Então, vai lá, vai pegando tudo, papel, caneta e tudo mais. E você, amigo, tá na boleia do caminhão, morrendo de dar risada, louco pra chegar em casa pra comer um nhoque, não é isso? Opa, tenho certeza que a querida vai fazer, não é isso? 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Bom, que bom, vamos de nhoque, bom demais, né? Hoje vai dar para fazer? Se não der para fazer hoje, tranquilo, faz amanhã, final de semana, né? Muito fácil de fazer. Esse é caseiro, tá? Não tem qualquer dificuldade. Então vamos lá, o que, que nós vamos precisar? 1 quilo de batatas, tem aí? 1 quilo de batatas, ok? 2 ovos, tem aí? 2 ovos, ok, 2 ovos, conferindo. 1 colher de sopa de margarina, ou manteiga? Eu prefiro com manteiga, tá? A manteiga deixa a batata mais tranquila ali, né? Isso. Uma colher de sopa de margarina ou manteiga. Uma xícara e meia de farinha de trigo, aproximadamente. Uma xícara e meia de farinha de trigo, aquela mais, né, branquinha, né, mais suave, tá? Que aí faz a diferença no seu nhoque, tá? E, finalmente, sal. Sal a gosto. Quanto menos sal, a pressão arterial agradece, ok? Gente, é muito fácil de fazer. Você vai cozinhar as batatas com casca, até ficarem bem macias. Vai escorrer, vai retirar a casca. Por que com casca, Denise Camargo? Porque realmente é uma maneira de você economizar. É, se você vai ali descascar as batatas, sai um pouco, sai um bom pedaço da batata, vamos combinar, né? E tem gente que não tem preguiça, não. Soca ali a faca, ó, e tira. Batata fica metade, né? Então, você cozinhando com a casca, depois é só tirar, né? Paulatinamente. Aí a casca da batata, né? Isso, mais fácil. Aí você vai amassar ainda morna com auxílio aí daquele, né? Aquele aparelhinho que você tem, combinado? Até formar um purê liso. Vamos então adicionando os ovos, a margarina ou a manteiga, uma pitadinha de sal e mistura que mistura que mistura. Vamos acrescentando a farinha aos poucos, mexendo até obter uma massa macia, que não grude muito nas mãos. Em uma superfície enfarinhada, faça rolinhos com a massa e corte em pequenos pedacinhos. Se desejar, pressione levemente cada pedaço com um garfo para dar um formato tradicional. Fica bacana, hein? Fica legal. Dá outra aparência, né? Aí você vai ferver água com sal em uma panela grande e vai colocar os nhoques aos poucos. Quando esses nhoques subirem para a superfície, retire com a escumadeira. Uhum. Sirva com o molho da sua preferência e finalize com muito queijo ralado. Uau! Nhoque caseiro foi a nossa receita do dia. E bora que bora que bora mandar beijo gigante, gigante, gigante. Uau! Beijo gigante pra ela, que é maravilhosa, que é sensacional. Tá sempre por aqui, mas anda meio sumidinha. Amiga, onde é que você anda? Ela tá no castelo, né? Com certeza. Tá na paróquia ali do Imaculado Coração de Maria. Marta Risse, cadê você, querida? Querida, querida, você tá sumida? Marta Risse, minha linda, tá? Então, querida, a gente se fala, tá? De vez em quando no WhatsApp, que tá correria, correria. Né? Mas você sabe que é assim, né? Os grandes amigos é como a lua, a estrela, a gente não precisa ver, né? Todos os dias para a gente saber que a nossa amizade é real, não é? E é isso, então, para você, querida. Beijo, beijo, mamãe, mãe da Alva, tá? Para toda a família. Luz, paz, saúde, é o que desejo de coração. Bom, vou ficando por aqui. Aham, opa, tô indo pro meu final de semana. Mas voltarei, voltarei mais tarde com qualificação em ação. E na segunda, cara, estarei com a nossa receita do dia. Eu já falei hoje, acho que eu não falei ainda, né? Que eu amo vocês e é sempre e é pra sempre.
1: Vamos recordar? Às 10h34, Madonna, Like a Virgin.

Madonna, a gente recordando nesta sexta-feira gostosa, maravilhosa, Like a Virgin. Deixa eu mandar um abração aqui pra Dorinha Marquezan, pro meu amigo Marquezan. Tudinho de bom pra vocês nesta sexta-feira e desde já um ótimo finalzão de semana. A Maria lá do Francisco Pupim, né, Maria? Tá ligada, tá curtindo. Alô, Maria Rosalina também está aqui com a gente. Valeu. A gente vai pro intervalo rapidinho, já a gente volta com muito.

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13: Plantas de ciclo curto e pequeno porte são mais sensíveis à falta de água. A fase de sementeira exige regas diárias, sendo aconselhável que seja feita duas vezes ao dia. A irrigação deve ser realizada sempre nas horas mais frescas do dia. Música.

0: Quantas horas? Mas já são 10h42, 10h42. Oi, minha amiga Maria José, lá do São Carlos, tá na audiência, né, Maria? Valeu, valeu, valeu. 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
0: Vamos lá novamente, Juliano Rodrigues chegando com as informações esportivas, Juliano.
2: Lubis, ligeiro, ligeiro. Agora já no momento esportivo, novo ciclo começou com empate. É, Lubis. Tem que rir pra não chorar, nós vamos ter muita dor de cabeça. Rayan salvou o Brasil de um resultado vexaminoso nos acréscimos, mas a seleção ficou devendo muito no empate por 1-1 com a Austrália. É, Austrália, hoje em Townsville. O time da casa abriu o placar com Iran Kunda em um golaço de falta. E a seleção empatou em último lance em cabeçada do atacante do Bournemouth. Em campo, o Brasil teve atuação muito ruim. O time, é verdade, teve atuação prejudicada por um péssimo gramado, mas jogou mal. A Austrália foi mais presente no ataque no primeiro tempo. O Brasil chegou a abrir o placar no fim do primeiro tempo com Estevão, mas o lance foi anulado por falta de Bruno Guimarães. A equipe não mudou de postura com as mudanças nos últimos 45 minutos e Iran Kunda abriu o placar em uma bela cobrança de falta. Tudo encaminhava para uma derrota até que Rayan empatou. Mas a primeira impressão do novo ciclo foi negativa. O Brasil volta aos gramados na próxima terça-feira, novamente para enfrentar a Austrália. Dessa vez em Brisbane e de novo às 7 da manhã pelo horário de Brasília. A seleção fecha a Super Data FIFA no sábado contra a Índia, às 11 da manhã, também no horário de Brasília.
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0: 8 minutos para as 11, tá aí, mal acostumado, Araqueto. E a última informação aqui, que a empresária e ex-vereadora do Rio de Janeiro, a Verônica Costa, conhecida como Mãe Loira do Funk, ela foi presa na noite de ontem por uma equipe da Polinter, após ser condenada a 10 anos e 8 meses de prisão por torturar o ex-marido, o Márcio Costa. Ela foi encontrada no Vale das Videiras, em Araras, distrito de Petrópolis, região serrana do Rio. Além da ex-vereadora, outras três pessoas foram presas na ação da Polícia Civil, em uma que também era procurada por relação com o caso Segue Foragida. Os presos são Bruno Chaves Ribeiro, irmão de Verônica, também condenada a 10 anos e 8 meses de prisão, Tatiane Chaves Ribeiro, irmã da empresária, e Bruno Marcelo Bahia Marques, marido de Tatiane, cunhado da funkeira. Bom, o caso veio à tona em fevereiro de 2011, quando Márcio Costa, então marido de Verônica, denunciou as agressões à Polícia Civil. A primeira condenação aconteceu em 2019. No depoimento prestado à polícia, o Márcio afirmou que foi amordaçado e amarrado na cama do próprio quarto e que a tortura durou 20 horas. O ex-marido contou ainda que parentes da empresária jogaram spray inseticida em seu rosto e derramaram gasolina pelo corpo, ameaçando queimá-lo vivo, hein? Essa Verônica Costa, gente, ela era conhecidíssima, tinha programa na televisão, né? É, quando o funk explodiu, né? Furacão 2000, ela era empresária aí de muitos cantores do funk, ganhou muito dinheiro, promovia bailes de funk, onde arrecadou aí. Ela que levou aí o sucesso, né? Você lembra lá do como é que fala? Do Tigrão, né? É, que fez um grande sucesso, estourou no Brasil a música do Tigrão. Então foi ela, Verônica Costa, juntamente com o seu ex-marido, e ela acabou torturando aí o seu ex-marido, e ela foi presa ontem. Ela foi condenada a 10 anos e 8 meses de prisão por torturar o Márcio Costa, o seu ex-marido. Aí, ó. Até hoje, né? Toca nas baladinhas aí, o pessoal gosta demais aí, ó. Bom, gente, por hoje é só. Eu, Lubis, nós vamos ficando por aqui com o Rádio Show. Mas o Lubis continua com o Fábio Alexandre, que vem na sequência no Jornalismo, Jornal das 11. Forte abraço. Amanhã tem as campeãs da semana, a partir das 9 horas da manhã. Só sucessos vão rolar aqui nas campeãs da semana. As músicas mais pedidas, mais tocadas durante esta semana aqui na Difusora e em outras emissoras do nosso Brasil. E após as campeãs, vai ter o Baú 88. Só saudades pra gente recordar. Pra gente fechar, vamos de Panda? Eu te seguro.
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3: 10 horas 59 minutos. 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

0: Na estância turística de Batatais, 11 horas 4 minutos. Juiz eleitoral Dr. Fábio Marques Dias fala dos preparativos para as eleições em Batatais. Doença rara desafia médicos e atrasa diagnóstico no Brasil. Candidatos a deputado estadual e federal são alvos de 69% das denúncias sobre a campanha eleitoral 2026. Mega Sena acumula e prêmio principal chega a 45 milhões de reais. Trabalhadores com valores no antigo fundo PIS/PASEP começam a receber nesta sexta-feira, dia 25. Hoje é sexta-feira, 25 de setembro de 2026. Estamos na primavera brasileira. Temperatura no centro de nossa cidade na marca dos 27 graus, o tempo é bom. Umidade relativa do ar na marca dos 45%.
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0: 11 horas 5 minutos, bom dia. De acordo com o portal G1 Ribeirão, o cônego Antônio Garcia Félix, pároco emérito da paróquia Santa Luzia, em Ribeirão Preto, morreu na noite de quinta-feira, dia 24, aos 71 anos. Segundo a Arquidiocese de Ribeirão Preto, ele estava internado há 10 dias no Hospital São Francisco para tratamento de um câncer. Ele morreu em decorrência de falência múltipla dos órgãos. Em nota, a Cúria Metropolitana de Ribeirão Preto lamentou o falecimento do padre emérito. Abre aspas. Manifestamos nossas orações aos familiares na certeza da ressurreição. Fecha aspas. O velório ocorre na paróquia Santa Luzia, na Vila Lobato, com missa presidida pelo arcebispo Dom Moacir Silva. Ainda pela manhã, o corpo do cônego será encaminhado para a paróquia Santa Rita de Cássia, em Cássia dos Coqueiros, onde será sepultado no período da tarde. Nas redes sociais, fiéis prestaram homenagens ao cônego e aos familiares e amigos dele. Antônio Garcia Félix nasceu no dia 12 de outubro de 1954, em Cássia dos Coqueiros, e foi ordenado no dia 3 de dezembro de 1982, na Catedral Metropolitana de São Sebastião, em Ribeirão Preto. Essa semana, os Tribunais Regionais Eleitorais, TRS, de todo o país, realizam um processo oficial de geração de mídias

0: descarga e lacração das urnas eletrônicas, visando o primeiro turno das eleições gerais em 2026. O primeiro turno vai acontecer no próximo dia 4 de outubro. Essa etapa crucial garante que cada um dos mais de 560 mil aparelhos distribuídos pelo Brasil receba todas as informações necessárias para o pleito. O procedimento segue um cronograma rigoroso determinado pela Justiça Eleitoral. Durante esta fase, conhecida tecnicamente como cerimônia de preparação das urnas, os equipamentos são abastecidos com os dados oficiais por meio de mídias físicas exclusivas e criptografadas. Cada urna eletrônica recebe a lista completa de eleitores aptos a votar em cada respectiva sessão eleitoral, nomes, números, fotos e partidos de todos os candidatos que concorrem no Estado e a nível federal. Os sistemas de votação que foram previamente assinados digitalmente e lacrados pelo Tribunal Superior Eleitoral, o TSE, no início de setembro. A reportagem da difusora Batatais, essa semana, entrevistou o juiz eleitoral de Batatais nas eleições 2026, Dr. Fábio Marques Dias, que fala dos preparativos das urnas e das eleições em Batatais.
1: Reta final, pensem assim, as urnas começam a receber, vindo do TSE e do TRE, o que é que elas têm que conter, cada urna do Brasil. No cartório eleitoral, com um certificado de que é o cartório eleitoral, ela recebe urna por urna, aí aquela urna é como se fosse injetado nela o material. O cartório eleitoral confere, está batendo, manda via internet uma resposta para o TSE, aquela urna é aprovada, lacrada, confere a bateria, guardada no cartório eleitoral até o dia da eleição, até a véspera da eleição, quando ela é levada para a escola. E quando chega na escola, ela só vai ligar mesmo na hora da eleição. Então hoje é o dia de gerar as mídias, carregar as urnas e lacrar as urnas. Quer dizer que daqui para frente é a eleição que vai acontecer. Todas são testadas nesse momento, todas o TSE e TRE recebem a resposta. Se tem uma urna que der um problema, na hora já fala, essa não deu certo. Devolve o material, faz um novo material para entrar numa urna virgem, vamos dizer assim, que vai carregando ali. Então hoje eu tenho que ficar lá assinando o lacre, as urnas são lacradas com um papelzinho feito pela Casa da Moeda para não poder abrir. Esse lacre só vai ser aberto no dia depois da eleição, quando nós vamos tirar as informações que a urna coletou e transmitir essas informações. O que nós estamos agora é em plena campanha eleitoral, né? Uma campanha eleitoral que pode acontecer, que tem regulamentação. Como essa eleição, uma eleição federal, envolve presidente, deputado federal, toda a propaganda de internet, rádio, televisão, supervisionada pelos TRS, TSE. Propaganda local aqui, os wind banners que estão na cidade inteira, e cartazes, isso são comigo. Então, eu que sou o fiscal dessa propaganda aqui. Propaganda que acaba na véspera. No dia da eleição não tem propaganda. É proibido fazer propaganda eleitoral no dia da eleição. No dia da eleição, o mal falado derrame de santinhos, ou seja, jogar aquele monte de papel que sobrou da candidatura na porta da escola, é crime eleitoral. Foi pego, vai ser preso em flagrante. E falei com o prefeito hoje, e também uma ordem do TRE, muitas escolas têm filmagem para o lado de fora agora. Então não preciso mais prender em flagrante, ficar de madrugada vendo lá, filmou, no dia seguinte o sujeito está lá sendo responsabilizado por ter cometido o crime eleitoral de fazer propaganda, no caso, derramar santinho. O problema da propaganda no dia é que as pessoas ficam pensando, mas e aí, eu posso ir com a camiseta do meu candidato? Pode. A manifestação individual e silenciosa de preferência de voto, não tem problema. Você pode ir lá com 1.000 votos, você não

0: Ou aproveitar que tem uma van que faz transporte escolar. Não é o dia da eleição, não pode. Temos até, a prefeitura firmou um convênio, um tipo de transporte especial, que é o seu voto importa. Pessoas que precisam de transporte, que não é o comum. A prefeitura vai fazer, a pessoa precisa cadastrar, está na época de cadastrar, se ela precisa desse tipo de transporte no dia da eleição.
1: Doutora, o senhor citou as câmeras nas portas, né, nos locais de votação, e Batatais hoje conta também com câmeras espalhadas por toda a cidade, ou seja, aumenta a fiscalização ainda mais.
0: Aumenta, aumenta. Por exemplo, eu tive problema com esses wind banners, que eles têm que ser colocados numa hora e retirados à noite. Vocês não podem passar à noite, porque a propaganda eleitoral pode, você pode tomar as ruas para fazer propaganda, como antigamente a gente punha as pessoas com bandeira, hoje transformaram em colocar lá uma varetinha com uma bandeirinha. O que não pode é como se aquela rua fosse do candidato. Ele passa dia e noite lá, não. Ele tem que pôr e tem que tirar. E as câmeras da prefeitura me ajudaram a fiscalizar. E teve noite que eu fui aí, fiz apreensão de vale, notifiquei candidato. Candidato vai ter multa. É que a propaganda faz parte da política, né? A gente sabe que o candidato quer aparecer, mas
1: Mas
0: tem
1: tem que haver o respeito.
0: isso, tem que ter um limite. Não pode passar a impressão de que a rua é dele, que dia e noite as coisas estão lá. Não é, não pode ser assim. Ajuda. As filmadoras vão nos ajudar e vão ajudar numa coisa básica, porque esse derrame de santinho, por exemplo, só dá problema. A prefeitura tem que ir lá varrer. Já teve eleitor que escorregou em santinho, em São Paulo, bateu a cabeça, processou o Estado e o Estado processou o candidato. Então, não tem porquê. Ah, sobrou, sobrou, faz reciclagem, né? Não precisa. A eleição é decidida na véspera. Os eleitores vão para a urna sabendo. Não adianta no dia fica mal para o candidato. Pega mal para o candidato ser preso ou ter material apreendido. Eu acho que é melhor fazer no prazo, né?
1: É uma eleição federal, serão seis candidatos.
0: Isso.
1: O eleitor pode levar aquela famosa colinha com os números dos candidatos no momento lá da votação?
0: Pode e deve. A maior recomendação da Justiça Eleitoral é leve a sua colinha. Por quê? Falou bem, seis candidatos. Pense que nós começamos com um deputado federal, quatro dígitos. Depois nós vamos para deputado estadual, cinco dígitos. Então já é número para guardar. Depois, dois candidatos a senador, cada um com três dígitos. Não adianta votar no mesmo senador as duas vezes. Se você votar as duas vezes, o segundo voto é nulo. Você tem que ter dois candidatos a senador. Então, três dígitos para um, três dígitos para outro. Aí que vai chegar no governador, dois dígitos. E por último, o presidente da República, dois dígitos. Então, o eleitor vai demorar demais se ele não levar a colinha, aquela fila vai ficar imensa. A colinha também ajuda porque muitos eleitores se esquecem que às vezes eles estão assistindo propaganda eleitoral e simpatizam por um candidato a senador, só que o candidato não é de São Paulo. O candidato é de senador de outro estado. Não adianta você pôr o número dele lá na urna se ele é candidato por outro estado, não vai aparecer, ou vai aparecer um outro que, por coincidência, tem o mesmo número. Então, a colinha preparada antecipadamente faz o eleitor já procurar lá os candidatos certinho, aqueles que vão fazer o voto dele valer.
1: 11 horas 16 minutos, ouvimos o juiz eleitoral de Batatais nessas eleições de 2026, doutor Fábio Marques Dias. Estamos no Setembro Amarelo, é a campanha brasileira de conscientização e prevenção ao suicídio realizada durante todo o mês de setembro. Em Batatais, agora no próximo domingo, dia 27 de setembro, será realizado no Lago Artificial Ofélia Borges Silva Alves, o evento denominado Setembro Amarelo, um dia para lembrar que a vida importa. Primeiro movimento Setembro Amarelo. Será uma tarde especial de acolhimento, reflexão e conscientização sobre a importância de cuidar da vida e da nossa saúde emocional. será domingo, dia 27 de setembro, agora no próximo domingo, a partir das 15 horas, no Lago Artificial Ofélia Borges.

0: Silva Alves de Batatais. Serão realizadas palestras, testemunho, conscientização e valorização da vida e também uma tarde de louvor com o grupo Holy Place. Participação dos grupos aqui de Batatais: Help, Holy Place, da vereadora Marcela Gaspar, do vereador André Calçados e também do grupo Liberte-se. Toda a população está convidada a participar e prestigiar esse evento. 11:17, a seguir. Doença rara desafia médicos e atrasa diagnóstico no Brasil.
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0: Faleceu Lázara Martins Pacheco, 104 anos, viúva, deixa filhos, netos, bisnetos e tataranetos. Seu corpo está sendo velado no velório da cidade de Nuporanga. O seu sepultamento será hoje, logo mais, meio-dia, no cemitério da cidade de Nuporanga. Faleceu Maria Cecília Lorenzetti Mariane Chaves, 20 dias. Filha de Leonardo Mariane Chaves e Tatiana Lorenzetti Silva Lima. Seu corpo está sendo velado no velório São Vicente de Paulo, sala especial. O seu sepultamento será hoje, às 13:30, no Cemitério Municipal da Saudade, em Batatais.
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9: Não encha a máquina com muitas roupas. Siga a recomendação do fabricante, colocando apenas o peso de roupas adequado para cada nível de água. Assim a lavagem é eficaz e as roupas ficam menos amassadas.
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0: 11:22, o sorteio do concurso 3.062 da Mega Sena foi realizado na noite de quinta-feira, dia 24, em São Paulo. O prêmio para as apostas que acertassem as 6 dezenas era de R$ 37 milhões. De reais. No entanto, ninguém levou a faixa principal e o valor acumulou para 45 milhões. Os números sorteados são 5, 9, 11, 17, 18 e 38. A Quina teve 86 apostas ganhadoras, com um prêmio para cada uma, no valor de R$19 mil. A quadra teve 5.065 apostas ganhadoras, que recebem de prêmio R$ 552 cada. Próximo sorteio da Mega Sena será domingo, dia 27, pela manhã. Empresas brasileiras definem segurança digital como prioridade. Detalhes com Bruno Moreira.
11: A segurança digital deixou de ser uma preocupação direcionada a ataques e proteção de dados e hoje faz parte das decisões estratégicas das empresas brasileiras. É o que destaca a terceira edição do Barômetro da Segurança Digital, uma pesquisa encomendada pela Mastercard ao Instituto Datafolha. O levantamento aponta que 75% das empresas já têm uma área própria de cibersegurança, mais do que o dobro do registrado em 2022. Além disso, 53% atribuem prioridade máxima ao tema no orçamento atual. O vice-presidente de Produtos e Soluções de Segurança da Mastercard Brasil, Leonardo Carissimi, avalia o comportamento das empresas.
12: Na realidade, é que se percebe hoje que a segurança digital ela não é só essencial, né? Ela é, de fato, um habilitador de negócio. Proteger os dados é indispensável para garantir a continuidade das operações, gerar credibilidade com parceiros e oferecer a confiança que o cliente exige no ambiente digital.
11: As empresas também ampliaram estruturas para responder a incidentes e manter as operações em funcionamento. Conforme o Barômetro da Segurança Digital, os principais benefícios percebidos com investimentos em cibersegurança são a confiança para a gestão dos negócios e a credibilidade diante de clientes e parceiros.
12: Na nossa visão, esse avanço reflete o amadurecimento do mercado, que passou a agir de forma preventiva. O que a gente percebe é que elas entenderam que ter orçamento prioritário e planejamento anual é essencial contra as ameaças que são cada vez mais sofisticadas. 86% das empresas contam com um plano pronto de resposta a incidente. Esse dado mostra que a cibersegurança tem se consolidado como um pilar de resiliência operacional. Contribui para a continuidade de negócio e a proteção da confiança dos clientes e parceiros.
11: Mais informações sobre serviços de proteção para empresas podem ser consultadas no site da Mastercard. Produção e reportagem, Bruno Moreira.
0: 11 horas 25 minutos. Trabalhadores com valores no antigo fundo PIS/PASEP começam a receber, nesta sexta-feira, dia 25, um novo lote de pagamentos do chamado dinheiro esquecido. Nesta etapa, os valores contemplam quem solicitou o ressarcimento até 31 de agosto. Já quem pedir o ressarcimento até quarta-feira, dia 30 de setembro, receberá o dinheiro em 26 de outubro, conforme o calendário divulgado pelo governo. Trabalhador pode checar se tem valores a receber por meio do site Reps Cidadão ou pelo aplicativo do FGTS. Segundo o governo, o saldo médio disponível para saque é de R$ 2.800 por pessoa, mas o montante varia conforme o tempo trabalhado e o salário recebido na época. Os valores estão corrigidos pela inflação. A plataforma Reps Cidadão também ensina o procedimento para retirar o dinheiro, inclusive com orientações específicas para herdeiros no caso de falecimento do beneficiário. Para acessá-la, é necessário ter conta gov.br nos níveis prata ou ouro. Se o ressarcimento não for solicitado até setembro de 2028, os valores serão definitivamente incorporados ao Tesouro Nacional, sem possibilidade de saque. Doença rara desafia até médicos e atrasa diagnóstico no Brasil. Quem traz as informações é Décio Caramigo.
13: Os movimentos involuntários são uma das manifestações mais conhecidas da doença de Huntington, mas estão longe de representar todo o impacto da condição. Genética, progressiva e rara, a doença também pode comprometer funções cognitivas, comportamento, autonomia e relações familiares, tornando seus efeitos presentes em diferentes dimensões da vida de quem recebe o diagnóstico e de quem está ao seu redor. Os primeiros sintomas aparecem, em média, aos 45 anos. O diagnóstico, porém, costuma chegar 2 anos depois. É o que revela um mapeamento da Associação Brasil Huntington, com apoio da Teva Brasil, que reuniu 1.437 participantes em 608 municípios. Gladys Miranda, presidente da Associação Brasil Huntington, explica por que alguns pacientes passam anos sem saber o que têm.
14: Não tem uma padronização. Cada pessoa é afetada de uma maneira, às vezes completamente diferente, dentro da própria família. Então, tudo isso torna tudo muito complexo e muito difícil para as pessoas envolvidas nessa questão. Esse comportamento, às vezes, é confundido com esquizofrenia, é confundido com uma série de desvios ali da maneira com que ela se comporta, entende? Que vai atrapalhando a pessoa no convívio social, no convívio do trabalho, no estudo. E até que isso se configure realmente como uma doença de Huntington, pode passar vários anos.
13: O impacto aumenta conforme a doença avança. Aos 50 anos, quase 69% dos pacientes pesquisados já não conseguem trabalhar e cerca de 63% não realizam atividades domésticas. Quase 79% relatam um impacto importante no bem-estar emocional e as relações familiares também são afetadas para mais de 63% dos participantes. E existe outro obstáculo no caminho, talvez um dos piores. Encontrar profissionais e serviços preparados para reconhecer e acompanhar uma doença rara e pouco conhecida.
14: O Ministério da Saúde precisa anotar nossa existência, ouvir algumas das nossas demandas. Um exemplo gritante disso é que a doença de Huntington não tem o que se chama de PCDT, que é Protocolo Clínico e Diretrizes Terapêuticas. E a gente clama por isso há muitos anos, nós não conseguimos sequer sermos ouvidos pelo Ministério da Saúde. Eu chego lá e digo, olha, eu tenho uma suposição de ter doença de Huntington pelo meu histórico familiar. O médico vai lá consultar para ver se tem algum protocolo para ele seguir e não tem PCDT. Então, assim, a pessoa fica completamente lidando com a sorte de poder cruzar com um médico que sabe do que se trata. E sorte é uma coisa que não deveria entrar nessa equação.
13: A doença de Huntington não tem cura, mas seus sintomas podem ser tratados. O acompanhamento de diferentes profissionais ajuda a preservar a autonomia e a qualidade de vida pelo maior tempo possível. Por isso, reconhecer os sinais e chegar ao diagnóstico faz diferença para que esse cuidado comece mais cedo. Produção e reportagem, Décio Caramigo.
0: 11:29, última nota. Candidatos a deputado estadual e federal são alvo de 69% das denúncias sobre campanha eleitoral de 2026 registradas no Pardal, aplicativo do Tribunal Superior Eleitoral, TSE. Entre os tipos de reclamação, lidera a propaganda em vias públicas, com relatos de materiais que atrapalham a passagem de pedestres, cadeirantes e ciclistas. Até quinta-feira, dia 24, o sistema reunia 45.408 denúncias, das quais 31.428 envolviam candidaturas a esses dois cargos. As reclamações sobre propaganda em ruas e calçadas somavam 19.477, ou 42% do total, seguidas pelas categorias de bens particulares e bens públicos. Segundo a representante do TSE, Tribunal Superior Eleitoral, Renata Martins Talim Dias, os wind banners, bandeiras sustentadas por hastes e bases, aparecem com frequência nos relatos sobre vias públicas. As queixas envolvem estruturas que prejudicam a visibilidade no trânsito e ocupam espaços destinados à circulação. O total de 45.408 denúncias já é 17% maior que o registrado durante todo o primeiro turno de 2022, quando o Pardal recebeu 38.747 relatos. Considerando os dois turnos daquele ano, foram 52.920 registros, volume superior ao balanço parcial de 2026. Em 2018, ao todo foram 48.673 denúncias de irregularidades nas campanhas. São Paulo concentra o maior número de denúncias, com 8.859 registros, seguido por Bahia com 5.401 e Minas Gerais com 3.928. O Pardal recebe denúncias de propaganda eleitoral irregular nas ruas e na internet. O aplicativo é gratuito e está disponível para celulares Android e iPhone. Para registrar uma ocorrência, é necessário se identificar pelo gov.br ou pelo e-título, mas a identidade do denunciante fica protegida por sigilo. O cidadão deve descrever o que aconteceu e apresentar elementos que ajudem na análise, como fotos, vídeos, áudios ou links. Após o envio, recebe um protocolo para acompanhar o andamento pelo aplicativo ou pelo link encaminhado ao e-mail informado. 11h33, termina aqui o Jornal das 11 desta sexta-feira. Na sequência, Juliano Rodrigues com Difusora nos Esportes. A todos um bom dia.

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3: Um ótimo dia a você de Batatais, a você de toda a região. Pessoal, está começando mais uma edição de Qualificação em Ação, exatamente. E você aí começando a sua faculdade ou fazendo um curso para abrir as portas do mercado de trabalho. É possível, não é mesmo, Júlio César? Bom dia!
4: Um excelente dia a você e a todos os ouvintes. As boas-vindas de hoje vai para o João Pedro Troiani Soviati e também para Ana Paula Troiani, alunos JCM do nosso curso de montagem e manutenção de computadores. João Pedro, Ana Paula, sejam sempre bem-vindos em JCM e espero que fiquem satisfeitos com o curso escolhido. 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
3: E você ouviu Qualificação em Ação com o meu amigo Júlio César Morotti. Não se esqueça de fazer uma visita, fazer a sua matrícula. Afinal de contas, conhecimento não ocupa espaço. Pense nisso. Combinado? Um forte abraço e um bom dia.
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11h38, bom dia torcedor, chegou Difusora nos Esportes, sexta-feira, 25 de setembro. A seguir, nós vamos falar de skate, a gente volta já.

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11: 11:41, de volta com Difusora nos Esportes. A cidade de Batatais conta com um projeto gratuito de aulas de skate para crianças e adolescentes por meio de uma parceria entre a Secretaria de Esportes e Lazer e a Secretaria de Educação do município. O projeto é desenvolvido através de lei de incentivo ao esporte na pista de skate do Centro de Lazer Zeca Lopes ou a pista do Jardim Virgínia, na rua Vereador Carlos Sibim, 201. A reportagem 88 entrevistou o professor Marcos Rodrigo, que deu mais detalhes sobre o projeto.
12: Isso, eu queria agradecer o espaço da Rádio Difusora. Bom, nós iniciamos já faz aí umas 2 semanas, né, um projeto muito legal aqui em Batatais, aqui na pista de skate, de aulas de skate gratuitas para crianças, né, de 7 a 14 anos. É um projeto destinado aí para alunos de escola pública, tá? Onde a ideia é, através do skate, trabalhar parte física da criança, a parte psicológica também, ajudar em várias questões, né, no desenvolvimento aí da criança, usando o skate como ferramenta. Então a gente começou esse trabalho, é um trabalho aí em parceria com a Secretaria de Esportes e também com a APEC, que é a Associação Pro Esporte e Cultura, que é uma empresa que ela faz o meio de campo para buscar impostos, né? Tipo assim, verba assim, que é de impostos de outras empresas, né? Para destinar parte desses impostos para projetos sociais, entendeu? Então aí eles entraram em contato com a gente, que tinha um patrocinador disposto a fazer parte desse projeto, e aí a gente topou, desenvolvemos tudo certinho e tá já em atividade. E a gente está contando aí com o patrocínio da Usina Batatais e da JA Saúde Animal, e também com o apoio da Prefeitura de Batatais.
13: É um projeto desenvolvido através da Lei de Incentivo ao Esporte, né?
12: Isso, através da Lei de Incentivo ao Esporte, que as empresas, né, vão destinar aí partes dos seus impostos para os projetos sociais de esportes, né? E cultura também.
13: E a procura foi muito grande? As crianças compareceram aqui, fizeram as inscrições?
12: Sim, foi bem grande a procura. A gente está, no momento, com 80 alunos em atividade. São aulas de terça e quinta-feira, são 5 aulas no dia, 5 horários, aí a criança faz 2 vezes na semana a aula, né? Então teve bastante procura e, pô, quem quiser saber um pouco mais como tá funcionando as aulas de skate, tiver interesse, é só vir aqui na pista de skate de terça e quinta-feira, no horário aí das 8h30 da manhã até as 10h30, e à tarde das 2 às 5 a gente vai estar aqui para responder as perguntas aí de quem tiver interesse e tudo mais.
13: Por exemplo, o skate que é utilizado, enfim, o traje, né, um traje de proteção para as crianças.
12: O projeto, ele tem os seus próprios equipamentos, entendeu? Então a gente tem uma quantidade de skate suficiente para atender todos os alunos, equipamentos de proteção, capacete, tudo certinho, que foi utilizado com esse apoio, né, com esse investimento das empresas. Então a gente adquiriu os materiais e a criança chega e a gente empresta para ela ali no momento de aula, né, no horário de aula. Então ela não precisa fazer nada, ela não paga mensalidade, não paga inscrição, não precisa ter o skate, o equipamento. É só ela e os pais estarem dispostos aí a participar do novo projeto, ter o compromisso de aprender algo novo. É isso aí.
13: Tem uma faixa etária das crianças aí?
12: Sim, tem a faixa etária. O projeto é destinado para crianças entre 7 e 14 anos.
13: A duração de cada aula?
12: A gente tem uma duração de cada aula de 1 hora. Então são 2 aulas na semana de 1 hora para cada criança.
13: Ô Marcos, o skate é um esporte que vem aguçando a vontade das crianças nos últimos anos aí?
12: Sim, a gente vê o skate em uma crescente, ainda mais depois que ele foi ali, ele virou um esporte olímpico, né? Hoje em dia a gente tem a Raíssa Leal, então muitas meninas se espelham nela. Eu não consigo te trazer esse dado agora, mas eu acredito que a maioria dos nossos alunos, entre os 80 alunos aí, a maioria é meninas. Então a gente ficou super contente, elas estão super felizes, estão se dedicando. A gente vê os pais trazendo, né, as crianças para fazer aula, coisa que a gente não via há um tempo atrás, porque tinha um certo preconceito. Né? Enfim, então a gente vem, o skate ele vem rompendo barreiras, mas o nosso papel como instrutor também é não deixar se perder a cultura, porque o skate ele é um esporte, mas ele também é uma cultura. A vestimenta, as músicas, né? A forma de lidar com as adversidades da vida, que é isso que o skate traz para as crianças, né? Aquele lance de cair, levantar, ir até acertar a manobra. Então é um esporte muito legal, tá? Então a gente tem um projeto e nós como os professores temos essa responsabilidade de fazer ele ir avante, mas também não perder a cultura que é a essência do skate, né?
13: Kit de proteção Isso. das crianças, porque as quedas são inevitáveis, né?
12: Cair no skate, a gente fala, skate é arte.
13: Faz parte.
12: Skate é arte, cair faz parte. Então, mas assim, as crianças elas vão se adaptando, aprendendo até cair, eles vão aprendendo. Claro que a gente usa equipamento de proteção para evitar maiores lesões, mas faz parte, cair no skate faz parte, mas é isso.
13: Ô Marcos, grandes skatistas que chegaram, enfim, onde estão hoje, né, no topo, aí no ranking, citaram um exemplo aqui, a Raíssa Leal, né, a Fadinha. Assim que começou, de criança, e está onde está hoje?
12: Exatamente, eu não sei te falar o certo, mas eu acredito que assim, ela iniciou a jornada dela ali através de outras pessoas, né, ajudando, auxiliando ela a montar o skate dela e tudo mais, e ela chegou onde está hoje. E além dela, a gente tem vários outros nomes também que saíram de projetos sociais como esse. Claro que o nosso foco principal não é fazer eles se tornarem aí campeões de skate, né? Mas se der certo...
13: É um pontapé inicial.
12: É um pontapé inicial, né? O nosso propósito aqui é outro, mas Se acontecer, a gente vai ficar muito feliz.
13: E as crianças que estão participando do projeto têm aproveitado bastante esse tempo?
12: Sim, eles têm gostado, os pais têm comentado. Quando eles precisam faltar, eles ficam até tristes porque tem algum compromisso, alguma coisa, né? Então eles têm gostado e é um momento que eles estão aqui se divertindo, se socializando, gastando energia. Momento que eles poderiam, às vezes, estar lá em casa, né? De repente no celular, sem fazer nada. Então é um momento muito legal que a gente tem passado com eles aqui.
13: Ô Marcos, citando que todos os anos você realiza um campeonato aqui nesse mesmo espaço, né?
12: É, todo ano a gente realiza, né? Assim, todo ano a gente faz alguma atividade de competição, seja ela regional ou local, né? Esse ano a gente vai fazer uma local agora em novembro, que é o Manobras pela Vida, que é um campeonato que acontece todo ano. E a gente já fez no ano retrasado e passado o Skate Fest, que é um campeonato regional. Esse ano, por algumas questões, a gente não conseguiu realizar o campeonato, mas acredito que no ano que vem a gente vai vir com toda a força com esse evento aí.
13: Legal. Ô Márcio, então o convite está aberto, né? Os pais, enfim, que quiserem trazer os seus filhos aqui para ver como que é, né? Ver como que as aulas são ministradas aí, é só vir aqui, só repete os dias e os horários.
12: Isso. Os pais que tiverem interesse é só vir aqui na pista de skate, tá? De terça e quinta-feira, de manhã, das 8h30 às 10h30, à tarde, das 2 às 5. A rua aqui da pista de skate é aqui no centro.
13: É no centro da cidade, Zeca Lopes.
12: Zeca,
13: né?
12: Lopes. Rua Vereador Carlos Sibim, 205. Então é só o pessoal vir aqui que a gente vai passar todas as informações.
13: Tá certo. Parabéns aí pelo trabalho.
12: Obrigado, difusora. E quando precisar, estamos aí à disposição.
11: 11h48, lá vem ele, Humberto Ferretti, na bola.
14: Eu sou Humberto Ferretti e esse é o podcast Na Bola. Dois jogos abrem nesta sexta-feira a 30ª rodada do Brasileirão Série B e o dia pode terminar com um novo líder. Caso o Novo Horizontino vença o São Bernardo em casa, 7h30 da noite no horário de Brasília, ele assumirá o primeiro lugar. Mas para se manter no topo, terá que secar o Vila Nova, atual líder, que recebe o Londrina às 8h30. Apenas um ponto separa as duas equipes. A rodada da segundona continua no sábado, com 3 partidas. Serão 2 clássicos, Náutico e Sport às 4h30 e Goiás e Atlético Goianiense às 6h30. O outro duelo às 4h30 será entre Operário e Ceará. Domingo, 11 da manhã, rola o clássico catarinense entre Criciúma e Avaí. 4 da tarde, o CRB recebe o Cuiabá, enquanto às 6h30, o vice-líder Fortaleza em casa encara o Atletique. A 30ª rodada da Série B continua na segunda-feira, com América e Juventude às 7h30, e termina na terça, no mesmo horário, com o Botafogo de Ribeirão Preto e Ponte Preta.
11: 11h49, gente! Rayan salvou o Brasil de um resultado vexaminoso nos acréscimos, mas a seleção ficou devendo muito no empate 1-1 com a Austrália, hoje em Townsville. O time da casa abriu o placar com Irancunda em um golaço de falta. E a seleção empatou no último lance em cabeçada do atacante do Bournemouth. Em campo, o Brasil teve atuação muito ruim. O time, é verdade, teve atuação prejudicada por um péssimo gramado, mas jogou mal. A Austrália foi mais presente no ataque no primeiro tempo. O Brasil chegou a abrir o placar no fim do primeiro tempo com Estevão, mas o lance foi anulado por falta de Bruno Guimarães. A equipe não mudou de postura com as mudanças nos últimos 45 minutos e Irancunda abriu o placar em bela cobrança de falta. Tudo caminhava para uma derrota até que Rayan empatou. Mas a primeira impressão do novo ciclo foi negativa. Bom, agora a seleção volta aos gramados na próxima terça-feira, novamente para enfrentar a Austrália. Dessa vez em Brisbane, às 7 da manhã, horário de Brasília. Pô, vamos assistir o jogão cedo, viu? Na terça, no próximo sábado, contra a Índia, às 11 da manhã, a seleção fecha a Super Data FIFA. E assim encerramos o Difusora nos Esportes desta sexta-feira, 25 de setembro. A seguir, Padre Nelci com palavra de vida e horário eleitoral gratuito. Difusora, sempre ao seu lado. Tchau, gente!
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20: Olá, meus amigos e minhas amigas. Estamos começando esse programa Palavras de Vida e muito obrigado por você permitir que eu chegasse até a sua casa nesse momento. Por isso eu peço-lhe licença para deixar um recado de Deus, uma palavra amiga, uma palavra de esperança para acalentar o seu coração e todo o seu ser. E a palavra de vida para o nosso programa de hoje vem desse texto que diz assim: a diferença de um anjo e de um amigo. Anjos e amigos, todos temos um pouquinho de cada coisa. Um anjo nos toma pela mão e nos aproxima de Deus. Um amigo foi enviado por Deus para aproximarmos dele. Um anjo tem a obrigação de cuidar de nós. Um amigo cuida de nós por amor. Um anjo te vê sorrir e observa as tuas alegrias. Um amigo te faz sorrir e faz parte das tuas alegrias. Um anjo sabe quando necessitas da ajuda de alguém. Um amigo te ajuda sem saber que necessitas. Um anjo te ajuda evitando problemas. Um amigo te ajuda a resolvê-los. Um anjo te vê sofrer sem poder te abraçar. Um amigo te abraça porque não quer te ver sofrer. Um anjo, na realidade, faz parte dos teus sonhos. Um amigo compartilha a tua luta para os seus sonhos, sejam eles uma realidade. Um anjo sempre está contigo aí e não percebe a sua falta. Um amigo, quando não está contigo, não se sente a sua falta, mas também pensa em ti. Um amigo, quando não está contigo, não só sente a sua falta, mas também pensa em ti. Um amigo vela os seus sonhos. Um amigo sonha contigo. Um anjo aplaude teus triunfos. Um amigo te ajuda para que triunfes. Um anjo se preocupa quando você está mal. Um amigo se alegra quando você está bem. Um anjo recebe uma oração tua. Um amigo faz uma oração por ti. Um anjo te ajuda a sobreviver. Um amigo vive por ti. Para um anjo, é uma missão que ele tem a cumprir. Para um amigo, é uma obrigação te defender e caminhar contigo. Um anjo é algo celestial. Um amigo é uma oportunidade real de conhecê-lo melhor. Na semelhança que há entre o amor e a amizade, um anjo quer ser teu amigo. Um amigo se põe também a ser teu anjo. E é alguém que te cuida nas noites mais turbulentas, para que possas compartilhar de todos os seus sonhos. Essa é a diferença entre um anjo e um amigo. Você tem muitos amigos? Quantos anjos você tem na sua vida? Se você não tem nem amigo e nem anjo, está na hora de procurar um, porque sozinho não somos ninguém. E Jesus é o melhor amigo. Você já pensou nisso? Tenha você um bom dia e que Ele te abençoe sempre. E Ele seja o anjo da sua vida, o amigo fiel em todos os momentos da nossa existência. Em nome do Pai, do Filho e do Espírito Santo. Amém. E até amanhã em mais um programa Palavras de Vida.
0: Palavras de Vida volta com nova edição amanhã, neste mesmo horário, aqui na Difusora.

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1: Tarcísio fala que as rodovias Mogi Dutra e Mogi Bertioga não serão pedagiadas.
4: Não cabe pedágio na Mogi Bertioga.
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5: Tem pedágio novo chegando. Rodovias Mogi Dutra e Mogi Bertioga.
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1: 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Ouçam o que diz a imprensa. Jovem Pan.
8: O BNDES anunciou a liberação de 10 bilhões de reais para financiamento de obras aqui em São Paulo.
9: Um dos projetos é o trem Intercidades, que vai ligar São Paulo a Campinas, e o outro é o projeto de expansão da linha 2 verde do metrô.
1: Rede Globo.
10: Está marcado o leilão para a concessão do futuro túnel Santos-Guarujá.
11: 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Uma conta que vai ser dividida entre os governos federal e do estado.
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1: 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Enquanto Tarcísio esconde a ajuda, o apoio do governo federal traz para São Paulo mais futuro. 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Quando Tarcísio vai responder sobre a sua relação política com o ex-vereador Milton Leite, que teve prisão decretada na operação sobre a infiltração do PCC no transporte de São Paulo? 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
2: Antes de adquirir um pet, é preciso pensar bem e pesar muitos fatores. 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Questione a sua família se todos estão de acordo e faça as contas e avalie se você possui os recursos necessários para manter seu pet. Verifique também se há alguém para cuidar dele quando você for viajar e não puder levá-lo junto.
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1: Os fios e cabos devem ser conservados de preferência em uma caixa que esteja em local seco e coberto. Deixar os fios em local aberto ou no tempo pode rachar a proteção, que é geralmente de plástico ou borracha. E um fio sem proteção nunca é uma boa ideia. O condutor elétrico perde parte do isolamento quando sua camada de plástico ou borracha externa resseca.
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3: Unicef alerta que muitos pais ainda veem a palmada como forma de educar. Milena Abreu.
4: A pesquisa ouviu 214 pessoas em comunidades de vulnerabilidade social no Rio de Janeiro, em Recife e em Manaus, com foco na primeira infância, faixa etária que vai até os 6 anos de idade. Entre os relatos colhidos, muitos responsáveis diferenciam a palmada do espancamento e consideram aceitável o uso de castigos físicos para corrigir comportamentos. Na prática, o que o estudo mostra é que a violência física ainda é naturalizada em muitas famílias brasileiras e, por isso, nem sempre é reconhecida como violência. Parte dos pais acredita que a agressão serve para colocar a criança na linha, principalmente em momentos de birra ou desobediência.
3: O Banco Central reduziu sua estimativa para o crescimento do Produto Interno Bruto PIB neste ano de 2 para 1,8%. A informação consta no relatório de política monetária do terceiro trimestre divulgado ontem. Com isso, a autoridade monetária estima desaceleração da economia neste ano, visto que em 2025 o PIB cresceu 2,3%, conforme divulgação oficial do Instituto Brasileiro de Geografia e Estatística, IBGE. O PIB é a soma de todos os bens e serviços produzidos no país e serve para medir o desempenho da economia. Se o PIB cresce, significa que a economia vai bem e produz mais. Se o PIB cai, quer dizer que a economia está encolhendo.
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1: Bem juntinhos de novo. A graça, a bondade do Criador, do Pai, do Filho e do Espírito Santo nos presenteando com mais um dia. Sextou, hein, minha gente? Com mais um final de semana. Ai, boa tarde, donas de casa, secretárias domésticas, crianças, vovô, vovó, amados coleguinhas de trabalho, meus concorrentes. Espero encontrá-los muitíssimo bem para que nós possamos trocar boas energias, né? Olha, hoje na nossa reflexão, deixa eu contar uma parábola para vocês de um grande pensador grego, Esopo. Ele escrevia, mas tudo em forma de parábolas. Todo mundo sabe que parábolas são aquelas histórias bem curtinhas, principalmente com animais e tal, para a gente entender e que Cristo usou também na sua pregação, para que todos possam entender. Não adianta palavras difíceis, enfim, com as palavras a gente consegue entender melhor. E a palavra que eu vou ler hoje para vocês é uma das que Esopo trata com muito carinho. É aquela história do pastorzinho que cuidava do seu rebanho perto de um povoado. E ele gostava, sabe, de distrair, ele se distrair de vez em quando, ele gostava, quando ele gritava: olha o lobo, socorro, olha o lobo, olha o lobo. Deu certo, umas duas, três vezes. Todos os habitantes da localidade lá do povoado vinham correndo ajudar o pastorzinho e só encontravam risadas, ele ria do esforço das pessoas para ajudá-lo, e chegando lá, ele se divertia, porque era uma mentira. Só que um dia, você já imaginou, né? Apareceu um lobo de verdade, um lobo em carne e osso. Aí o pastorzinho, o menino, gritou desesperado: olha o lobo, socorro, olha o lobo. Mas o que você deduz? É, as pessoas, os habitantes daquele povoado, como sempre tinham caído em várias pegadinhas, achou que era uma brincadeirinha, nem deram atenção para o pastorzinho. O que aconteceu? O lobo devorou todas as ovelhas desse jovem pastorzinho. Moral da história: os mentirosos podem falar a verdade, mas ninguém vai acreditar. Porque as pessoas que mentem distorcem as coisas, né, a realidade, ou falam meias verdades. E os mentirosos são todos iguais. Quando o assunto é para praticar a verdade, eles detestam, porque eles só existem para a mentira. Tudo que sai um pouquinho do campo da verdade, na verdade, para eles é uma mentira. Biblicamente, vocês sabem que quem que é o pai da mentira? Isso, o diabo. Tudo que agrada a Deus, gente, sempre vai ser a verdade. Deus não gosta da mentira. Em mais um dia de vida, de trabalho, de oportunidades, sejamos verdadeiros com as nossas atitudes.

O Zé Caipira, Paula Fernandes e a Simone Mendes, Circo, Luciano Camargo, exatamente, na linha gospel, na linha religiosa agora, porque ele vive depois da história, da fábula que eu contei para você. Espero que você tire exemplo e ensinamentos, viu? Desta fábula que você ouviu. Já são 13h20, 1 da tarde, 20 minutinhos. Já preparei primeiro bloco de saudades. Daqui a pouquinho, tá partindo daqui.

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3: Fala, Juliano!
4: Ah, é como diz o jovem. Hoje é sexta-feira! Oh, beleza! É, que maravilha! Paulinho, oi, final de semana já tá planejado,
3: daquele
4: né?
3: Daquele jeitinho.
4: Aê, maravilha! Então vamos executar o trem. Okay, boa tarde, Paulinho! Boa tarde, amigo ouvinte da Difusora, ligadinho aqui no Tarde Total. Daqui a pouquinho, aqui no Momento Esportivo, Lopes é o mais valioso do Brasil. Roberto Carlos, que não é o cantor, viu? Revelou detalhes de um dos períodos mais difíceis de sua vida financeira. Em participação no Portugal Football Summit, em Portugal, o ex-lateral contou que perdeu 99% do que havia ganhado durante a carreira no futebol, após enfrentar problemas com empresários e questões familiares. Apesar do problema, o ex-jogador afirmou que conseguiu reorganizar a vida financeira e familiar com a ajuda de um amigo. Roberto Carlos também destacou que já se preparava para a vida depois dos gramados, antes mesmo de encerrar a carreira. Considerado o jogador mais valioso do futebol brasileiro por um estudo da CS Futebol, Observatório do Futebol, Flaco Lopes é dono também de uma valorização meteórica no Palmeiras. Contratado em meados de 2022 pelo valor aproximado de 7 milhões de dólares, cerca de 35 milhões de reais na cotação da época, o argentino passou a valer, de acordo com pesquisa, 53,9 milhões de euros, 318 milhões e meio de reais. Em números absolutos, o valor corresponde a um crescimento em reais de 810%. Ou seja, o montante pago pelo Palmeiras há 4 anos é 9,1 vezes menos do que o custo atual do atleta. A valorização acompanha a subida do desempenho de Flaco. Contratado pelo Palmeiras aos 21 anos de idade, o ex-Lanús vem melhorando os próprios números a cada ano e é hoje um dos nomes mais importantes do elenco.
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4: Fique na companhia dele.
6: Paulinho, gente boa.
4: Claro que é ele, o palmeirense feliz. Paulinho, gente boa e o Tarde Total.
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14: O Google Labs anunciou uma nova versão experimental do CC, um agente de inteligência artificial criado para ajudar famílias a organizar a rotina. A ferramenta funciona como uma espécie de estagiário digital, cuidando de tarefas como acompanhar calendários escolares, treinos esportivos e planejamento de refeições para reduzir a carga de organização dentro de casa. A proposta é reunir informações que costumam ficar espalhadas entre diferentes contas de e-mail e aplicativos.
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16: E a nossa viagem começa. Valdir, taxista.
17: Ô, trem.
16: A sua saudade aqui, ó. 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
16: Aquela?
17: Qual?
16: Aquela. Do Júnior.

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Nossa primeira viagem no tempo, hein? Essa música é diferente aí pra gente recordar. Até já sei da onde vem. Casal Saqueto. Oi, Luiz. Enesília, ele fuça mesmo na nossa discoteca. É isso mesmo. Obrigado. Parabéns, Edinardo, Pavão Misterioso. Obrigado, Luizinho. Rosimere, você mudou demais para Silveli. Obrigado, Silveli. Bruno Mars, Leave the Door Open. Casal Fafá, Fátima e Pabinho. Que bom, obrigado também. Você mexeu com a minha vida. Que saudade, Marcinha, moradinha. Foi fundo, hein, Marcinha? Valeu, obrigado. Blitz, você não soube me amar, Luizinho Marcineiro. Ô, meu garoto, tá apuradíssimo hoje, hein? E o Júnior, excuse me, pro Valdir, taxista. Na rua ele passa e me grita. Até rimou. Valdir, taxista, na rua ele passa e me grita. Toca uma lá pra mim. E pediu essa saudade do Júnior, excuse me, né, Valdir? Um abração pra você, tudo de bom, bom trabalho. Pra quem não sabe, amanhã é dia de São Cosme e Damião. Então eu, desde hoje, eu já vou pedir pra que São Cosme e São Damião abençoe todos nós.

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3: Oi, arianos, boa tarde. Desde já merecido final de semana. Procure não mentir para quem sempre foi fiel, foi ouvido seu, tá? E eu falei sobre a mentira hoje na nossa reflexão, não é? A vida nem sempre é leve, mas sempre nos ensina. Não queira abafar tudo, pois até a verdade você pode abafar. São as atitudes das pessoas que nos ganham ou então nos perdem para sempre. Não é verdade, Ariano? Ariana, a cor de vocês hoje é terracota, tá? 73-89-06 são seus números de sorte. Touro, cada perda uma lição, cada dificuldade uma prova, mas para melhorar a todos nós, é a nossa preparação para os próximos passos. Se você não acreditar em você, as oportunidades vão escapar das suas mãos. Seja mais prático e ágil no seu ambiente de trabalho e procure se distrair um pouquinho mais, inclusive se você tem com a pessoa amada neste final de semana. Touro, a sua cor para hoje é azul. De sorte, 14:44:55. Nativos do signo de Gêmeos. É você? Alô, Gêmeos. No amor, boas energias, hein? Para você reavivar velhas paixões. Olha aí. Programe lazer, diversão para você e para sua família. No ambiente de trabalho, discernimento para todas as situações. E hoje não é dia de você bater de frente com quem quer que seja, até com o seu pior inimigo. Sabe por quê? Você vai perder as paradas. Escutou? Bordeaux é a cor, 58-13-93, números de sorte. Daqui a pouquinho a gente conversa com mais três signos. Ah, ó, já eu vou mostrar. Acabamos de receber hoje a nova música, sabe de quem? Do Gustavo Mioto. Já eu te mostro.
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3: Lançamento. 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

0: Esta música, hein, ouvintes? É Israel e Rodolfo. E antes, gostaram? É a nova música do Gustavo Mioto. Ela se chama Eu e Eu. Abrimos daqui a pouquinho. Eu vou abrir mais uma hora da nossa tarde total. Tô fechando a primeira hora. Isso sim, tô fechando. Tô abrindo não. Tô fechando a primeira hora da nossa tarde total. Pontualmente, 14 horas, 2 da tarde. Vamos trabalhar. Obrigado, Neudina. Tá mandando aqui uma piadinha da Praça é Nossa com o Gogó e o Carlos Alberto. Deixa eu colocar a piadinha no ponto pra gente gargalhar. É essa daqui a piadinha. Escutem.
1: Sempre conte-me tudo.
2: Ah, Carlos Alberto, eu fui no... É que você não tá saindo mais comigo à noite, porque a doutora Renata tá enjaulando você. Aí lembra quando a gente ia... Né? Naquela casa de alimentação rápida, lembra? Nos fast food.
1: É.
2: Eu tava um tempão sem ir. Você parou de ir comigo, eu parei de ir também.
1: Mas faz tempo, hein?
2: Faz tempo. Aí o Porpetone falou, Paulinho Gogó, tem uma situação nova aí. Aí eu fui. Cheguei lá, falei, Porpetone te indicou. Indicou pra poder vir conversar contigo. Ela falou, tá bom, o que você quer? Eu falei, eu quero saber qual a tua especialidade. Pô. Ela falou... Eu faço de tudo. Eu falei, você faz janta?
3: Desculpa.

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2: Boa tarde, Paulinho. Boa tarde, ouvintes 88.
3: Boa tarde.
2: A Prefeitura de Batatais, por meio da Secretaria Municipal de Saúde, trouxe para o município, até 17 de outubro, a Unidade Móvel de Atenção Especializada à Saúde da Mulher. A carreta está estacionada no Centro de Eventos Antônio Carlos Prado Batista, ao recinto da Festa do Leite, e está oferecendo atendimentos ginecológicos em consultório móvel, além de mamografia, ultrassonografia, biópsia de mama, colposcopia e cirurgia de alta frequência para lesões do colo do útero, realizados por equipe especializada. Os atendimentos são realizados de segunda a sábado, das 7 às 12 e das 13 às 17 horas, e são destinados às mulheres encaminhadas pelas UBSs, Unidades Básicas de Saúde do município, mediante pedido médico e agendamento prévio. Banana, abacaxi e pepino estão entre os itens que ficaram mais caros no atacado esta semana. Humberto Ferretti.
4: A CEAGESP, a Central de Abastecimento de São Paulo, que trabalha com a compra e a venda de mercadorias de todo o país, divulgou o balanço sobre o comportamento dos preços nesta semana. Estão mais caros, por exemplo, banana, abacaxi, pepino, abobrinha italiana, alface, brócolis e cebola. No caso de itens como mamão, maçã, cenoura, mandioquinha, almeirão, escarola e ovos brancos, os valores estacionaram. Já entre os produtos que ficaram mais baratos na CEAGESP, dá para citar laranja, melancia, beterraba, abóbora, acelga, almeirão e milho verde.
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gostou também? Ouvinte, saudade sem paisagem. Antes, a música romântica do Alex Oren, Ordinary, e Ed Brito Samuel abrindo esta hora com Toda Mulher, música que eu quero mandar, inclusive, para toda a equipe da Cooperube, desejando boa tarde, gente, bom trabalho, desde já merecido final de semana também. 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

0: Dentro do nosso Tarde Total. Jogadores perto da volta no São Paulo. No Rio de Janeiro, a chegada de Otite para o comando do Botafogo deu fim ao ciclo de técnicos contratados por John Textor, ex-dono da SAF. Ao todo, foram 9. O ex-comandante da seleção foi o primeiro treinador a ser escolhido pela nova gestão, que tem a GDA como investidora, e João Paulo Magalhães Lins, presidente associativo, como um dos nomes fortes. Tite foi contratado após a demissão de Franklin Carvalho, que chegou em abril com aval de Textor e foi demitido em agosto por decisão da nova gestão. Entre a demissão do português e a contratação de Tite, o Botafogo foi comandado por Rodrigo Belão, como interino. O meia Bobadilha e o atacante Lucas Moura realizaram a primeira parte do treino ontem com o restante do elenco do São Paulo no CT da Barra Funda. Os dois estão próximos de retornar ao time e devem ficar à disposição de Dorival Júnior ainda em outubro. Os dois realizaram as estações físicas do treino com exercícios de agilidade, acelerações e mudanças de direção ao lado dos companheiros. Depois, treinaram com a equipe de preparação física do clube. Ambos ainda estão em processo de transição física. Bobadilha deve retornar já na próxima partida. O clássico contra o Santos no dia 2 de outubro, no Morumbi, em jogo atrasado da 21ª rodada do Brasileirão. Já Lucas Moura ainda não tem data para retorno e vai depender de sua evolução em campo.
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0: 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Ah, mas segue sim, com ele.
2: Paulinho, gente boa.
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2: 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Cuidados com a sua casa.
3: Que aproveite as sobras de sabonete de banho para lavar roupa. Rale os pedaços e coloque na máquina de lavar junto com sabão em pó. O sabonete facilita a lavagem e tira a gordura da roupa.
2: Você ouviu mais uma dica para o seu lar.
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2: Saudade. 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
4: Verdade. Que saudade de Lady Gaga.

0: Santos, Eric Clapton, Tears in Heaven, Moacir Franco, Querida, Hungry Eyes, Eric Carmen, Pepeu Gomes, Sexo e Emanjá, Lady Gaga, Hold My Hand. Ai, quantas saudades gostosas, né? Cadê aqui os colaboradores? Deixa eu ler pra vocês o Betão Picolé. Que isso, menino? Tá melhorando o gosto musical, hein? Obrigado, Estela. Obrigado, Betão. Obrigado, Gorete Espanholas. Obrigado, Cris Melo, Aleira, Aninha Lúcia. Esse trio maravilhoso tá sempre prestigiando a gente, né, meninas? Um abração pra vocês. Alô, Adilson. Mandou bem também, meu querido. Coisa linda pra gente recordar, né? E aí foi mais uma viagem que nós fizemos graças ao bom gosto e colaboração dos nossos ouvintes. Gratidão, gratidão. Na próxima hora, nossa última viagem.
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0: Acabei de receber resultado, placas da tarde, hoje, sexta, 25 de setembro, amanhã, dia 26, dia de Cosme e Damião, amanhã, não se esqueçam, sexta placa 6786, 6786, a quinta placa 7550, 7550, a quarta 3209, 3209, a terceira 8316, 8316, a segunda 9884, 9884, primeira placa da tarde 7827, 7827. É a primeira placa da tarde. E à noite, quem será que vai conferir pra gente? Quem?
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0: Vou colocar no ponto aqui a piadinha que a Neudina me enviou. Obrigado, Neudina. Deixa eu só encontrar a piadinha, porque você mandou outra mensagem e escapa do meu controle aqui, viu? Cadê a piadinha? Calma, que eu vou colocar no ponto. Calma, estou conseguindo. A piadinha é essa daqui. Escutem só, escutem.
3: Bom dia!
4: Bom dia! Sol bonito hoje.
3: Né? Clareou cedo hoje, né?
4: Clareou cedo, depois das 10.
3: Não. O dia sempre começa de manhã, né?
4: E de meio-dia já passa para tarde.
3: Meu, já muda.
4: O Anselmo disse que foi lá no Ibilindrop, no armazém do Arlindo, lá, e bebeu uns vinhos lá. Tomou umas par lá, de repente foram para cadeira e para garrafa lá.
3: É bonito de ver quando voava garrafa e cadeira, mas no lombo dos outros.
4: E daí veio a polícia lá e levou ele, guardaram ele lá. Prenderam ele lá. Umas 10, 11 horas da noite, que ele vinha na grade e batia. Ai, meu dente! Nada, nem deram atenção. Daí a pouco, ai, meu dente, punhal, nossa. O carcereiro veio lá e disse, amanhã cedo chamamos o dentista, aí ele vem aí e resolve. Ficou quieto. Ai, meu dente, eu não calculava, ele dizia. Mas não deixou ninguém dormir, né? Não sei por que não deixou dormir, né? Ai, meu dente, quando calculava que ele estava dormindo, ai, meu dente. Claro, e o dia veio o dentista lá, chamou ele perto da grade e disse, qual é o dente que está te incomodando? Ele tirou a dentadura e disse, esse é do meio.

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5: Oi, meus ouvintes cancerianos, bom final de semana, cumpra as tarefas com tranquilidade, não acelera não, no campo amoroso, possibilidade de você encontrar romantismo com alguém, olha, vida amorosa, quem já tem alguém, surpreenda a pessoa amada ou amado com momentos românticos esse final de semana, é sempre assim, né? Final de semana tem momentos românticos, tem! Não é, gente? Só progride quem não tem medo dos desafios, então, já sabe, tá aqui, ó, a receita. Você quer progresso? Você quer progredir? Enfrente os desafios. Qual é a sua cor para hoje? É azul céu. 336924 canceriano são seus números de sorte, ok? Alô, Leão. Não queira enganar a si mesmo. Seja coerente, lógico. Coerência significa algo lógico, né? Com as suas ações, tenha uma vida assim com mais gentileza, seja mais gentil, se você quer receber o bem, faça o bem também, até no campo amoroso, tratou bem a pessoa amada, o bem você vai receber de volta. A sua cor para hoje é rosa, 01-12-51, leoninos, são seus números de sorte. Quem é deste signo? Signo de virgem, é você? Nada é de repente, nada é de repente, ou repente, nada, nada. A gente tem que é construir as coisas, as situações, as oportunidades aparecem, mas temos que colaborar também com elas, temos que construir, viu? Não vem nada prontinho, não. No campo amoroso, fortaleça a sua relação. No trabalho, procure parcerias, boas parcerias, logicamente vão o quê? Vão lhe dar bons resultados, inclusive na vida amorosa. Seja mais parceiro da pessoa querida, da pessoa amada. Você, lógico, vai colher bons resultados. A sua cor para hoje é terracota também? Terracota. 56, 84, 96 são seus números de sorte. Daqui a pouquinho eu converso com mais três signos.
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5: Faltam 3 minutinhos para as 15, para as 3 da tarde. Olha a coincidência, ó, 3 para as 3. Eu vou dar uma saidinha, eu vou fazer umas coisinhas ali fora do estúdio, viu?
9: Você já sabe o que, né?
5: Mas daqui a pouquinho eu tô voltando, inclusive. É, vou fazer pipi, não é o que você tá pensando. Ó, ó, ó, tem gente que já tá mandando aqui uns amigos, ó. Vai soltar o barro, né? Eu vou soltar barro nenhum, rapaz. Vou tomar uma aguinha, fazer a necessidade, né? Xixizinho. Depois eu volto, porque o Luciano já já vai destacar as notícias da hora pra vocês. Até já, meu povo!
10: 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Chão branco no banheiro. Só fica bom nas revistas. Acreditem. Qualquer cabelinho escuro que cai, aparece. Qualquer pingo d'água vira lama rapidinho. Qualquer manchinha deixa tudo com aspecto sujo. Mas não se desespere. Você pode optar por um piso claro com algumas pequenas manchas. Já disfarça bastante.
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3: Se seus cabelos estão ressecados e sem brilho, seja qual for a causa, tintura, sol, cloro, estresse, use produtos que contenham vitaminas B5 e C e faça banhos de creme e hidratação regularmente.
2: Você ouviu? Beleza da mulher, você muito mais bonita e elegante.

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1: Brasil registra a maior proporção de empreendedores com CNPJ desde 2012. A reportagem de Fabiola Altran.
2: Brasil atinge 35% dos empreendedores com CNPJ. No ano passado, de cada 100 donos de negócio, 35 tinham registro do Cadastro Nacional da Pessoa Jurídica. Ao todo, são 10 milhões e 700 mil pessoas nessa situação. De acordo com o IBGE, essa é a maior proporção já registrada no país. No ano passado, o Brasil tinha 103 milhões de pessoas ocupadas. Desse total, 30 milhões e 600 mil eram consideradas empreendedoras, que são empregadores e trabalhadores por conta própria. Mas 65% deles não tinham CNPJ. Os dados são da Pesquisa Nacional por Amostra de Domicílios Contínua.
1: Apenas 14,7% dos estudantes que ingressaram em cursos de licenciatura em 2025 estavam entre os 20% com melhor desempenho no Enem do ano anterior, segundo o Anuário da Educação Básica 2026, divulgado pelo Todos pela Educação. O percentual é inferior ao registrado entre os ingressantes em Direito, 32,6%, e Medicina, 81,2%. O levantamento considera apenas os estudantes que tinham feito o Enem no ano anterior ao ingresso no ensino superior. De acordo com a análise do anuário, o dado indica a baixa atratividade das licenciaturas entre estudantes de alto desempenho.
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0: Patrícia. Oi, dona Fátima Eva. Tá dando uma ajeitadinha no visual aí? É. Sextou, não é verdade, seu Zé? Ai, obrigado, Patrícia, dona Fátima Eva, o Pachecão. Obrigado também a Simone, que tá me ouvindo. Charada Mendes, né? Ah, a Lucinha Alves, lá de São Joaquim da Barra. Oi, Lucinha, tá tudo bem? Ótimo, adoramos a sua companhia também. Então eu fiz a dose dupla com a Simone Mendes, Me Ama ou Me Larga, ou Me Deixe, Saudade Proibida, a outra música dela, e abri esta hora, né, Riri? Gostou do seu Gustavo Lima? E esta bala alojada, ah, com certeza, amanhã o Lulu vai colocar esta música nas campeãs da semana que ele apresenta a partir das 9 horas da manhã, não é mesmo, Lulu? Deixa eu mandar também estas músicas, adivinha pra quem? 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Um gostoso, merecido final de semana para você e todos os seus, que São Cosme e São Damião, que a gente vai festejar amanhã. Abençoe todos vocês daí, tá? Eu estou dando uma risadinha, comecei a rir, porque o Marcelão Esquevano mandou essa daqui, tiradinha de humor. Paulinho, gente boa, eu estou aqui pensando, rapaz, até na morte o rico é diferente do pobre. O rico morre, não leva nada. O pobre morre, não deixa nada. É verdade. Em compensação, viu, William? Você já sabe, já fez aquele pedido. Você já sabe, né, William?
1: Momento esportivo. Já, já. Claro, já já mesmo, aqui no Momento Esportivo, dentro do Tarde Total. Santos e Adidas. Ramon Dino sobe ao palco do Mr. Olympia 2026 hoje, em Las Vegas, nos Estados Unidos. Oh yes! Atual campeão da Classic Physique, ele busca o bicampeonato da categoria e é um dos principais favoritos para voltar ao topo da competição. As prévias do Classic Physique estão acontecendo neste momento, no Las Vegas Convention Center. Já as finais acontecerão a partir das 22 horas, também pelo horário brasileiro. Assim como aconteceu no ano passado, Ramon Dino optou por não competir nessa temporada. E o Santos aceitou a proposta da Adidas. A empresa alemã será a fornecedora de material esportivo do clube a partir de 2028, por um período de 6 temporadas. Até o próximo ano, a Umbro segue no clube. O período de transição entre as marcas é considerado importante para que a nova fornecedora consiga desenvolver todo o projeto para o clube santista. A Umbro, que tinha preferência para renovar o contrato, não cobriu a oferta da Adidas. Além de oferecer mais dinheiro e possibilidades maiores de exploração de marketing, a empresa alemã também colocou na mesa um número muito superior de lojas para a distribuição dos uniformes do país. Ah, isso pesou na assinatura

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4: Sem consciência, você repete. Sem consciência, você projeta no outro o que pertence a você. Sem consciência, você age movido por histórias que nem sabe que estão te guiando. A psicanálise revela que grande parte das suas escolhas vem do inconsciente, um lugar onde vivem memórias, traumas, crenças, lealdades e afetos não elaborados. Por isso, clareza emocional é libertação. Quando você se escuta de verdade, algo se organiza por dentro. Quando você entende os seus gatilhos, você para de reagir automaticamente. Quando você acolhe sua história, você recupera a autonomia. A transformação não começa nos fatos, começa na consciência. Nada muda lá fora se você não mudar aqui dentro. E quando você assume essa verdade, sua vida inteira começa a se realinhar.
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6: Oi, meus ouvintes librianos, boa tarde. É para vocês manterem focos nos seus desejos, nas suas vontades, nas suas necessidades. Não assuma responsabilidades demais, não, pois você não vai dar conta, vai te dar dor de cabeça. Quando algo lhe causar dor, já, ó, elimina. Elimina. Se está te causando dor, elimina. Não seja misterioso, mas seja mais aberto, mais claro com os seus objetivos, com as suas vontades, inclusive nos seus relacionamentos, certo? Amarelinho cor 11, 2495 Libra, são seus números de sorte. É você do signo de Escorpião, no amor, possibilidade de você se envolver com alguém nesse final de semana. No trabalho, seu talento na liderança vai brilhar, você vai se destacar, as coisas vão, né, voltar a seu favor, vão cair aí no teu colo, hein, coisas boas. Vida amorosa agora conjugal, pedindo momentos apaixonados com a pessoa amada. Sextou! Já começa a preparar os momentos apaixonados, não é verdade? E controle um pouquinho as suas emoções. Mas vai devagarinho, porque senão você vai se decepcionar. Preto cor 355703, números de sorte. Ai, ai, ai, deixa eu ver o que vem pra nós. Sagitário, pra você confiar mais na sua intuição. Deixa a sua intuição tomar conta de algumas atitudes suas, sagitarianos. Resultados podem melhorar. Em compensação, alguma situação vai se complicar. Eu sabia. Melhora de um lado, piora do outro. Não condene os outros se você faz pior do que eles. Uau! Que tapa! Ai! Hã? Não condene os outros, sagitarianos. Se você e se nós fazemos pior do que eles. Chapuletadinha, hein? Bege a cor, ó. Vou até ficar quietinho. Bege a cor. 84, 79, 10. Números de sorte. Daqui a pouquinho as previsões finais. Capricórnio, Aquário, Peixes. Hora certa. 15h24.
2: De consola.
6: 3h24.
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5: Mais uma viagem, aliás, a nossa última viagem no tempo. William. Olha o que o garrafão tá fazendo com o menino William. Oi, Marcelão Stefano.

0: Oh, bebê, vocês dois, você me mata, bebê.
1: Gente boa, você não tem jeito não, hein? Flash.

0: Ivica Carletti. Shadows, Demi Russos. Obrigado, minha querida. Tudo bom pra você também. Obrigado, Pardal. Obrigado, Chiquinho. Obrigado, Marcelão Estefano. Tem alguém que não conta com ele hoje, não, porque ele tá fugindo da raia, viu, Marcelão? Obrigado. Oi, Rosângela. Um abraço a vocês. Foram os ouvintes que me ajudaram, que nos ajudaram a encontrar essas saudades que recordamos. O Demis Russos com Shadows, a Doniran e a Elis, Tiro ao Álvaro, RPM Olhar 43, Rod Stewart Forever Young e o Rei Roberto. Amigo, amigo, não chora por ela. Vai chorar daqui a pouquinho, porque eu tenho cada pensamento. Hoje é dia de pensamento. Já já eu vou revelar, passar pra vocês. Tem cada um.
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0: É aquela, ó. É aquele tapinha.
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0: Então vamos lá para a gente encerrar as previsões desta sexta-feira. Uau, final de semana já aí, né? Então vamos lá, prestem atenção, nativos do signo de
1: Capricornianos.
0: Capricornianos, se ninguém tá te odiando, você tá no caminho errado. Sabe por quê? Porque o sucesso chateia as pessoas, é a inveja, né? Então, se ninguém tá te odiando, dá uma olhadinha. Acho que você tá caminhando, você tá no caminho errado. Vai pro caminho certo, aí você vai ver como vão te invejar. Não confie em quem mal você conhece, tá vendo? Nos relacionamentos amorosos, bons momentos para curtir a pessoa amada nesse final de semana. E pare de pensar que você vai machucar as pessoas com as suas decisões. Doendo ou não doendo, as decisões devem ser tomadas. Marrom é a sua cor, 440622 Capricornianos são seus números de sorte. É você do signo de Aquário. Aquário, empregue melhor os seus conhecimentos. Não desperdice os seus conhecimentos, não. Você não vai conseguir agradar a todos. Põe isso na sua cabeça. Primeiro lugar, agrade a você mesmo. Agradando a você, consequentemente, você já vai agradar algumas pessoas, pelo menos algumas. A mentira traz benefícios agora, hoje, mas amanhã essa mentira vai te causar dores ou decepções. Cada perda é uma lição, cada dificuldade é uma provação ou uma preparação para os nossos próximos passos. A vida amorosa, esse final de semana, não tá falando nada, não. Acho que é melhor você... Ó. Nana, vai... Vai, Nana, vai dormir esse final de semana. A sua cor pra hoje é rosa 853707, são seus números de sorte. E fechando com os piscianos. Alô, peixes, lembre-se disso. É exaustivo fingir quem você não é. Viu? Não crie argumentos para você respaldar, esconder os seus erros. Bons momentos para você potencializar o campo das amizades e também a sua vida amorosa. Aliás, na vida amorosa, boas chances por uma paquera. Você pode ter uma pessoa, pode paquerar uma pessoa nesse final de semana. Ó, isso, e essa pessoa pode, eu não tô falando que vai, pode se tornar uma pessoa especial para você, ok? Cinza cor 936824, números de sorte. Encerrei as previsões, signos. Segunda, prometo, eu trago outras orientações para vocês.
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0: Escutou?
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9: Uma das frutas com maior concentração de vitamina C, a acerola é rica em vários nutrientes e tem efeitos na visão e no coração. O pequeno fruto vermelho, às vezes amarelo, é conhecido pela alta função antioxidante e por fortalecer a imunidade.
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1: Sim, quantas horas? No meu, 5 minutinhos. 5 minutinhos para as 4 da tarde, para as 16. Hoje é dia de pensamentos. Obrigado a todas aquelas pessoas que colaboram com a gente para que nós possamos divulgar os pensamentos para vocês. Primeiro pensamento: corra atrás dos seus sonhos, mas pare de vez em quando para viver. O tempo não espera ninguém. Corra atrás dos seus sonhos, mas pare de vez em quando para viver. O tempo não espera ninguém. Olha esse. Lá na frente, você vai entender por que Deus permitiu certas coisas acontecerem na sua vida. Lá na frente. Escutou? Lá na frente, você vai entender por que Deus permitiu certas coisas acontecerem na sua vida. Lá na frente. Esse. Cuide bem do dia de hoje. É nele que a vida acontece. O amanhã é uma possibilidade. De repente, a gente não vai estar lá. Não é? E é uma verdade. Cuide bem do dia de hoje. É nele que a vida acontece. O amanhã é uma possibilidade. A gente não sabe se vai chegar ou se vai estar lá. Esse. Nada pode te levar tão longe quanto o joelho no chão, o coração em Deus e a sua fé. Vixe, nada pode te levar tão longe quanto o joelho no chão, o coração em Deus e a sua fé. Esse. Não reclame das coisas que Deus tem tirado da sua vida. Lembre que todo mestre de obra, primeiro, tira o entulho para depois começar a construir. Lindo, né? Não reclame das coisas que Deus tem tirado da sua vida. Todo mestre de obra primeiro tira o entulho para depois começar a construir. Esse. Os caminhos mais desafiadores levam aos mais belos destinos. E é verdade. Os caminhos mais desafiadores levam aos mais belos destinos. Esse. Quem não valoriza uma mão estendida, dificilmente vai reconhecer o valor de um coração sincero. Uau! Quem não valoriza uma mão estendida, dificilmente reconhecerá o valor de um coração sincero. O famoso escritor Khalil Gibran, um dia, escreveu: aprendi o silêncio com os faladores, a tolerância com os intolerantes, a bondade com os maldosos. E por mais estranho que pareça, eu sou grato a esses professores. Legal, né? Você já leu Khalil Gibran? Diga se tiver oportunidade, leia. Aprendi o silêncio com os faladores, a tolerância com os intolerantes, a bondade com os maldosos. E por mais estranho que pareça, eu sou grato a esses professores. Ó, creio que pessoas lindas de verdade são aquelas que despertam coisas boas na gente. Concordo. Creio que pessoas lindas de verdade são aquelas que despertam coisas boas na gente. Gostaram? Foram os pensamentos que eu recebi e transmiti para vocês. Você quer? Então já sabe o procedimento. Autoriza e a gente encaminha. Mais uma vez, gratidão, gratidão a você que colabora com a nossa programação.

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2: Estão abertas as inscrições para vagas nas creches municipais e conveniadas de Batatais para o ano letivo de 2027. Para realizar a inscrição, é necessário preencher a ficha e apresentar cópias de certidão de nascimento da criança, comprovante de residência atualizado, em nome do responsável pela criança, RG e CPF do responsável, comprovante de trabalho, se houver. Nos casos de trabalho autônomo ou informal, deverá ser apresentada a declaração do empregador ou declaração de próprio punho, autenticada. Após o período de inscrições, as famílias serão convocadas para realizar a matrícula conforme a disponibilidade de vagas nas turmas e nas unidades de educação infantil. Pais ou responsáveis também devem informar a creche ou a Secretaria Municipal de Educação qualquer alteração nos dados cadastrais, especialmente telefone e endereço. O resultado será divulgado no dia 13 de novembro, na Secretaria Municipal de Educação e nas páginas oficiais da Prefeitura de Batatais. Nova lei cria protocolo nacional de atendimento para vítimas de violência física e sexual. Milena Abreu.
3: O texto foi sancionado na última quarta-feira, dia 23 de setembro. A principal mudança é que o primeiro atendimento agora deve ser realizado por um profissional de segurança pública, responsável por registrar a ocorrência e garantir o encaminhamento imediato da vítima para uma unidade pública de saúde. A legislação também prevê a integração entre as áreas de segurança, saúde e assistência social, com o objetivo de oferecer um atendimento mais rápido, humanizado e eficiente. A nova norma determina também que as unidades de saúde, as delegacias, disponham de salas reservadas para o acolhimento e atendimento multidisciplinar das vítimas, além da capacitação periódica de profissionais da segurança pública e da saúde, para evitar a chamada revitimização, situação em que a vítima é exposta novamente ao sofrimento durante o atendimento institucional.
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12: 4 e 4.
11: Quantas horas? 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
11: Edna, olha o seu pedido aqui, Edna.

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1: Fala comigo, meu querido, beleza? Boa tarde pra você e pra todos os ouvintes que estão curtindo aí a Difusora. Paulinho, tô afim de curtir um Christian Ralph aí, ó. Uma chonada aí. Tem como tocar aí pra gente? Manda aí pra minha esposa Gisele, minha avó Terezinha Capato, meus pais, minhas filhas. Tá todo mundo curtindo a rádio aí. Forte, Léo, sincero abraço, meu querido. Sextou, bebê. É nóis.

0: quando você toca minha música.
1: Ô, Paulinho, sextou, hein? Toca aquela moda pra nós ouvir.
2: Só, velho? Aô!

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2: Boa tarde, Paulinho, gente boa. Hoje é dia do rádio, né? Então, como é dia do rádio, você

ouvir Chitãozinho Chororó, não é verdade, Andréia? Obrigado. Aquele abraço a você e a todos os seus. Merecido final de semana. Pediu e ouviu de viva voz. Não desligue o rádio Chitão Choró. Aí César e Paulinho, fui eu para Iolanda. Por falar em Iolanda, atendi o Rodolfo com Iolanda. Christian Ralph. Eu aproveitei o nome da Iolanda. Me veio e falei, nossa, tem uma música linda. Você gostou, Rodolfo? É linda essa música Iolanda de Christian Ralph, né? De Chico Buarque e a Simone, que regravaram também, ou que gravaram. E aí, pra Edna Terezinha, oi Edna, muito lindo, Daniel, que era eu, abrindo mais uma hora da nossa tarde total. Valeu, obrigado a todos vocês pela colaboração, pela sintonia, pela ajuda, enfim, um alusão pra Neide de Itamuji. Neide, a gente não consegue atender o zap, tá? Você tem que mandar o áudio e aí eu respondo para você. Ouvindo o seu áudio, eu posso responder. Entendeu? Um abraço a você e todos de Itamuji. Ah, quanto tempo a gente não falava em Itamuji aqui na tarde total da Neide. Obrigado. Olha, quero mandar um abraço também para todos os aniversariantes do dia e desejar um gostoso, merecido final de semana com os parabéns, que são Cosme e Damião. Amanhã vamos comemorar estes santos. Abençoe todos vocês. 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
3: Paulinho e amigos da 88, daqui a pouquinho aqui no Momento Esportivo, opa, dentro do nosso Tarde Total. Timão de volta aos trabalhos. Em Ribeirão Preto, com a possibilidade de o Comercial se transformar em sociedade anônima do futebol, a famosa SAF, a diretoria do clube evitou detalhar metas esportivas na parceria com a empresa Allianz Futebol, dos empresários Eliel Fraga e Caian Oliveira. A meta inicial da gestão é estruturar o futebol alvinegro para conquistar o acesso imediato na Série A4 do Campeonato Paulista e construir uma base para as disputas da Copa Paulista e da Série A3 nas temporadas seguintes. A proposta prevê a divisão de ações em 90% para a Allianz Futebol e 10% para o Clube Associação. A aprovação do Conselho, que pode acontecer ainda em setembro, dará início ao processo de due diligence para a auditoria das garantias e da dívida comercialina, estimada em R$42 milhões. E o Departamento de Futebol do Corinthians se reapresentou no CT Doutor Joaquim Grava hoje, depois de 4 dias de folga durante a data FIFA. A retomada das atividades marcou o início de um período importante para o técnico Fernando Diniz, que está pressionado e terá 12 dias sem jogos para trabalhar até o próximo compromisso da equipe. O duelo contra o Internacional, em 7 de outubro, no Beira-Rio, em Porto Alegre, pela 29ª rodada do Brasileirão Série A. Sem vencer as 6 partidas do Brasileirão, o Corinthians ocupa a 14ª colocação, com 32 pontos. Apenas 3 acima do Grêmio, primeiro time ali, ó, na zona de rebaixamento. Fernando Diniz e os integrantes de sua comissão técnica pretendem aproveitar o período de treinos para fazer ajustes em diferentes setores do time. Entre as prioridades estão a melhora do setor ofensivo, a recuperação dos principais jogadores e a retomada da confiança do grupo.
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3: Fique na companhia dele.
5: Aô, Paulinho.
3: Vambora sim.
5: Vamos.
3: Aô, Paulinho. É Paulinho, gente boa. E o nosso Tarde Total.
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0: Obrigado, Luísa. Sem direção. Pois é, Rick Renner na nossa tarde total. Daqui a pouquinho eu tô voltando com mais músicas. Elaine, você vai adorar. A próxima música vai ser a sua. E depois, alô Neide, Dita Mugi. Na próxima hora é o seu modão, hein? Tá aqui na fila de espera, viu? Aguenta aí. Vai ficar mais grudadinha com a gente. Aguenta aí mais um pouquinho, tá bom? Deixa eu mandar essas músicas com a permissão de vocês. Posso mandar para os meus queridos amigos lá do Viveiro Multimudas? Alô, Gilmar! 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Meus queridos, um gostoso merecido final de semana. Que São Cosme e São Damião também abençoe todos vocês. Bom descanso, hein? Deixa eu só achar a piadinha aqui, que o Marcelão Schiavone enviou aqui, mas enviou tanta coisa que agora eu estou até perdido aqui, Marcelão. Deixa eu tentar encontrar. Ah, eu acho que eu encontrei. Vamos lá. A piadinha que ele enviou da Praça é Nossa. Escutem, escutem. Espera aí. Deixa eu só colocar no ponto. Aí, ó. Tem hora que... Ah, meu Deus, a hora que você quer não vai, a hora que você não quer, vai. Aqui, pronto. Agora acho que eu coloquei. Vamos lá, vamos lá.
1: Eu já passei por tudo quanto é tipo de emprego.
2: Mas que tipo de salário?
1: Não, eu vou falar. Eu já tive todos os tipos de salário. Já tive o salário broche.
2: Salário broche? O que é um salário broche?
1: Quando você mais precisa, ele te decepciona. Eu já tive também o salário ejaculação precoce.
2: Como é que é?
1: Mal entrou, já acabou. Já tive também o salário regime.
2: Salário regime?
1: Com ele, você come menos. Eu vou falar também. Esse aí.
2: Tá bom.
1: Agora tem um que se identifica muito comigo e acho que pra geral mesmo, que
2: qual
1: é o salário cafajeste. Ele não te ajuda em nada, só te faz sofrer e mesmo assim você não consegue viver sem ele, sabe?

0: Saber as horas.
1: 4h46.
0: Repete.
1: 4h46.
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0: minha ouvinte.
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0: Ó, oh, escutem, ouvintes.
2: Ô, modão, que machuca meu coração.
0: Alô, não é pra falar o seu nome? Não, não vou falar.

0: nós temos que descobrir, né, meu ouvinte? Descobrir? Acertei? Ah, acertei então, seu bongo é lindo esta música. Zezé Luciano e o Michael Sullivan. Fui eu! Fechou mais uma hora. Obrigado, tá? De coração, obrigado. Fechou mais uma hora da nossa tarde total. Daqui a pouquinho eu volto nos meus minutos finais. Já já eu vou te atender. Elaine, já já eu te atendo. Aguenta aí, aguenta mais um pouquinho. Aguenta só mais um instantinho. 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E São Cosme e São Damião também abençoe todos vocês. Cadê o auxiliar? As horas.
1: 4h57.
0: Eu gosto, repete.
1: 4h57.
0: Ok, já tô...

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2: Mais prisões preventivas são decretadas por flagrante de drogas do que por outros crimes no Brasil. Fabiola Altran.
3: É o que aponta um levantamento do Conselho Nacional de Justiça. De acordo com a pesquisa, a audiência de 37,5% de prisões ativa em 2000 das audiências de custódia por esse delito, já para outros crimes, os flagras totalizaram 74% das audiências.
2: O Bosque Zoológico Dr. Fábio Barreto, em Ribeirão Preto, reabriu hoje ao público, depois de ficar 2 meses fechado por causa dos estragos provocados pelo forte temporal que atingiu a cidade em julho. A retomada das visitas tem ainda uma novidade. A onça-pintada Peter, de

0: 5 anos, é o novo morador do zoológico. Segundo a administração municipal, durante o período em que permaneceu fechado, o bosque passou por serviços de limpeza, manutenção e recuperação das áreas atingidas pela tempestade. Somente dentro de mais de 50 árvores caídas em toda Ribeirão Preto, a tempestade derrubou cerca de 1.300 árvores e provocou uma série de estragos pela cidade. Na ocasião, os ventos chegaram a atingir 160 km por hora.
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0: Dose dupla, quatro cantos da casa e paixão proibida, Neudina, pra você e pra Neide de Itamuji. Obrigado, viu, pelo carinho da sugestão musical pra gente, pra nossa tarde total. E aí, Mauricinho, gostou? Fim de noite, Juliane Jardel mandou bem, né, meu querido? Fruto especial, Bruno e Marrone, pra Soninha, obrigado, Soninha. Chitãozinho e Chororó pra Elaine, obrigado, Elaine. Evidências, abrindo os minutos finais da nossa tarde total, já são...
1: 5h24.
0: É, eu não escutei direito.
1: 5h24.
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2: A CEAGESP, a Central de Abastecimento de São Paulo, que trabalha com a compra e a venda de mercadorias de todo o país, divulgou o balanço sobre o comportamento dos preços nesta semana. Estão mais caros, por exemplo, banana, abacaxi, pepino, abobrinha italiana, alface, brócolis e cebola. No caso de itens como mamão, maçã, cenoura, mandioquinha, almeirão, escarola e ovos brancos, os valores estacionaram. Já entre os produtos que ficaram mais baratos na CEAGESP, dá para citar laranja, melancia, beterraba, abóbora, acelga, almeirão e milho verde. O preço do milho se manteve praticamente estacionado nos últimos dias, com a saca vendida a R$ 69,00 no campo, indicam dados do CPEA. A demanda no geral perdeu força após muito agente do mercado dar preferência para o grão estocado, o que pressiona as cotações para baixo. Por outro lado, a oferta também não é das maiores, com produtores rurais mais focados no trabalho de campo do que nas vendas e de olho nos possíveis impactos do clima nas lavouras. O trigo caminha para fechar o mês de setembro mais caro. No Rio Grande do Sul, o valor médio da tonelada já avançou 5% para mais de R$ 1.530. No Paraná, a cotação também subiu e passa de R$ 1.400. O motivo é a dúvida sobre o real tamanho da safra deste ano, que está em andamento e que o mercado sabe que será menor que a anterior. Sem falar que o excesso de chuva no inverno também pode prejudicar a qualidade dos grãos.
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0: Oi, Iracema.
3: 5:33.
0: Modão. E que modão ela pediu.

0: Na nossa tarde total, Júnior e Júlio, milionário José Rico, homem, João Mineiro, Marciano pediu e ouviu uísque com gelo, já tá na hora. Quantas
1: 5
0: horas?
1: 5h43.
0: 5h43, 17 minutinhos, faltando pras 18 horas. É, pelo meu cronômetro aqui, já tá na hora de eu já deixar

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0: gente boa.
1: É, tá na hora, tô partindo. Daqui a pouquinho a nossa Ave Maria, Padre Marcos Roberto Carlos, Paróquia São Sebastião.
2: E depois o Canta Brasil.
1: Bom trabalho, Juliano. Queridos ouvintes, obrigado. Bom final de semana, bom descanso, muita paz, muitas reflexões, muitos balanços, né? Daquilo que nós fizemos essa semana, se foi positivo, se não foi, aonde acertamos, aonde erramos, enfim. Eu gosto de fazer sempre um balanço das coisas. Eu vou fazer o balanço. Não vou poder festejar, mas vou. Estou proibido de festejar. Mas vou fazer o balanço. Ó, então daqui a pouquinho Ave Maria, depois o Canta Brasil. Eu volto segunda, se assim Deus quiser e permitir. Amanhã, dia de São Cosme e Damião. Vou pedir para que eles abençoem todos nós e que nós possamos nos rever, nos reencontrar na próxima segunda-feira. Se assim Deus quiser e permitir, eu vou pedir uma nova chance. Uma da tarde aqui estarei. Hoje eu li um pensamento, achei lindo. Está aqui para mim repetir para vocês. Diz assim: não reclame das coisas que Deus tem tirado da sua vida. Sabe por quê? Porque todo mestre de obra primeiro tira o entulho para depois começar a construir.
2: Olha!
1: Lindo, né? Não reclame das coisas que Deus tem tirado da sua vida. Sabe por quê, né? Porque todo mestre de obra primeiro tira o entulho para depois começar a construir.
3: Ô, Paulinho!
4: Ô, modão!
0: Não tem modão, não! Não vai ter modão, não! Bom trabalho, Juliano!
2: Bom descanso, Paulinho!
0: Tchau, ouvintes! Até segunda!
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1: Nossa, tarde total! Fui!

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1: São quase 6 horas da tarde. 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
2: Em nome do Pai, do Filho e do Espírito Santo. Amém. O anjo do Senhor anunciou a Maria, e ela concebeu do Espírito Santo. Ave Maria, cheia de graça, o Senhor é convosco. Bendita sois vós entre as mulheres, e bendito é o fruto de vosso ventre, Jesus. Santa Maria, Mãe de Deus, rogai por nós, pecadores, agora e na hora de nossa morte. Amém. Eis aqui a serva do Senhor. Faça-se em mim segundo a vossa palavra. Ave Maria, cheia de graça, o Senhor é convosco. Bendita sois vós entre as mulheres e bendito é o fruto de vosso ventre, Jesus. Santa Maria, Mãe de Deus, rogai por nós, pecadores, agora e na hora de nossa morte. Amém. E o Verbo se fez carne e habitou entre nós. Ave Maria, cheia de graça, o Senhor é convosco. Bendita sois vós entre as mulheres e bendito é o fruto de vosso ventre, Jesus. Santa Maria, Mãe de Deus, rogai por nós, pecadores, agora e na hora de nossa morte. Amém. Rogai por nós, Santa Mãe de Deus, para que sejamos dignos das promessas de Cristo. Amém. Oremos. Infundi, ó Deus, a vossa graça em nossos corações, para que, conhecendo pela mensagem do anjo a encarnação do Cristo, vosso Filho, cheguemos por sua paixão e cruz à glória da ressurreição, pela intercessão da Virgem Maria. Pelo mesmo Cristo, Senhor nosso. Amém. Ouçamos, meus irmãos e minhas irmãs, o Evangelho de Jesus Cristo segundo Lucas. Aconteceu que Jesus estava rezando no lugar retirado, e os discípulos estavam com ele. Então Jesus perguntou-lhes: quem diz o povo que eu sou? Eles responderam: uns dizem que é João Batista, outros que é Elias, mas outros acham que és algum dos antigos profetas que ressuscitou. Mas Jesus perguntou: e vós, quem dizeis que eu sou? Pedro respondeu: o Cristo de Deus. Mas Jesus proibiu-lhe severamente que contassem isso a alguém. E acrescentou: o Filho do Homem deve sofrer muito, ser rejeitado pelos anciãos, pelos sumos sacerdotes e doutores da lei. Deve ser morto e ressuscitar no terceiro dia. Palavra da salvação. Glória a vós, Senhor. Para manifestar-se mais plenamente, solicitando dos discípulos uma declaração sobre sua identidade, Jesus ora, porque só na fé ele pode ser reconhecido. É grande a profissão de fé por Pedro, mas por enquanto seria incompreensível, porque Cristo é o Messias sofredor, o servo de Deus. Sequer Pedro compreende a fundo aquilo que reconheceu, mas sua profissão de fé é importante. Jesus rezará para que ele possa confirmar seus irmãos. Temos sempre necessidade de ser confirmados na fé por Pedro, em seu magistério duradouro. Muitíssimas vezes nos esquecemos de que Jesus é o Messias sofredor, o qual nos pede que tomemos parte de sua paixão e morte, e depois em sua gloriosa ressurreição. Que possamos também professarmos a nossa fé em Jesus como nosso Salvador. Convido-os todos para amanhã, sábado, às 19 horas, a celebração da Santa Missa na Matriz de São Sebastião. E que a bênção de Deus Todo-Poderoso, Pai, Filho e Espírito Santo, desça sobre vós e permaneça para sempre. Amém.
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0: Boa noite.
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3: Boa

0: aí, meu irmão, bota pra torar, rapaz. Chegou, começou mais um Canta
1: Brasil.
0: É, maravilha.
2: O Gugu tá gemendo.
0: Como diz o rapaz lá, que beleza, né? Opa! Sextou, hein? 25 de setembro e até as 9 da noite, eu, Juliano Rodrigues, faço companhia a você nos 88 da sua difusora. Bora começar o Canta Brasil, gente? 3761-2505 e o 999-961080. O zap tá aqui, tá liberado também pra você participar. Um beijo pra me enlouquecer. Oh, coisa boa. Daniel. E adeus, Mariana, com Sérgio Reis na sua.
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0: Vambora, meu povo, ó. Matar a saudade. Vambora! 6 e 3 da 88, vamos de som.
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1: Nossa senhora, eu não aguento mais, eu não vejo a hora de escutar a latinha fazendo assim, ó, e a Marília Mendonça

0: chegando, tô chegando, gente. Eu não tô indo embora, não, que o programa tá começando ainda. Uai, 6:10 já, 6:10 já. É, beleza. Canta Brasil segue no seu rádio. 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
0: Tô chegando lá, viu? Fala, neguinho. Boa noite, neguinho.
3: Boa noite, Juliano. Hoje vai dar certo, eu vou embaraçar, não. Juliano, queria ouvir Gangorra com Milionários é Rico. Quer ver pra nós, meu querido?
0: Rapaz, nós vê sim.
3: Conto pra minha mãe, pra Vera, minha irmã.
0: Aham.
3: Gilberto.
0: Oh.
3: Glaucia, Glauber, Rafaela, Henry, Lia. Pra você, sua mamãe, sua esposa.
0: Muito obrigado.
3: É Sandrinho, Joaquim, Dona Rosa Sanfona, com 51. E nosso amigo grande F. Soares.
0: Aí, ó. Lembrou de todo mundo. Que beleza, viu? Um abraço, neguinho. Tamo junto.
1: Sorry.
0: Obrigado pelo carinho da audiência. Quem também pediu moda aqui nos 88 no Canta Brasil foi meu amigo Leandro. Aí, ele aí, ó. Boa noite, Juliano. Tudo bem?
4: É, hoje é sexta-feira. Eu tô daquele jeito, viu?
0: Gostaria de ouvir a música Outra Chance Nunca Mais, com o Rick Renner. Oferecendo pro Léo, pra Sueli, pro amigão Lucas Melo e pra todos os ouvintes. Vamos ouvir, gente? Só moda boa no Canta Brasil, hein? Já começamos com tudo. Ah, vou mandar pro Paulo Henrique lá do Riachuelo, também adora as Gargantas de Ouro do Brasil.
1: Sabe!
0: O Marcelo Moreira lá no Salim Mansur também adora. É, vamos curtir? A Gangorra, Milionário José Rico, Outra Chance Nunca Mais. Rick Renner.
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0: Ó, o modão chegando, ó. Ó, o telefone tocando, é beleza. Ah, telefone, vamos de som.

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0: também. Agora 18 horas 23 minutos, de volta com o Canta Brasil. 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
0: Chega.
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0: Muito bem. Quem me pediu esta música aqui? Vamos lá pro WhatsApp. O WhatsApp hoje tá mais bagunçado que tudo, gente. Porque o pessoal tá pedindo só Rick Renner. Fala, calma, gente, calma, que eu já vou atender. Vai ter algumas que a gente já tocou ontem, né? Então a gente não pode tocar, você entendeu?
1: Entendi.
0: Mas algumas a gente toca, assim, Karma. Ah, quem pediu essa moda aqui? A Andréa Rita. Ei, Andréa. Então abri o áudio pra ela aí, meu irmão. Boa noite, menina.
3: Juliano Rodrigues, uma ótima noite de sexta-feira para todo mundo aí. Tem como você tocar para mim, amigo locutor? Hoje é dia do rádio, essa semana foi dia do radialista, né? E vamos que vamos. Ah, se não fosse o rádio. Não desliga o rádio. Escute essa canção, amigo locutor, eu peço por favor, toque no rádio essa música bela, toca aí, DJ!
0: Gostei dessa, viu? Lá o Nil, não desligue o rádio com mensagem, viu? Eu adorei isso, viu? Vamos ouvir, Leandro, Leonardo, mensagem aqui no Canta Brasil!
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0: E a seguir tem momento esportivo com Juliano Rodrigues.
1: Só, véi!
0: Vamos de som!

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2: Chegamos com as informações esportivas dentro do Canta Brasil. E em nome da Cresol, em instantes aqui no Momento Esportivo, Fantasma em São Paulo amanhã.
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2: O nosso primeiro assunto é Brasileirão Série B, 30ª rodada. Começa hoje com o duelo paulista, Novo Horizontino e São Bernardo. Também hoje tem Vila Nova e Londrina. Amanhã tem Operário do Paraná e Ceará. Náutico e Sport, Goiás e Atlético Goianiense, clássico na Serrinha. Domingão tem Criciúma e Avaí, clássico catarinense. CRB e Cuiabá, Fortaleza e Athletic Club. E na segunda-feira, fechando, tem América Mineiro, Juventude. E o duelo paulista, Botafogo e Ponte Preta, no estádio Santa Cruz, Arena Liquinet. Jogos de ida das semifinais da Copa Paulista. Amanhã tem Grêmio Prudente e União São João. No domingo tem Noroeste e São José SAF. Os jogos de volta acontecem na semana que vem. Vamos falar da base do Fantasma? Vamos! Amanhã, amanhã às 14h30 no Escatenão, pelo Campeonato Paulista categoria Sub-11, segunda fase, tem o duelo Batatais e São Paulo. Hã? Fantasma em São Paulo, Fantasma e Tricolor, hein? Que maravilha! O duelo de volta acontece na semana que vem, em Cotia. Primeiro campeonato de futsal do Trabalhador, 7ª rodada. Ontem, Jumil venceu Juca Elétrica e Clima por 6-2. O outro jogo que fecha a 7ª rodada acontece na próxima terça-feira, às 19h15, na quadra poliesportiva, atrás do Centro Comunitário Mariângela Marcolino Gomes, no bairro Riachuelo. Estarão se enfrentando às 19h15. Serap Brasil contra a WG Fundição. 10º Campeonato Regional de Futebol Canindé da Liga Amadora Batataense de Esportes. Neste final de semana, teremos somente a 7ª rodada da segunda fase da Série Bronze. Jogos às 8 da matina no domingo. Guarani Batatais pega Galácticos. Fia Batatais enfrenta CRB. Novo Amab enfrenta Carcanelas. Ousadia encara a Sociedade Esportiva Unidos do Morro. Fúria enfrenta o Paulista. Pumas pega Vila Lopes. Sporting enfrenta VLP. Diamantes encara Dragões da Real.
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2: 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Volta na segunda-feira às 18h30. Segue aqui na 88. 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
14: Essa moda deve ter uns 50 anos. 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

0: 18 horas 35 minutos. Seguimos com o Cata Brasil. É, coisa boa. Ah, e coisa boa que eu vou falar agora, hein, gente. Hoje é sexta-feira, como diz o rapaz, né? Hoje é sexta-feira. 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
0: É o Gatão. Fala, Gatão, boa noite, menino.
3: Boa noite, Juliano. É o Gatão aqui de São Francisco.
0: Diga.
3: Se você tiver aí, toca aí pra mim.
0: O quê?
3: Preto de Alma Branca, Tião Carreiro.
0: Menino, judiou agora, hein? É, Gatão, obrigado pelo carinho da audiência sempre aqui nos 88. E no telefone, quem ligou aqui foi o Sérgio Dono Verde. É, Sérgio, já quer, né? Começar a semana que vem de novo, já? Eu querendo curtir o final de semana. Bom final de semana pra você também, Sérgio. Ele pediu filha com o Rick Renner. Vou botar saudade, meu povo.
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0: É o Canta Brasil, 6h38. Vamos de som.

0: Ainda continua insistindo no erro. Meu povo, 18h47, mas como a hora tá voando, hein? Epa! Bebendo no céu, fala aí, ô menino, fala aí, bebendo.
1: Ô, bebendo, desse jeito você me mata, bebendo.
0: Ô, bebendo. O Gabriel de Franca que adora essa, adora o bebendo, viu? Ô, bebendo, já tô chegando, bebendo. Não sou não, bebendo. Ei, que maravilha, viu? Vamos mandar alô pro pessoal dos bares. Aqui, eu vou falando aqui os bares. Vocês vão se manifestando aí, viu, gente? Vai, se manifesta aí, viu? Eu vou começar no bar do Siqueira, na Auxiliadora. Pô, vão estar lá. O Ariel, tá o Dinei, o Alex, tá todo mundo lá, viu? O Iquim, né? Eles já estão lá, né? Nos finalmente, não, estão começando, né?
2: Só, velho.
0: Isso, estão começando, porque à noite é uma criança lá, viu? Pessoal do Bar do Bodrim, no Auxiliador, no Anselmo Testa, tá lá a Cida, tá lá o Bodrim, tá a rapaziada toda. É mais, o Bar do Nado, o Bar do Bola, o Bar do Negro, na Vila Maria. Ah, que é uma varejão do Carlinhos, conveniência do Heitor. Bar do Mané, o Bar do Mané 2, o Bar da Árvore. O Bar do Marcelo, lembrei. Os bares, os restaurantes, conveniências, varejões, todo mundo ligadinho ali nos 88, viu? O povo só tá, ó, curtindo os modão aqui no Canta Brasil, viu? É, gente, obrigado mesmo pelo carinho da audiência. Sem vocês, nós não é nada, você entendeu?
2: Entendi.
0: Então tá bom, vamos que vamos, viu? Vamos encerrar a nossa hora 6 do Canta Brasil? Vamos encerrar, vamos embora.
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0: Eu acho que é o Everton, meu jovem, que gosta dos modão também. Fala, Everton, boa noite.
4: Oi, Juliano, boa noite, tá bom? Juliano, toca pra nós aí, Sérgio Reis.
0: Qual?
4: Para, Pedro, felicidade a todos, um abraço.
0: Já faz tempo que a gente não toca essa moda aqui, hein? Rapaz, é verdade, hein? Faz tempo que a gente não toca essa moda, viu?
2: Só, velho.
0: Ah, que maravilha. Vamos mandar alô pro Gens Catena, que pediu uma do Rick Renner aqui, nós já vamos tocar, tá? Um abraço, Gens Catena, bom final de semana pra você. Outro que pediu moda aqui no White White foi o Luiz Saqueto, rapaz, é. Boa, Juliano.
5: Boa, Luiz.
0: Manda um abraço ao Alair e a Shirley, ouvintes de carteirinha. Ó, os meninos estão curtindo o Canta Brasil lá, hein? Epa! curtindo os modão aqui com a gente, viu? Se tiver a música Caçador, aí eu achei com o Rick solo, viu? Só ele, tá? Então vamos encerrar a hora 6, encerrar o programa. Não, não vou encerrar o programa nada não, bem. Não. Não vamos dar o bebendo. Nós vamos encerrar a hora 6 do nosso Canta Brasil com Rick Solo, Caçador e Sérgio Reis. Para, Pedro, para. Vamos de som.

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3: 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Ainda tá fazendo, né?
4: Só,
3: véi. É, beleza. Hora 2 do Canta Brasil, na Difusora FM 88,3, Batatais, São Paulo. É a Difusora sempre ao seu lado, sua melhor companhia. Vamos até as 9, minha gente?
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3: Vamos, só com moda raiz aqui no Canta Brasil, viu? Ô, beleza. 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
3: Muito bem, já começa a hora 7 já, daquele jeito, né? Atendendo a... Ah, Neudine aqui, ó. Voltou pro WhatsApp, então? Abre o áudio aí pra ela, meu irmão. Boa noite, menina! Fala!
8: Boa noite, Juliano.
3: Boa noite.
8: Tudo bom com você?
3: Tudo bem.
8: Juliano.
3: Oi.
8: Eu queria ouvir com o Pião Carreira e Zé Paulo.
3: Ah.
8: É, Mão da Noite. Você
3: Olha.
8: Toca pra mim, por favor?
3: Nós toca.
8: Juliano.
3: Oi.
8: Muito obrigado.
3: De nada.
8: Tenha uma boa noite, um bom final de semana.
3: Muito obrigado.
8: Bom descanso.
3: Você também.
8: Tudo de bom pra você. Um abraço. Fica com Deus.
3: Outro.
8: Até semana que vem.
3: Se Deus quiser. Tchau, tchau. Já foi? Não, volta aqui. Volta aqui. Não, esse povo fala tchau, obrigado. Não, volta aqui. Do telefone. Ah, deu linda lá da Vila Maria, ligou, falou: Juliano, eu queria ouvir a música Amor Sem Raiz. E eu falei: mas que? Não, deixa eu pesquisar aqui nos meus arquivos da Difusora, né?
6: Opa!
3: E pesquisando eu achei, mas não é Amor Sem Raiz não, Deolinda. É Raízes do Amor. Essa música é linda, com Tião Carreira e Nalva Aguiar. Ela oferece pra Ofélia, pra Cris Melo, pro Lucas Melo, pra vizinha Cida e pro João que tá em casa, sossegadinho, curtindo Canta Brasil.
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3: As moda doída, viu? Pião Carreira e Zé Paulo, olha aqui. Olha isso. Ah, não. Eu não tomo, mas... Ô, Zulu! Ah, suco de limão com 51, hein, menino? Beleza. 7,3,88. Vamos de som.
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0: Mas tá quente, tá pegando fogo! Gente, é sério, nesse momento, 28 graus em Batatais.
1: Vixe.
0: Rapaz, vou te contar um negócio, hein? Como dizia um amigo meu, veja bem pra você ver. Seguimos com o nosso Canta Brasil às 7h10. 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
0: Maria Rita tá aqui, ó. Ah, tá aqui, Maria Rita, mãe do César, do Cléria, do Piccolo. E ela quer ouvir Santa Luzia. Mas não é com o Tibagi, meu tio, não, viu, gente? Não é, não. É com Abel e Caim, viu? É, tá mandando pra cunhada Cris Melo, pro Lucas Melo, pro Osvaldo e pro filhão César, que eu já vou atender já já, daqui a pouquinho, aguenta aí, viu? Do telefone. Ah, o Pepininho aqui, Sítio Bela Vista me chama. Fala, Pepino, mais uma vez, feliz aniversário, parabéns, viu? Epa! Ó, e Rua Santos Dumont 239, centro. É, manda entregar aqui o bolo, viu? Atrasado, mas pode trazer, a gente aceita, né? Você entendeu?
2: Entendi.
0: Então tá bom. Ô, Pipirinho, um abraço, meu jovem. Obrigado pelo carinho da audiência. E ele tá mandando pro pessoal lá em Barrinha. A Rosângela, né? A Aline, que mandou o WhatsApp ontem. Richard, Nenê, a Lorena e o Arthur, que gosta disso, ó.
4: O bambu tá gelando.
0: Uhul, vamos curtir. Chumbo trocado com Rio Negro e Solimões. E antes, Santa Luzia com Abel e Caim. Aqui na sua...
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0: 7h13, meu povo, vamos de som.
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6: Há muitos anos passados, no mundo existia uma jovem encantadora. 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
1: Ao passar camisas, comece sempre pelo punho, depois a manga, o colarinho e a lateral. Repita a operação do outro lado da peça. Passe primeiro do lado avesso e depois do lado correto.
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0: Tá aqui meu amigo César, lá do Cleradão Piccolo. Ele perguntou: Juliano Rodrigues, como é que você tá? Tá tudo bem? Eu tô daquele jeito, menino. Tô nem vendo, viu? Ele pediu o trio Parada Dura. Chá de picão. Beleza. Tá mandando pra mãe Maria Rita, a Cris Melo, o primo Lucas, pra Vera Lúcia e pra todos os ouvintes. A minha mãe pegou mania de cantar. Eu não acredito. Você não tem jeito. Minha mãe pegou a mania de cantar O Bambu Tá Gemendo. Tamo junto, família! Obrigado pela audiência, viu? Que maravilha. Isso aí, ó. É moda, gente. Não tem jeito. É o bambu tá gemendo. É tudo. Você entendeu?
1: Entendi.
0: Então tá bom. Vamos que vamos. Quem pediu outra moda aqui? Ah! É a do telefone, a Ofélia, lá do Castelo. Isso. Ela tá mandando pro Thales, pro Thierry, pro Tauan, pra Jane, pro Canja, pra Lana, pra Dona Floriana, que daqui a pouco eu vou atender, já ligou aqui. Pra Dona Marinês, Dona Marisa, Dona Deolinda, lá na Vila Maria. A Cris Melo, Lucas Melo, Andréa Rita e a Tia Carminha, lá do Dom Romeu. Tia Carminha, um abraço, querida. Sumida também, hein? Meu Deus do céu. O ET abduziu e não mandou de volta. Mandar também pra Silvia Rezende, lá do Dom Romeu. Tamo junto, Silvia. Obrigado pela audiência. Quem quer verdura? Ei, Ofélia. Felipe Falcão e Chá de Picão com o trio Parada Dura. É o Canta Brasil.
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0: Só moda boa, viu? 7h25, vamos de som.

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0: maravilha, agora 7 horas 31 minutos. É, gente, não vou cantar galopeira, não. Não, não vou, não. 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
0: Aliás, um abraço ao Rodrigo, toda a equipe do Restaurante Pizzaria Ana Luísa. E tamo junto, gente. Tamo junto. Quem pediu essa moda aqui foi o meu amigão Murilo. É, Murilo, um abraço, meu jovem, tamo junto. Obrigado sempre pela companhia, indicando moda boa, viu? Como agora, Belmonte Amaraí, Mercedita, oh, coisa de louco, viu? Eu vou te contar, viu? Esse povo sobe o dia da gente, viu? É, obrigado, Murilão, tamo junto. Quem também pediu moda, ah, abre o áudio pra ela aí, meu irmão. Abre aí, meu irmão, tá esquecendo aí? Aí... Fala, Cris Melo. Boa noite, menina.
3: Boa noite, meu amigo Juliano Rodrigues. Cristina Melo na sintonia de difusora. Hoje eu quero ouvir Paixão ou Loucura, especialmente para você, sua esposa, Dona Benedita.
0: Obrigado.
3: A tia Carminha, lá do Dom Romeu. Isso. Meus amigos Décio, Fernando, Cida Boldrin, Marlene, Josi... Dona Deolinda, Dona Ofélia.
0: Sim. Quem mais?
3: Maria Rita, César Otávio e o meu cunhado Osvaldo.
0: Aê!
1: Só, velho.
0: Não esqueceu de ninguém, não, viu? Se esquecer, daqui a pouco liga aqui. Ô, oh, esqueceu de mandar alô pra mim. E cobra ainda, pô, vamos cobra, viu? Deixa eu mandar alô pro Alencar, Alencar tapeceiro, meu jovem, chegou em casa agora, já tomou a ducha, tomou aquela gelada e tá curtindo os modão do Canta Brasil, hein? Um abraço, meu irmãozão, obrigado pelo carinho da audiência. Mercedita Belmonte Amaraí e Maurício Mauri, matando saudade, paixão, loucura, aqui na sua.
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0: 7h36, mamãe... A hora, gente. Vamos de sol.

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1: Para garantir uma boa qualidade de vida, devemos procurar ter hábitos saudáveis, cuidar bem do corpo e ter tempo para o lazer. Temos que ter bom humor para lidar com situações de estresse e sentir que temos controle sobre a nossa vida. Para isso, é importante lembrar que a qualidade de vida está em pequenos e grandes atos, em respeitar nossos corpos, nossos limites, nossas necessidades.
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5: Brasil! Que dia é hoje mesmo? Hoje eu não tô sabendo não, tem uma coisa pra falar pra vocês, só na água não vai não, viu? Só na água não vai não.
6: Aê, Silvia Rezende, é pra você aí, ó! Ela colocou aqui agora, agora mesmo, viu, gente? Só na água não dá não, aí, ó. Mas foi assim, ó, tira e queda, gente. O negócio é, vou te contar, viu?
7: Opa!
6: Seguimos com o Canta Brasil. Ah, deixa eu mandar mais moda aqui então, povão. É, povão que tá ligado aí na cidade da região. Você tá na vizinha querida Ribeirão Preto, na vizinha Franca, em Brodowski, o Éder. Tá sumido, Éder. Ah, te contar, hein, menino. Vamos mandar alô pra Franca, pra Ordeza, pro Luiz Carlos, meu brother, Luiz Carlos. É, Ribeirão Preto, o xerife. É, pessoal lá no Parque Avelino. Isso. Quem mais? Pessoal em Jardinópolis. É, o Paulo França, em Jardinópolis. Paulo, a Pátio, o Brian. Estão lá curtindo o Brian. Adoro os modão, hein? Adoro uma moda do Tião Carreiro, rapaz.
8: Só, velho.
6: Olha, vou te contar um negócio, viu? Obrigado, família, pelo carinho da audiência, viu? Tamo junto. É, em Altinópolis, Cajuru, Santo Antônio da Alegria. É, em Itamogi, a Neide tá lá. A Bernadette também. Quem mais? Em São Sebastião do Paraíso, a Imaculada. Isso. É o pessoal pessoal ali, Patrocínio Paulista, no Poranga, o Marcão. Ô, Marcão, você mandou uma mensagem aqui, depois você apagou, Marcão? Meu Deus do céu. Ei, manda de novo aqui para nós. Um abraço, gente. Obrigado pelo carinho da audiência. É, quem pediu moda aqui do White White? Ah, sorta a vinheta aí, rapidinho aí, menino. Vai, vambora, bebê.
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6: Quem pediu moda aqui? Ah, abre o áudio. Abre aí, meu irmão. É o Robério. Fala, meu jovem, boa noite.
10: Alô, Juliano. Robério na área.
6: Ó.
10: Gostaria que você mandasse um modão pra nós aí de Eli Silva e Zé Goiano. Saudade sertaneja.
6: Ô!
10: Ofereço pra todo mundo. Minha esposa Sheila, meu filho Ira, pra vocês aí da rádio.
6: Sim.
10: Estamos aqui novamente, né? Esquentou. Comemoração.
7: Epa!
10: Tchau, obrigado.
6: Ah, vai comemorar, mas vai devagar pra comemorar aí, viu? Eli Silva e Zé Goiano, saudade sertaneja, aqui na sua.
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6: 7h46 do 88, vamos de som.
0: Oitenta e oito.

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1: Se o bambu tá gemendo, Jesus, é porque tem que encerrar a hora certa do Canta Brasil.
2: Epa!
1: Tô bebendo, mas já bebendo. Judia de nós não, bebendo. Hein? Então vamos encerrar a hora certa do Canta Brasil? Vambora! Mas vou encerrar com muito gosto, assim, ó.
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1: Muito bem, quem pediu moda aqui foi Eurípides da Cevasa. Fala, Eurípides. Tamo junto, meu jovem. Sextou, hein? Mas pra vocês, pra mim, segundou? Não entendi isso não, mas... Pra mim, sextou. Pra ele, segundou. Vamos que vamos, né?
2: Opa!
1: Ele pediu o milagre da flecha com o João Mineiro Marciano. Na correria por cá, bom final de semana. E segunda, estaremos aqui ouvindo você, se nosso Deus permitir. Aí, ó.
3: Só, velho.
1: Tamo junto, meu irmão. Obrigado pelo carinho da audiência, viu? Quem também pediu moda aqui... a dona Floriana lá do Castelo, mandando pro Arquimedes, pro Ofélia e pra todos que estão curtindo o nosso Canta Brasil. Floriana, um abraço, minha querida. Obrigado pelo carinho da audiência. Pediu uma moda que eu vou te contar, hein, filho. Eterna saudade com o Belmonte Amaraí. Judia do Juliano, não, gente. Não judia, não.
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1: Agora faltam 9 minutos das 8 da noite, ó. Oh, meu Deus, que música linda. Bora curtir os 88, matando saudade. Vamos de som.

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0: Eu informo o dia, a hora, o local que eu tô vazando, tô saindo fora. É só me informar que eu tô, ó, tchum, correndo igual um foguete. Vamos para a hora final do Canta Brasil, na Difusora FM 88,3. Batatá em São Paulo, é a Difusora sempre ao seu lado, sua melhor companhia. Tamo junto, gente, hein?
1: Juliano Rodrigues.
0: Até as 9? Oh, só modão de responsa aqui no Canta Brasil. Você entendeu?
2: Entendi.
0: Então tá bom. 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
0: Ó, o Júlio chegando aqui na área e mandou um áudio aqui. Na hora que eu ouvi, eu comecei a rir sozinho. Vamos rir com ele também, gente, que é cada apelido. Ah, Júlio. Boa noite, meu jovem.
5: Ô, Juliano Brasil, boa noite, meu povo, boa noite, Estância Turística de Batatais, boa noite a todos os ouvintes aí, todos os colaboradores da rádio aí, todos os funcionários, a todos vocês aí, e a todo mundo que tá ouvindo aí, a Difusora, né, essa rádio que nos proporciona um entardecer maravilhoso, com as modas de raízes.
0: Nossa.
5: Que vou te falar pra você, hein, olha, a gente volta pra trás, hein, cara.
0: Nossa.
5: É maravilhoso demais.
0: Bom demais.
5: Ô! Vem assombrado! Santa Bárbara velho de guerra, Juliano Brasil! Toca uma de raiz pra nós aí!
0: Qual?
5: Toca uma caprichada, uma rústica, do milionário José Rico, a toda a galera das duas usinas aqui, Batatá e Cevasa, especialmente para a galera aí, ó, da Puxada Canavieira,
0: São
5: João Baiano, Lê Pereira, Pudim, Vitamina, Carça Cagada, Pé de Pano,
0: Pé de Pano,
5: Galinha Choca, Galinha Pintadinha, Maracutá e João Sabão, Irmão Mamadeira e Tonho Rodadura. Certa, doido. Essa é a galera, Juliana. Abraço a todos, Deus abençoe. Tchau, obrigado.
0: Ai, meu Deus. Eu não aguento, não. Não, não. Ai, ai. Põe mais uma trilha aí, pelo amor de Deus, gente. Eu não... Ai, não dá não, gente. Ô, Ju... Ah, eu vou confirmar. Um desses aí deve ser o Branca de Neve, né? Eu vou te contar, viu? Mandar um alô pro Branca de Neve também. Tá curtindo a gente. Deve estar na lida, né? Deve estar no trabalho lá. Quem mandou moda também aqui foi no telefone. É, eu falei, mandei um alô pra ele. Ele ligou e pediu uma moda caprichadíssima. É o meu irmãozão Luiz Carlos lá em Franca. Ele pediu Tonico e Tinoco, boiadeiro apaixonado. Ô, oh, moda doída, viu, só? Ah, e do milionário Zé Rico? Ô, Júlio, prepara aí, que essa daí é rústica, é braba. Sonhei com você.
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0: É o Canta Brasil. Arrepia, gente. Nossa. Que moda boa! 8 e 6, vamos de som.
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0: Muito bem, agora 8h13 e uns quebradinhos. Opa! Meu Deus do céu, deixa eu te falar um negócio, viu? Como eu dizia, veja bem pra você ver, viu? Ah, uma notícia aqui rapidinho, né? A manchete só, né? O governo anunciou a suspensão das atividades das casas de aposta no Brasil, as famosas bets, tá? As bets passam a ter até o dia 5 de outubro, 23h59, para devolver dinheiro de apostadores e a partir do dia seguinte não podem mais operar. E isso vai afetar principalmente o quê? Os clubes de futebol. Opa! Já cito aqui Flamengo, Palmeiras, Corinthians, São Paulo, quem mais? Vasco, os demais clubes que usam as bets como patrocinadores. Moiou, hein? Moiou. Mais informações amanhã, durante toda a programação aqui da Difusora. Bom, vamos de mais moda? Vambora, solta a vinheta aí, meu jovem.
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0: O meu irmãozão Anderson da Rocha, o Zulu. Ei, Zulu. Um abraço, meu irmãozão. E já tá já no suquinho de limão, já com 51. Certeza, viu?
2: Só, velho.
0: Um abraço, meu irmão. Tamo junto, hein? Ele pediu... Leandro e Leonardo, diz pra mim. Oh, coisa de louco. Judia mesmo, viu, gente? Opa! Judia mesmo com essas modas que vocês pedem aí, viu? Zulu, um abraço, meu irmão. Abraço a você e a toda a família aí. Obrigado pelo carinho da audiência. Bora curtir? Leandro e Leonardo, diz pra mim. E Zé Tapera e Teodoro, lição de moral. Difusora FM 8h15 na 88, vamos de som.

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0: Muito bem, agora 8h26. Ah, oh, bebendo, que é isso? 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
0: Quem pediu moda aqui foi o Jefferson. Aí ele pegou e falou: boa noite, meu jovem. O Branca deve estar é bêbado já. Ó, oh, é o Jefferson que tá falando, hein? E ele pediu feito eu, Chitãozinho Chororó. Vamos tocar, gente? Vamos agora!
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0: 8h28, 98, vamos de som.

0: Muito bem, agora 8 horas 32 minutos. Quê? Ah, eu quero é moda. Vambora.
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0: Muito bem, quem pediu essa daqui? Abre o áudio pra ele aí, meu irmão. É o Zé Antônio Cavassa. Fala, Zé. Boa noite, meu jovem.
2: Boa noite, meu amigo Juliano Rodrigues. Tudo bem com você?
0: Bom.
2: É o José Antônio Cavassa, aqui do sítio Rancho Novo. Manda um alô aí pra nós.
0: Alô!
2: Sexto.
0: Daquele
2: nós
0: jeito,
2: tá
0: hein?
2: Como?
0: Ah,
2: tomando uma gelada. Olha que ideia aí. Toca aí pra nós com o Felipe Falcão. Deixa eu te amar, por favor.
0: Nossa.
2: Aquele abraço, meu amigo. Boa noite.
0: Ah, então vamos. Já que ele pediu, vamos embora. Deixa eu te amar, por favor. Essa música é linda demais. Ô, oh, moda boa. É o nosso Canta Brasil.
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0: 8h33, vamos de som.
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1: Para evitar o efeito das olheiras, aplique um pouco de pó translúcido por baixo dos olhos antes de se maquiar. Quando terminar, retire o excesso.
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0: muito bem, agora 8h40, vamos lá, gente, vamos soltar mais moda.
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0: Manda alô pra Nair, pra Cida Boldrin, pra Fátima Cristalino, estão aqui curtindo o nosso Canta Brasil. Fala, Fabiano, boa noite, meu irmão.
2: Boa noite, meu amigo Juliano Rodrigues. Oi, Juliano. Toca pra nós aí. Carro de boi que virou viola. Oferece para o meu amigo segurança do Det Radiador. Nenê Pintor. Nossos amigos lá do Bar do Nada, turma do Benchado, Beijo, Chocolate, Zé da Rita, Zé Butino, Caborge, o Marcelo Figurinho, Borná. O Gilberdinho das meninas, tá lá ligadinho na difusora. Nossos amigos Luizinho lá do Garimpo. Nossos irmãos parceiros de Patrocínio Paulista. O Tonhão lá de São José da Bela Vista. O Gatão lá do Sítio São Francisco. Ô Juliano, toca pra nós esse modão aí, beleza? Que você e toda a família tenham um excelente final de semana. Um abraço, Juliano.
0: Aquele abraço, Fabiano. Tamo junto. Então vamos curtir? Vanderlei Chagas e Humberto, Carro de Boi que virou viola, agora no Canta Brasil, ó. A outra, hein? Ah, deve estar bebendo uma, duas, dez já. Pessoal do Bar do Lado, pessoal do Bar do Bola, todos os bares ligadinhos aqui no Canta Brasil. Vamos curtir, gente. 8h41, vamos de som.
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0: quero ir embora, não. Não quero, não quero, não. Mas fazer o quê, né, gente? Tem que ir embora. Final do Canta Brasil desta sexta-feira, 25 de setembro. O Júlio tá comemorando aqui o fim das Beth aqui. Eu vou te contar, viu? Ai, ai, ai, você é um excelente, maravilhoso final de semana. Segunda-feira estaremos de volta aqui na sua Difusora, viu? E as últimas do programa de hoje, ó.
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0: É o Carlos do Sítio Sucupira. Fala, Carlos, boa noite.
2: Oi, meu amigo. É o Carlos aqui do Sítio Sucupira. Tá eu e minha linda aqui. Se for possível, manda pra nós, hein? Lucas e Luan. Ah. Minha filha, meu anjo. Oh. Amanhã é o aniversário da minha filha. Um abraço. É a Cristiane.
0: Ah, aplausos no final do programa, minha gente, ó. Oh. Beleza. Mais palmas. Oi, oi, oi, oi, oi. Ah, tá bom, gente. Já tá indo embora já. Tá encerrando o programa, pelo amor de Deus. É, parabéns antecipado da Cristiane, ó, bicho, manda o bolo pra nós, viu? Lucas e Luan, minha filha, meu anjo. E pra encerrar com chave de ouro, bijuteria, Christian Ralph. Ô povo, tem que ir embora mesmo.
3: Juliano Rodrigues.
0: Fazer o quê, né? Então vamos. Segunda-feira estaremos de volta aqui nos 88 da sua
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0: Até lá. Juiz, hein? Beijo nas crianças.

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0: Está no ar a Voz do Brasil. As notícias do governo federal que movimentaram o país no dia de hoje.
1: Olá, boa noite.
2: Boa noite para você que nos acompanha em todo o país.
1: Sexta-feira, 25 de setembro de 2026.
2: Vamos aos destaques do dia.
1: Medida provisória vai proibir as bets no país.
2: A partir da publicação da medida, não será mais possível fazer apostas online.
1: Jogadores terão até 5 de outubro para retirar o dinheiro disponível nas plataformas. Luana Karen.
3: Plataformas e aplicativos de jogos vão sair do ar no dia 6 de outubro.
2: E o impacto das bets nos jovens.
1: Estudo divulgado pelo Ministério da Educação aponta que apostas online podem afetar 2 milhões de estudantes. Edinaldo Júnior.
4: Pesquisa estima que 986 mil potenciais ingressantes deixaram de se matricular em 2026 por causa dos gastos com as bets.
2: Mais experiência para quem quer ser professor.
1: Programa que prepara futuros docentes dentro das escolas agora é lei. Gabriela Noronha.
5: A bolsa é voltada para os estudantes de licenciatura que recebem um incentivo financeiro e a oportunidade de atuar na educação básica.
2: Hoje na apresentação da Voz do Brasil, eu, Mariana Jungmann e Luciano Seixas.
1: E acompanhe a gente ao vivo, acesse radiogov.ebc.com.br ou o canal Gov na sua TV aberta.
2: O governo federal decidiu, por medida provisória, proibir as bets no Brasil.
1: Quem tem os detalhes ao vivo é a repórter Luana Karen. Boa noite, Luana.
3: Boa noite, Luciano, Mariana, e boa noite aos ouvintes da Voz do Brasil. O ministro da Fazenda, Dario Durigan, anunciou três medidas tomadas pelo governo. A primeira determina a proibição das apostas online no Brasil, as chamadas bets. Por meio de medida provisória, que passa a valer a partir da publicação no Diário Oficial da União, as bets estão definitivamente proibidas no país. A MP também prevê medidas para impedir que esse tipo de propaganda chegue às pessoas e trata da devolução de recursos dos apostadores. A segunda iniciativa anunciada pelo governo é um projeto de lei em regime de urgência que será enviado ao Congresso Nacional com tipos penais para quem explorar ou operar apostas online no país. A terceira ação é uma nova versão do programa Desenrola, de renegociação de dívidas, que vai oferecer novas oportunidades para resolver dívidas antigas dos brasileiros. Sobre o mercado de bets, o ministro da Fazenda, Dario Durigan, destacou que as medidas adotadas pelo governo nos últimos anos, como a derrubada de mais de 70 mil sites de apostas ilegais, a proibição de que beneficiários de programas sociais fizessem apostas e a autoexclusão de mais de 1,5 milhão de pessoas das plataformas não foram suficientes para combater o comprometimento de renda da população e ainda trouxe um problema de saúde pública para o país.
6: E hoje a gente chega à conclusão que, mesmo feito esse esforço, a renda das famílias segue comprometida. Só no mercado que até então estava legalizado, a gente tem mais 60 bilhões de reais que foram para as empresas de apostas. 60 bilhões de reais que foram esterilizados do ponto de vista do uso das famílias, do uso na economia real. Mas mais que isso, nós estamos com um problema de saúde pública envolvendo as bets. Basta a gente ver os levantamentos, as pesquisas, casos de suicídio que a gente não pode admitir.
3: A partir da publicação da medida provisória que proíbe as bets, as empresas de apostas não poderão receber mais nenhum aporte dos apostadores. Os sites e aplicativos continuarão ativos apenas para que os apostadores resgatem o dinheiro já depositado na plataforma. Esses sites e aplicativos vão ficar online até as 23 horas e 59 minutos do dia 5 de outubro para que o cidadão possa retirar o dinheiro que resta. No dia 6 de outubro, às 0 hora, haverá determinação para lojas de aplicativos e para os conectores de rede para que haja bloqueio desses sites no país. As pessoas que não conseguirem resgatar o dinheiro até o dia 5 de outubro terão mais oportunidades, conforme destaca Dario Durigan.
6: Mesmo quem não conseguir até o dia 5 de outubro, a partir do dia 6 e 7, as empresas de apostas vão ter que